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1: Louvado seja nosso Senhor Jesus Cristo, para sempre seja louvado e sua Mãe Maria Santíssima. Está começando o Santo Dia com Maria. Hoje é sábado, é dia da nossa Escola do Santo Rosário. E o que mais nós meditamos, o que mais nós falamos durante a oração do Rosário é o nome de Maria. E hoje nós iremos refletir sobre isso, sobre a beleza desse nome, os seus significados. E nada melhor do que exaltar a nossa Mãe. Hoje é um dia que a Igreja costuma dedicar à Virgem Maria, o dia do sábado, e queremos nesse dia ter essa disposição interior de honrar nossa Mãe. Quanto as nossas mães ficam felizes com as nossas visitas, com a nossa lembrança, por mais simples que seja, assim também Nossa Senhora, nossa Mãe do Céu, fica feliz quando lembramos, quando a honramos, porque ela nunca deixa de pensar em nós, nós que muitas vezes acabamos deixando de pensar nela. Por isso, a alegria é quando um filho se recorda de tão grande amor, de tanto carinho, de tanto cuidado. Por isso, nós queremos, nesse momento, rezar a Ave Maria, a saudação do anjo, honrando a Virgem Maria, nossa mãe. Ave Maria, cheia de graça, o Senhor é convosco. Bendita sois vós entre as mulheres, e bendito é o fruto do vosso ventre, Jesus. Santa Maria, Mãe de Deus, rogai por nós, pecadores, agora e na hora de nossa morte. Amém.
2: Significado do nome de Maria. Não existe um consenso absoluto sobre a origem do nome de Maria. Em hebraico, Miriam. Mas, ao longo da história, foram propostos vários significados. Senhora ou soberana, estrela do mar, Stella Maris, interpretação muito difundida por São Jerônimo e desenvolvida por São Bernardo de Claraval. Amada por Deus, iluminadora ou aquela que guia. Entre os católicos, Estrela do Mar tornou-se um dos títulos mais conhecidos de Nossa Senhora, pois ela conduz os cristãos até Cristo, como uma estrela guia os navegantes. Revelações e ensinamentos dos santos acerca do nome de Nossa Senhora. São Bernardo de Claraval, ele ensinava que o nome de Maria é fonte de consolação e esperança. Sua famosa exortação dizia: nos perigos, nas angústias, nas dúvidas, pensa em Maria, invoca Maria. Para São Bernardo, o próprio nome de Maria possui um poder espiritual especial para fortalecer a fé. Santo Afonso Maria de Ligório, na obra Glórias de Maria, ele reúne testemunhos dos santos, afirmando que o nome de Maria é doce, poderoso e temido pelos demônios. Segundo ele, muitos santos experimentaram graças especiais ao invocar esse nome com confiança. São Luís Maria Grignon de Montfort ensinava que, depois do nome de Jesus, não existe nome mais poderoso para os cristãos do que o de Maria. Em sua espiritualidade, a devoção a Maria conduz sempre a uma união mais profunda com Cristo. Santa Brígida da Suécia, em suas revelações particulares, aprovadas pela Igreja para a devoção privada, Nossa Senhora teria mostrado a grande eficácia espiritual da invocação de seu nome para quem o pronuncia com amor e confiança. A festa do Santíssimo Nome de Maria acontece no dia 12 de setembro. Essa festa recorda a veneração da Igreja ao nome da Mãe de Deus e a confiança dos fiéis em sua intercessão. Uma bela reflexão mariana. Muitos santos resumem o significado do nome de Maria da seguinte forma: o nome de Maria é alegria para os anjos, terror para os demônios e esperança para os pecadores. Embora essa frase apareça em diferentes versões ao longo da tradição, ela expressa a profunda veneração que a Igreja sempre teve pelo nome da Mãe de Deus. Para alguém com devoção mariana, especialmente sobre a espiritualidade da consagração, a tradição católica ensina que pronunciar com fé os nomes de Jesus e Maria é uma poderosa forma de oração, confiança e entrega a Deus.
1: Como é lindo, né, ver toda essa beleza, toda essa graça envolvida no nome de Maria. E no Rosário nós dizemos isso muitas vezes. Toda Ave Maria nós proclamamos o seu nome. Por isso, a oração do Santo Rosário ela é tão poderosa, tão eficaz, e é um pedido da nossa Mãe do Céu. Se pensarmos bem, a oração do terço, e bem rezado, não vai demorar mais do que 20 minutos. E ainda temos a possibilidade de dividirmos os mistérios ao longo do nosso dia, ao longo dos momentos, ou seja, não há desculpa para não rezarmos. E hoje, ainda mais com essa meditação sobre o nome e o poder do nome de Maria, nós vemos ainda mais a beleza e a eficácia do Santo Rosário em nossas vidas. Eu gostaria de, mais uma vez, agradecer a cada ouvinte que nos acompanhou nesse caminho que iniciamos lá no dia 8 de dezembro, quando começamos o Santo Dia com Maria, um programa que vai ao ar todos os dias, de segunda a sábado, às 6 horas da manhã, para esse momento da Ave Maria, que tradicionalmente já acontecia aqui na Rádio Superdifusora, mas a ideia era trazer, digamos assim, mais vida a esse momento, com as reflexões, com as orações. E eu agradeço cada ouvinte que esteve comigo. Eu estou me licenciando do programa até o mês de outubro por conta de um projeto político. Eu sou pré-candidato a deputado federal e, por força da legislação eleitoral, eu preciso me afastar, me licenciar dos programas, né? Todo candidato, pré-candidato precisa fazer isso, de todo programa de rádio ou de TV. Então, só por esse motivo, mas manifesto aqui a minha grande alegria por esse projeto que se inicia. E agradeço muito a Deus pela vida da Lidiane, minha amiga, minha irmã, que continuará honrando a Virgem Maria todos os dias e fazendo com que muitos ouvintes entrem por esse caminho. Então, nós seguimos juntos, conto com a oração de cada um de vocês. E aqui nós estivemos reunidos em nome do Pai, e do Filho e do Espírito Santo. Amém. Salve Maria!

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0: Hora Oficial do Brasil, 7 horas.
1: Sábado 27 de junho de 2026.
0: Tragédia na Venezuela. Com 920 mortes confirmadas, equipes de resgate correm contra o tempo nas buscas por desaparecidos.
1: Território venezuelano registrou novo tremor 2 dias após terremotos em sequência.
0: Socorristas de outros países chegam à Venezuela para ajudar nos trabalhos. Segundo avião da FAB, decola hoje do Rio de Janeiro.
1: Na guerra no Oriente Médio, Estados Unidos e Irã voltam a trocar ataques 10 dias após início de cessar-fogo.
0: Supremo tem 5 votos para liberar parte do pagamento de penduricalhos que tinham sido barrados na própria corte.
1: Homem é preso no Espírito Santo após revelar ao ChatGPT um plano para matar o filho. FBI avisou polícia brasileira. 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
0: Brasil! Reta final de preparação. Seleção brasileira realiza último treino antes de ir a Houston para jogo contra o Japão na segunda-feira.
1: Uruguai perde para a Espanha e está eliminado da Copa. Hoje, Colômbia enfrenta Portugal pelo Grupo K.
0: Argentina e Inglaterra também entram em campo.
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1: 7 horas e 1 minuto.
0: 2 dias após 2 fortes terremotos destruírem a Venezuela, um novo tremor atinge o país sul-americano.
1: O terremoto de 4,9 graus de magnitude é mais fraco do que os 7,2 e 7,5, mas prejudica ainda mais a estrutura venezuelana abalada desde quarta-feira.
0: Mais de 1.400 estruturas colapsaram no país, com 3 hospitais entre elas, o que prejudica o socorro às vítimas.
1: O governo da Venezuela confirmou ao menos 920 mortos e mais de 3 mil feridos.
0: Equipes de resgate correm contra o tempo nas buscas por desaparecidos debaixo dos escombros pelo terceiro dia.
1: A chamada janela de ouro para desastres, quando é mais provável encontrar pessoas com vida, é de 3 dias.
0: Segundo um site criado para que os venezuelanos procurem por familiares, são cerca de 50 mil desaparecidos.
1: 2 brasileiros foram confirmados entre os mortos. Vanessa Zacarias da Silva, de 44 anos, e um homem.
0: A modelo era do Distrito Federal e morava em La Guaira, uma das regiões mais atingidas pela tragédia.
1: A vítima masculina é o pastor Romildo Batista de Lima, que era de Uberlândia, e visitava a esposa para comemorar o aniversário, que foi no domingo passado, dia 21.
0: O Itamaraty informou que o consulado em Caracas e diplomatas em Brasília permanecem de plantão para prestar assistência à comunidade brasileira, estimada em mais de 5 mil pessoas na Venezuela.
1: Uma tripulação de uma companhia aérea brasileira conseguiu se salvar.
0: As informações agora com Rodrigo Hidalgo.
3: Entre os sobreviventes está uma tripulação da companhia aérea Gol, que conseguiu escapar do desabamento parcial de um hotel em Caracas. Um comissário registrou o desespero no momento do desastre.
4: Olha isso, a gente está dentro do prédio, tentando fugir. Vem, vamos embora, gente. Vamos embora. Olha o hotel que a gente está. Olha o hotel.
3: O comissário conta que estava no térreo do hotel assistindo ao jogo da seleção brasileira quando o alarme soou. Segundos depois, o terremoto atingiu a capital venezuelana.
4: A gente estava assistindo o jogo lá no térreo, lá na lanchonete, porque se a gente estivesse no quarto, teria sido trágico, com bastante gente machucada. A minha tripulação está aqui, o comandante de razão, a comissária. Ela se machucou um pouco.
3: A mãe de um dos tripulantes, Sandra Luciano Valério, falou sobre o alívio ao saber que o filho sobreviveu.
5: Eu fiquei sabendo no dia seguinte, quando eu acordei, o que tinha acontecido. Aí já me desesperei, eu e meu marido, mas aí minha nora já falou que já tinha falado com ele, depois ele falou comigo. Mas foi isso, eles estavam vendo o jogo do Brasil, de repente começou a chacoalhar tudo e começou a cair lá, e saíram tudo correndo. Mas graças a Deus, todos os tripulantes do voo estão bem, estão tudo lá aguardando em Valência para vir embora.
3: A Gol informou que todos os funcionários hospedados no hotel estão em segurança e anunciou a suspensão dos voos para Caracas até o dia 5 de julho.
0: Durante 7 e 4, diversos países já enviaram ajuda à Venezuela.
1: Daqui a pouco, por volta das 11 da manhã, um novo voo da Força Aérea Brasileira vai decolar do Rio de Janeiro com ajuda humanitária para a Venezuela.
0: A aeronave vai transportar médicos e uma estrutura para a montagem de um hospital de campanha.
1: Ontem, outro carregamento partiu da base aérea de Guarulhos, com equipamentos de busca e mantimentos.
0: Segundo a capitã do Corpo de Bombeiros de São Paulo, Caroline Buruzincian, foram embarcadas 12 toneladas.
6: Você está falando desde água até veículo, combustível, equipamentos pesados de busca, né? Então malhos, equipamentos de estabilizar, por exemplo, algumas edificações para tirar uma vítima.
1: Entre os passageiros do voo da FAB que partiu de Guarulhos estão 6 cães farejadores, 36 bombeiros, agentes da Defesa Civil e uma equipe técnica da Anatel.
0: O sistema desenvolvido no Brasil vai ajudar na busca por vítimas, explica o agente da fiscalização da Agência Nacional de Telecomunicações, Rogério Zamboto.
7: Esse método é inédito, foi a primeira vez que a gente usou, deu certo, foi em São Sebastião. E se o celular tiver bateria e ligado, obviamente, tendo essa localização que eu peguei pela antena, que tem uma direção, eu consigo informar ao pessoal de resgate que naquele ponto específico pode ter alguém soterrado lá.
1: As equipes de resgate brasileiras que seguiram para a Venezuela são experientes. Muitos estiveram no terremoto da Turquia em 2023.
0: As primeiras missões brasileiras na Venezuela deverão durar 15 dias.
1: Equipes de resgate de vários países também se somam na busca pelas vítimas. 1000 bombeiros e médicos internacionais devem chegar até este sábado.
0: Ao longo desta sexta-feira, militares da Espanha e socorristas da Alemanha, Suíça, Chile e Colômbia desembarcaram em solo venezuelano.
1: O governo chinês também vai enviar suprimentos.
0: Além de ajudar com mantimentos e com equipes de resgate, os Estados Unidos suspenderam por 4 meses as sanções econômicas relacionadas à Venezuela.
1: A intenção é facilitar as doações ao país sul-americano.
0: O alívio vai permitir transações financeiras internacionais, mas com uma condição: os recursos usados para apoiar as operações serão aprovados pela Casa Branca.
1: A Venezuela já atravessava uma crise política e social que afetou diretamente a prestação de serviços essenciais.
0: De acordo com o Comitê Internacional de Resgate, antes dos terremotos, cerca de 8 milhões de pessoas dependiam de assistência humanitária.
1: Com a tragédia, esse número deverá crescer muito.
0: A Agência das Nações Unidas para Refugiados está na Venezuela, dando apoio aos civis que perderam as casas.
1: O Instituto Band apoia e você pode ajudar nas ações da Acnur.
0: Para isso, você que acompanha a nossa live na internet, pode apontar a câmera do seu celular para o QR Code que aparece na sua tela.
1: Ou entrar diretamente na página doar.acnur.org. Repetindo, doar.acnur.org.
0: A sua ajuda é muito importante para auxiliar o trabalho das equipes da Agência da ONU para Refugiados que atua na Venezuela.
1: Bandeirantes, 7 horas e 7 minutos.
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0: Bandeirantes, 7 horas 12 minutos, horário de Brasília. Daqui nós vamos aos Estados Unidos. Ricardo Capriotti está por lá com toda a equipe Bandeirantes, acompanhando a caminhada da seleção brasileira e tudo o que acontece na Copa do Mundo nos Estados Unidos, México e Canadá. Capriotti, bom dia para você.
1: Oi, Robson, bom dia a você, a Silvânia, a todo mundo que está conosco. São 6 horas e 12 minutos aqui na costa leste dos Estados Unidos. E agora nós vamos falar de seleção brasileira. Vamos falar do time que vai enfrentar nesta segunda-feira o Japão, às 2 da tarde, pelo horário de Brasília. E o Alexandre Pretzel imediatamente já vai trazer aqui aquilo que o técnico Carlo Ancelotti está preparando para superar os japoneses e avançar às oitavas de final. Fala, Pretzel, bom dia!
2: Bom dia, Capriotti, bom dia a todos. A seleção brasileira está pronta em termos de escalação para pegar o Japão nesta segunda-feira. Será a primeira vez que o técnico Carlo Ancelotti poderá repetir o time. E ele provavelmente não fará alterações porque gostou muito da atuação da equipe no jogo contra a Escócia na vitória por 3-0. Rayan ganhou confiança e impressionou Ancelotti pela força no segundo jogo contra a Escócia. Não foi bem contra o Haiti, mas se recuperou e teve um bom desempenho contra a Escócia e será mantido no time titular. Esquema com 3 homens no meio-campo e 3 atacantes, para tentar pressionar o Japão também e apostar na velocidade e nas jogadas individuais com Vinícius Júnior e Matheus Cunha. Alisson, Danilo, Marquinhos, Gabriel Magalhães e Douglas Santos, Casemiro, Bruno Guimarães e Paquetá. O meio de campo com... Esse foi o meio de campo e o ataque com o Rayan, Matheus Cunha e Vinícius Júnior será o time titular do Brasil. O Brasil treina daqui a pouco aqui em Nova Jersey e segue após o almoço para a cidade de Houston, com 2 dias antes da partida, que será na segunda-feira contra o Japão. Treina neste domingo pela manhã e à tarde haverá entrevista no local do jogo do Carlo Ancelotti e provavelmente de Neymar, que ainda não conversou com a imprensa numa entrevista coletiva, mas que isso pode acontecer neste final de semana. De Nova Jersey com a seleção brasileira, Alexandre Pretzel. Um abraço a todos.
1: Em jogos da sexta-feira da Copa do Mundo, mas que na verdade terminaram já na madrugada de hoje, pelo horário de Brasília. Quem está acordando agora, a Bélgica venceu a Nova Zelândia por 5-1, avançou à próxima fase da competição. Egito e Irã ficaram no empate por 1-1, aliás, no Egito, Salah deixou o campo aos 12 minutos do segundo tempo, sentindo uma lesão no joelho. Ele foi imediatamente levado a um hospital para realizar um exame de imagem, que aparentemente não constatou nenhuma lesão mais grave. Agora a expectativa para que ele esteja em ação na próxima fase da Copa do Mundo, mas há uma preocupação porque ele deixou o campo mancando e agora a gente aguarda aí as próximas informações sobre essa recuperação de Salah. Ontem ainda tivemos uma vitória espetacular da seleção francesa, uma vitória que coloca o time da França mais uma vez como um dos grandes favoritos para a conquista do Mundial, uma goleada sobre a Noruega, que é um time que jogou com a formação praticamente reserva, não teve Haaland, por exemplo, no comando do ataque, mas mesmo assim a França goleou 4-1. E esse é um tema de Leandro Quesada, porque a França, a Argentina vão mostrando força rodada após rodada nessa Copa do Mundo e já começam a despontar como favoritas à conquista do título. Esse é o tema de Leandro Quesada aqui no Primeira Hora. Fala, Quesada, bom dia.
3: Bom dia, Ricardo Capriotti. A França encerrou a participação dela na primeira fase da Copa do Mundo com uma campanha 100% irretocável. Fez 3 em Senegal, 3 no Iraque e meteu 4 na Noruega. A França, para mim, continua sendo a grande favorita para conquistar a Copa do Mundo. Aí eu paro para pensar quais seriam as chances da nossa seleção contra os franceses. Bom, isso só vai acontecer, eventualmente, se Brasil e França chegarem ao final da Copa, dia 19 de julho, no MetLife, aqui em New Jersey. Mas não estamos só falando de um bom futebol praticado pelos franceses. Temos um conceito, um técnico que está na quarta Copa seguida, Didier Deschamps. Enquanto que do lado brasileiro já trocamos 4 vezes de treinador depois da era Tite. Ramon, Diniz, Dorival e agora Carlo Ancelotti. Mas o futebol às vezes, Capriotti, reserva esse tipo de coisa, né? Quem está muito bem, quem está muito organizado, às vezes sucumbe. Até lá o Brasil pode jogar mais do que está jogando. E é bom mesmo que tenha a França só numa eventual final. Porque se fosse hoje, na minha opinião, o Brasil pararia na melhor seleção dessa Copa do Mundo, Capriotti.
1: Daqui a pouquinho, vamos voltar daqui dos Estados Unidos, Robson Silvânia, com mais gente do nosso time, com o nosso time aqui nos Estados Unidos, para esse sábado de Copa do Mundo, atualizando mais informações, mais notícias do Mundial. Aqui da Costa Leste Americana, eu volto a São Paulo com vocês, Robson e Silvânia, até já.
0: Valeu, Capri, são 7 horas e 17 minutos.
4: Segunda-feira, 29.

0: 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Vini Júnior dominou, bateu!
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9: Um homem é preso após revelar ao ChatGPT um plano para matar o filho de 8 anos no Espírito Santo.
8: O suspeito queria evitar o pagamento de pensão alimentícia à ex-companheira.
9: Em uma das conversas com a inteligência artificial, o agricultor, de 36 anos, revelou que ofereceu R$50 mil para que um pistoleiro matasse ele e a criança.
8: Como o homem se recusou, o pai decidiu que ele mesmo cometeria o crime.
9: Começou então a questionar a IA sobre venenos que podem ser encontrados em sementes.
8: Segundo o delegado Ícaro Olímpio, o suspeito já tinha tudo preparado para cometer o crime.
10: O investigado, ele... falou que já estaria na posse dele arma, corda e inclusive veneno, mais especificamente o cianeto. E ele daria fim à vida do filho, com receio de que na sua ausência a ex-mulher cobrasse a pensão à avó paterna.
8: As autoridades brasileiras foram avisadas pelo FBI após o alerta da OpenAI, dona do ChatGPT.
9: O agricultor foi detido na véspera da data planejada para o assassinato.
8: Ele também falava sobre realizar atentados em lugares públicos e segue preso preventivamente.
9: Bandeirantes, 7h22.
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8: O Supremo já tem 5 votos para liberar parte do pagamento de penduricalhos que tinham sido barrados na própria corte.
9: Esses valores retroativos ultrapassam o teto constitucional de R$ 46.300.
8: Os ministros Alexandre de Moraes, Cristiano Zanin, Flávio Dino e Gilmar Mendes votaram ontem em conjunto.
9: Os 4 admitiram o repasse de parte da verba adquirida antes de março de 2026, quando a corte definiu novos critérios para as parcelas indenizatórias.
8: O presidente do Supremo, Edson Fachin, acompanhou o voto dos colegas.
9: Assim, deverão ser autorizadas verbas retroativas que estavam suspensas desde que o Conselho Nacional de Justiça verifique a legalidade e a regularidade dos valores.
8: O CNJ terá 30 dias para informar esses dados ao STF.
9: Além disso, será preciso respeitar o limite de 35% de todas as verbas indenizatórias a que magistrados e membros do Ministério Público têm direito.
8: Por outro lado, os ministros negaram a maior parte dos pedidos da Procuradoria-Geral da República e de entidades.
9: As solicitações previam uma flexibilização das regras mais rígidas que passaram a valer em março.
8: A corte manteve, por exemplo, o veto ao pagamento de auxílio alimentação, assistência pré-escolar e auxílio creche.
9: Bandeirantes 7:27.
8: O senador Jacques Wagner critica a atuação da Polícia Federal na operação da qual foi alvo por suspeitas de envolvimento no caso Master.
9: Ontem, em entrevista ao jornal Folha de São Paulo, o petista chamou de pataquada a divulgação de uma foto com notas de dólar no apartamento dele em Brasília.
8: O parlamentar diz que o dinheiro é de sobras de diárias de viagens internacionais oficiais pelo Senado.
9: A investigação da PF aponta que Jacques Wagner atuava para atender interesses de Daniel Vorcaro no Congresso e Ele nega.
8: Na última quarta-feira, o senador deixou a liderança do governo na casa após uma conversa com o presidente Lula.
9: Já o dono do Master está de volta à carceragem na Papudinha, em Brasília, após decisão do ministro do Supremo, André Mendonça.
8: O movimento sinaliza que um acordo de delação premiada com Forcário está cada dia mais distante.
9: O banqueiro já teve duas propostas negadas tanto pela Polícia Federal quanto pela Procuradoria-Geral da República.
8: Mas a defesa diz que não desistiu da negociação, que pode aliviar as futuras punições a ele.
9: Quem também está na papudinha é o ex-presidente do BRB, Paulo Henrique Costa, que teve a proposta de delação premiada rejeitada.
8: A PGR considerou fraco o material oferecido para as investigações.
9: O ex-executivo ainda aguarda um posicionamento da Polícia Federal, que também deve rejeitar a proposta.
8: A APF entende que a investigação já avançou sem as informações compartilhadas por Paulo Henrique Costa, ou seja, o que ele tinha para contar, os investigadores já sabem.
9: Bandeirantes 729.
8: Os Estados Unidos e Irã voltaram a trocar ataques na primeira violação do cessar-fogo assinado há apenas 10 dias.
9: Os americanos acusaram os iranianos de terem atacado o navio que transitava pelo Estreito de Hormuz e, em retaliação, disseram ter atingido alvos iranianos.
8: A Guarda Revolucionária Iraniana prometeu uma proposta rápida e decisiva e disse ter lançado bombardeios a posições militares de Washington, no Oriente Médio.
9: Os ataques aconteceram horas depois da assinatura de outro acordo entre Estados Unidos, Israel e Líbano sobre negociações para a paz do conflito paralelo entre israelenses e o Hezbollah, que não participou da reunião.
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9: Quinto sinal marcou, 7 horas e 30 minutos, hora oficial do Brasil. 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
18: Olá, bom dia para você ligado no Jornal Primeira Hora. Eu sou Antônio Luiz e agora você ouve os destaques locais. A Prefeitura de Tapetininga, por meio da Secretaria de Finanças, orienta os empresários, responsáveis por microempresas, profissionais autônomos e outros contribuintes para a emissão 100% digital das guias de pagamento do ISS fixo e taxas mobiliárias. Para a emissão da guia, o contribuinte deverá consultar o site itapetininga.sp.gov.br e clicar no link que está disponível na página. O contribuinte poderá fazer o pagamento à vista com 10% de desconto em parcela única, com vencimento em 31 de julho, ou a

0: informa que permanecem abertas as inscrições para a EJA, Educação de Jovens e Adultos para 2026. O programa é voltado a jovens a partir de 15 anos, adultos e idosos que, por algum motivo, não concluíram o ensino fundamental 1 do primeiro ao quinto ano e agora desejam retomar os estudos e conquistar novas oportunidades pessoais e profissionais. As inscrições devem ser realizadas nas escolas municipais de ensino fundamental que integram o Sistema Municipal de Ensino. No ato da inscrição, o aluno maior de idade ou responsável legal, em caso de menores, deverá apresentar certidão de nascimento ou casamento, comprovante de residência atualizado, RG e CPF, além do cartão do SUS atualizado. A classificação dos alunos será divulgada e afixada nas próprias unidades escolares. A Secretaria de Cultura e Turismo de Itapetininga, em parceria com a Escola de Profissionais da Cultura, iniciativa da Secretaria da Cultura, Economia e Indústrias Criativas do Estado de São Paulo, está com inscrições abertas para dois cursos gratuitos na área do audiovisual. As formações acontecem presencialmente na Casa da Cultura e contemplam tanto pessoas que desejam dar os primeiros passos no setor, quanto aquelas que buscam aprofundar conhecimentos em gestão e desenvolvimento de projetos. O curso Captação e Edição de Vídeos com Celular é voltado para quem deseja iniciar no audiovisual e apresenta conceitos básicos de linguagem, técnicas de filmagem e edição, utilizando apenas o smartphone. Já o curso Introdução à Produção Executiva para Audiovisual é destinado a quem deseja se aprofundar na área e compreender como estruturar e viabilizar projetos audiovisuais, abordando os fundamentos da produção executiva, passando pelas etapas de pré-produção, produção e pós-produção. Os links para inscrições estão no site itapetininga.sp.gov.br. Os cursos são destinados a pessoas com 16 anos ou mais e não exigem experiência prévia. Esse foi o Boletim de Notícias da Superdifusora, comigo, Antônio Luiz. Eu volto logo mais no Jornal do Meio-Dia. 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
2: 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Estamos na Copa. Agora, informações que chegam dos Estados Unidos.
3: Bandeirantes, 7 horas e 35 minutos. Voltamos aos Estados Unidos. Voltamos com Ricardo Capriotti. Fala, Capri.
4: Vamos lá, Silvânia. 6 horas e 35 minutos aqui na costa leste americana. Precisamos falar da seleção do Uruguai, que está eliminada da Copa do Mundo. E uma eliminação dolorida, porque teve requintes de crueldade, não é? Com Muslera, esse histórico goleiro uruguaio com 40 anos de idade, que se preparou para jogar esse Mundial, para defender a seleção do Uruguai, falhando novamente, falhando mais uma vez. E aí Marcelo Bielsa, com requintes de crueldade maiores ainda, acabou sacando o goleiro no intervalo para a entrada do Rocher. João Paulo Capelanes tem mais informações deste drama uruguaio no dia seguinte à eliminação da Celeste. Fala, Capelanes, bom dia.
5: Fala, Capri, bom dia para você. Um abraço para quem ouve e assiste a Primeira Hora da Bandeirantes. Atenção, Não basta ter camisa e nem tradição nessa Copa do Mundo, porque o Uruguai se despediu precocemente do Mundial depois de uma campanha desastrosa. Nenhuma vitória em 3 jogos da fase de grupos. Empate com a Arábia Saudita e Cabo Verde e derrota ontem 1-0 para a Espanha. O técnico Marcelo Bielsa ficou marcado por...

0: por vários casos de problemas internos com os atletas e deu uma declaração fortíssima na entrevista coletiva, criticando, inclusive, o seu próprio trabalho nesse ciclo de Copa do Mundo. Acompanha aí.
1: Mire, lo que yo le dejo al fútbol uruguayo es nada. Nunca se instala si no se consiguen resultados.
0: Declaração forte de Eloco Bielsa, que falou que não deixa nada, não há legado por parte dele nesses últimos anos comandando a Celeste. E agora o Uruguai ouvirá e verá pela Bandeirantes Espanha e Cabo Verde classificados para a próxima fase. Os espanhóis aguardam o adversário que sai neste fim de semana e Cabo Verde, pela primeira vez jogando Copa e disputando um mata-mata, pegará a Argentina na fase 16avos. Um abraço, Capri.
2: Valeu, João Paulo Capelanes. E agora a gente sai aqui de Nova Jersey, da costa leste americana, e vai para o centro do país, ao estado do Texas. Vamos a Dallas, onde está o repórter Bruno Migliosi. Dallas, que hoje irá receber um dos astros desse Mundial, Lionel Messi, aliás, super astro, né? Então vamos entender como Dallas está se preparando para receber o jogo da Argentina contra a Jordânia. Olá, Migliosi, bom dia!
3: Bom dia, meus amigos, tudo bem? Abraço para vocês, para todo mundo ligado na Bandeirantes durante o Primeira Hora. Vamos com mais informações de Copa do Mundo, direto de Dallas, e hoje temos uma partida importante por aqui, hein? Muitos argentinos hermanos aguardando este duelo entre Argentina e Jordânia, que fecha a participação argentina na fase de grupos e provavelmente com 9 pontos na conta, não é? Liderando a sua classificação, já tem um adversário conhecido. A seleção argentina pega Cabo Verde na próxima fase, depois da definição destes duelos de sexta-feira. Então a Argentina tem esse duelo para preparar o seu jogo do mata-mata. Contra a Jordânia deve ter um time muito alternativo, poupando jogadores é a estratégia do Lionel Scaloni. Deve colocar ali alguns atletas que ainda não conseguiram atuar. Quem sabe até o Flaco Lopes do Palmeiras não tem alguns minutos nessa partida contra a seleção da Jordânia. Mas o Lionel Messi, né? O cara que o pessoal que paga o ingresso quer ver, deve jogar alguns minutos, não para brigar por artilharia ou qualquer objetivo individual, mas sim para se manter em alto nível, se manter com um bom ritmo de jogo, não ficar muito tempo sem atuar. Este é o plano do camisa 10, que no auge dos seus 39 anos ostenta a artilharia da competição com 5 gols marcados. Que honra, hein? Quem estiver em Dallas vai poder assistir Lionel Messi mais uma vez em campo contra a Jordânia e, claro, com transmissão Bandeirantes. Bandeirantes acompanha o último compromisso dos hermanos na fase de grupos dessa Copa do Mundo, meus amigos.
2: Valeu, Migliosi. Olha, da Argentina vem a informação de que o presidente da AFA está enrolado com a justiça do país. O Cláudio Tapia, presidente da Associação de Futebol da Argentina, foi denunciado junto com o tesoureiro da entidade por um desvio de 11 milhões de euros. Ele vai ter que responder por esse desvio. O Cláudio Tapia está aqui, claro, nos Estados Unidos, está em Dallas para o jogo dessa noite, mas foi surpreendido com essa notícia. Não, surpreendido talvez não seja a palavra, o termo correto, porque essa investigação já vem se arrastando há algum tempo, mas agora formalmente ele foi denunciado e deverá responder por essa acusação de desvio de dinheiro da AFA na justiça argentina. Bem, se Dallas recebe Lionel Messi, Miami recebe Cristiano Ronaldo. Hoje é dia de Colômbia e Portugal. Mais uma transmissão Bandeirantes neste sábado de Copa do Mundo. E de Miami agora, o Paulo do Vale traz as informações do astro português lá pelos lados da Flórida. Alô, PDV, bom dia.
4: Bom dia, amigos. E Miami ferve com o jogo mais esperado da primeira fase da Copa do Mundo entre Colômbia e Portugal. Pois é, o mais procurado, a maior demanda por ingressos neste sábado, a bola rola por aqui, parando a cidade, literalmente parando a cidade. A polícia já emitiu vários alertas a respeito do trânsito e também de muitas aglomerações, principalmente na região central, onde acontece a FanFest, que lotou no jogo do Brasil contra a Escócia e, de novo, terá aí lotação máxima, né? Cerca de pouco mais de 35 mil pessoas e vários alertas emitidos. No entorno do estádio, uma situação mais tranquila, claro que com muita gente, mas tem todo o controle só com o acesso de quem tem o ticket, de quem tem o ingresso comprado e, claro, de quem vai trabalhar, tem a credencial. mas é um dia que Miami vai travar definitivamente para ver Cristiano Ronaldo, mas não só para apoiar a seleção da Colômbia, né? O colombiano que vive em Miami está muito empolgado para essa partida. E a gente tem, depois da colônia cubana por aqui, a segunda maior é a colônia de colombianos. O próprio Roberto Martínez, treinador de Portugal, falou a respeito de jogar pela primeira vez fora de casa nessa Copa do Mundo. Depois de dois duelos em Houston, onde a torcida queria ver e apoiar Cristiano Ronaldo, aqui em Miami o clima vai ser diferente. Claro que todo mundo quer ver o CR7, mas o apoio maciço deve ser em cima da seleção colombiana, neste duelo que vale a liderança do grupo e é o mais esperado dessa primeira fase por aqui nos Estados Unidos.
2: Muito bem, Paulo do Vale trazendo então as informações de Miami, hoje com Cristiano Ronaldo. Aliás, nossas transmissões deste sábado na Bandeirantes começam às 18 horas com o encontro entre Croácia e Gana. Depois, às 20h30 da noite, esse jogo de Colômbia e Portugal com a transmissão do Ulisses Costa. E para fechar o dia, às 11 da noite, Rogério Assis transmite Jordânia e Argentina. Esses são os jogos, essas são as partidas, esta é a Copa do Mundo neste sábado e daqui a pouquinho, na programação da Bandeirantes, eu volto trazendo mais detalhes do Mundial 2026. Eu volto com vocês, Robson e Silvânia.
5: Até já então, Capriotti. Agora 7 horas e 43 minutos. 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
5: A morte do neto de Luciano do Vale. Bom dia, Guilherme.
10: Tudo bem, Silvânia? Bom dia para você, para o Robson, para quem nos acompanha aqui no Primeira Hora. Ele foi encontrado no mesmo bairro em que houve esse crime em setembro de 2021, na região do Ipiranga, na zona sul de São Paulo. Esse suspeito, ele é investigado justamente por ter envolvimento no latrocínio, roubo seguido de morte ao neto do Luciano do Vale, que aconteceu em 15 de setembro de 2021. O Lucas Vale, ele foi assaltado quando ele estava chegando ao trabalho. O Lucas do Vale estava estacionando o carro quando foi surpreendido por dois criminosos em uma moto. O garupa desceu da moto já com arma em punho, deu um tiro na cabeça do neto do narrador esportivo, que infelizmente não resistiu e morreu. A dupla fugiu com a moto e também com o carro, que foi encontrado posteriormente. Esse jovem de 20 anos, suspeito de ter participado desse latrocínio, ele estava foragido da justiça. Ele foi encontrado depois de uma denúncia anônima de que ele estaria no endereço na região do Ipiranga, na zona sul da capital. Os policiais foram até a essa localidade. De fato, esse jovem estava por lá e foi preso, foragido da justiça. Agora, ele está à disposição, vai passar por audiência de custódia e essa prisão deve ser mantida, repito, já que ele estava foragido da justiça. Até agora, a Secretaria da Segurança Pública do Estado de São Paulo não revelou se esse suspeito era o condutor da motocicleta no dia do crime ou se foi o bandido que atirou e matou no Lucas do Vale, mas de fato, segundo as apurações da polícia, ele teve envolvimento direto nesse crime, pessoal.
5: Obrigada, Guilherme. Bandeirantes, 7 horas e 47 minutos. O governo de São Paulo confirma 3 novos casos de sarampo na capital e em Guarulhos.
11: A doença foi registrada em crianças com idade entre 6 meses e 1 ano, sendo que 2 delas não tinham se vacinado.
5: Os pacientes são 2 meninos e 1 menina, sem histórico de viagens recentes, e todos conseguiram se curar.
11: A origem da infecção é investigada pelas autoridades de saúde.
5: Após os novos casos de sarampo, a vacinação foi intensificada, explica a diretora do Centro Estadual de Vigilância Epidemiológica, Tatiana Lanck.
12: A Secretaria de Estado da Saúde de São Paulo orienta que bebês de 6 meses a 11 meses e 29 dias que moram na capital paulista e em Guarulhos recebam a dose zero da vacina tríplice viral, que protege contra o sarampo. Essa orientação foi adotada após a confirmação de novos casos da doença. A medida busca proteger os bebês menores de 1 ano que ainda não chegaram à idade da vacinação de rotina e podem, assim, ter um maior risco de complicações pelo sarampo.
11: Tatiana Lang ressalta que a vacina contra o sarampo aplicada em bebês de 6 a 11 meses é uma dose extra no calendário de imunização infantil.
12: A dose zero é uma proteção adicional. Ela não substitui as doses do calendário normal de vacinação infantil. Mesmo recebendo essa dose agora, a criança deve tomar a sua primeira dose da tríplice viral aos 12 meses e a segunda dose aos 15 meses. A orientação da secretaria é que mães, pais e responsáveis procurem a unidade de saúde mais próxima da sua residência e levem um caderneto de vacinação para atualizarem a proteção de todos os bebês.
5: Até o momento, o estado de São Paulo soma 5 casos de sarampo neste ano.
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5: Autoridades tentam asfixiar um mercado clandestino que movimenta fortunas e é cada vez mais usado por criminosos, o das bets ilegais.
11: As informações com Márcio Campos.
13: Uma investigação do Ministério Público do Rio Grande do Norte encontrou um grupo que movimentou cerca de 50 bilhões de reais por meio de bets ilegais operadas por meio de fintechs e empresas de fachada. Na clandestinidade, as plataformas têm sido usadas pelo crime para movimentar recursos e lavar dinheiro. As bets ilegais operam a partir do exterior. O apostador paga no Brasil, mas os recursos são enviados para fora do país. O dinheiro passa por intermediários, como fintechs e criptomoedas, o que dificulta acompanhar o caminho dele. Os recursos voltam com outra aparência. As apostas ilegais retornam como investimento ou empréstimos, como explica Robson Barreirinhas, secretário da Receita Federal.
14: Quando você tem movimentação de recursos vultuosos por meios escusos, você abre caminho também para outros ilícitos, para se aproveitar dessa movimentação para lavagem de dinheiro, para ocultação dos reais destinatários desses recursos. Ou seja, acaba sim, de fato, sendo não só uma operação de organizações criminosas, mas também um veículo, um instrumento a serviço de organizações criminosas.
13: De acordo com o secretário, além de rastrear o fluxo bilionário de dinheiro das bets ilegais, o governo passou a mirar também quem ajuda a atrair apostadores para essas plataformas.
14: A bet é ilegal? Se você fizer propaganda dela, você é sim cúmplice dessa ilegalidade.
13: Um decreto federal recente ampliou os mecanismos de identificação, bloqueio e perdimento de valores vinculados às chamadas bets ilegais. O governo estima que entre 41% e 51% das plataformas de apostas no país são ilegais. Além de ser um risco para o apostador, elas deixam de pagar cerca de 10 bilhões de reais em impostos todos os anos. Esses recursos, que deixam de entrar nos cofres públicos, seriam suficientes para pagar o salário anual de até 184 mil professores da educação básica, ou de 94 mil policiais militares, ou ainda permitiria a construção de cerca de 41 mil casas populares. Segundo Carlos Lima, presidente executivo do Instituto Brasileiro de Jogo Responsável, todo mundo sai perdendo.
15: A bet ilegal, ela traz uma falsa promessa de renda, uma falsa promessa de receita, e quando a pessoa acha que vai conseguir tirar aquele dinheiro que ela ganhou na bet, ela não consegue tirar. Né? Então a bet ilegal ela acaba sumindo com aquele dinheiro.
13: Através da plataforma gov.br é possível saber quais são as bets autorizadas pelo governo. A principal diferença, logo de cara, é o domínio. O endereço da empresa legalizada termina com bet.br.
5: Bandeirantes, 7 horas e 52 minutos.
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5: Presidente do PL quer se sentar com Flávio Michele Bolsonaro para tratar da crise aberta pelo vídeo gravado pela ex-primeira-dama com críticas ao senador.
11: No material divulgado nesta semana, ela diz ter sido maltratada e desrespeitada pelo pré-candidato à presidência.
5: Pano de fundo é o apoio a Ciro Gomes do PSDB para a disputa pelo governo do Ceará. Michele defende no estado o nome do senador Eduardo Girão, do Novo.
11: O presidente do PL, Valdemar Costa Neto, suspendeu as férias e voltou dos Estados Unidos, onde assistia a Copa do Mundo.
5: Ontem, Flávio Bolsonaro postou um novo vídeo com aceno às mulheres.
11: Desta vez, com a ex-presidente da Caixa, Daniela Marques, nome cotado para a área econômica caso o parlamentar vença a disputa pela presidência.
18: As mulheres não são vítimas da sociedade, né? As mulheres são fortes. Eu brinco que quem tem força para parir um filho tem força para qualquer coisa.
5: Principal motivo da divergência entre Flávio e Michele, Ciro Gomes preferiu não opinar.
19: Eu não vi o vídeo.
20: 27 minutos.
19: E não vou ver. Né?
20: Uma preocupação sobre o futuro da aliança.
19: Não, isso é uma questão do PL Nacional e envolve coisas muito mais complexas do que nossa paróquia aqui.
11: Enquanto tenta controlar a crise com Michele, o senador Flávio Bolsonaro recebeu uma resposta à carta enviada por ele a Marco Rubio, secretário de Estado americano.
5: No documento, o pré-candidato do PL pediu uma reconsideração das taxas cobradas sobre os produtos brasileiros.
11: Rubio reforçou, porém, a posição do governo de Donald Trump sobre as medidas.
5: E destacou que os países continuam tendo diferenças substanciais sobre a investigação comercial aberta em julho do ano passado contra o Brasil.
11: Para os americanos, o Palácio do Planalto adota medidas que oneram ou restringem o comércio.
5: Pré-candidato do PSD, Ronaldo Caiado esteve ontem em um evento no interior de São Paulo.
11: Questionado por jornalistas, ele criticou a crise pública na família Bolsonaro.
21: Isso mostra que o Brasil quer discutir outras coisas. Entrar nesses problemas de onda, problema familiar, né, tão rasteiro. É um assunto que realmente a sociedade espera de um presidente da República com uma outra estatura.
5: Em Santa Catarina, Lula participou da cerimônia de lançamento de uma nova fragata da Marinha.
11: Citando o presidente dos Estados Unidos, Donald Trump, o petista defendeu investimentos na defesa nacional.
5: Pré-candidato à reeleição, ele disse não querer guerra com ninguém, mas que também não quer ser pego de surpresa.
22: É cheio de negro maluco no mundo. Agora mesmo o presidente americano quer tomar a Groenlândia, o Canadá vai virar estado dele, quer tomar o canal do Panamá. Onde é que nós estamos? Então eu quero que vocês saibam que isso aqui para mim não é um navio. Isso é o começo de um país que vai assumir de fato e de direito o direito de ser soberano, de tomar conta do seu nariz e estar preparado.
11: Romeu Zema, pré-candidato do Novo, visitou uma feira de queijos no interior de Minas Gerais. Já Renan Santos, do Missão, cumpriu agenda em São Paulo e Porto Alegre.
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0: Na média das pesquisas mais recentes e considerando os resultados do segundo turno, a vantagem de Lula sobre Flávio Bolsonaro sai da margem de erro. Depois dos efeitos continuados da gravação daquela conversa com Vorcaro, com o pedido de dinheiro para pagar o filme Dark Horse. E as campanhas entram agora, à espera das novas pesquisas, na fase da crise do PT com Jacques Wagner e suas relações com o Caso Master, e da nova crise do outro lado, com o vídeo de Michele Bolsonaro se dizendo maltratada por seu enteado Flávio Bolsonaro. Os dois lados, Flávio e Lula, tentam reduzir seus danos, cada um com seu tamanho. Um ponto importante que as pesquisas mostraram e devem continuar mostrando é que essa eleição, nesse ambiente polarizado, será decidida por uma parte do eleitorado chamado independente. Ali não tem bandeira petista, nem bolsonarista, nem esquerda, nem direita. E é gente volúvel, muda muito. Dizer que é de lá que vem a decisão é das poucas afirmações possíveis a 100 dias da eleição.
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11: Último fim de semana de junho será marcado pela formação de uma nova frente fria no sul do Brasil, impulsionada pelo aprofundamento de uma área de baixa pressão entre o Paraguai e o norte da Argentina.
5: Ao longo do domingo, esse sistema favorece um processo que aumenta o potencial para chuva forte e temporais e rajadas de vento na região sul.
11: Enquanto isso, a massa de ar frio perde intensidade, permitindo a elevação gradual das temperaturas em algumas áreas do sul do país.
5: Depois de viver a tarde mais fria de junho em 30 anos, a cidade de São Paulo e toda a região metropolitana da capital paulista vão sentir a rápida elevação de temperatura nos próximos dias, com o afastamento do ar polar intenso e a volta do sol.
11: No sábado, na capital paulista, a possibilidade de nevoeiro. Pela manhã, o céu fica com muitas nuvens e à tarde, o sol predomina. A máxima chega a 22 graus.
5: E no domingo, o tempo segue firme na maior parte do estado.
11: Termina aqui o Jornal Primeira Hora.
5: Apresentação Robson Ramos e Silvânia Alves.
11: Diretor responsável João Carlos Saad.
5: Bom dia, Brasil.
11: Bom dia.

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0: Alô, alô, alô, cidade. Alô, alô, sertão do meu Brasil, senhoras e senhores. Bom dia. Bom dia com muita alegria. Está iniciando mais uma audição sempre alegre e festiva do nosso sertão de outrora, instantes de saudades no seu rádio. Diretamente da Comercial Peixoto, a loja aqui da Gosto, como de costume. Estamos aqui para levar muita música no seu rádio. Hoje, sábado, dia 27 de junho de 2026. Desejamos a você e toda a sua família um delicioso final de semana e que possamos, através deste programa, levar canções que tragam recordações. Isto, esta é a ideia. Vamos juntos na manhã de sábado. O sol já aparece. Uma linda manhã de sábado em Itapetininga, interior de São Paulo, porque tem muitos ouvintes na capital mandando mensagens aqui. E a gente gosta demais. Para o programa de hoje, na mesa de som, ele, Rafa Franci, mais conhecido como Rafinha. Bom dia, Rafinha!
1: Bom dia pra você, Juninho Baita Macho. Bom dia pra você, ouvinte da Super Difusora. Bom dia pros colaboradores da Comercial Peixoto, pro Milton Peixoto. E pra você, Juninho, tudo bem?
0: É, tudo bem. Você, que é a alegria da Piracema, né, Rafinha?
1: Ah, com certeza, né, Juninho?
0: Rafinha...
1: Que é só
0: Rafinha
1: sucesso.
0: E suas passagens para Tatuí, né, Rafinha?
1: Ah, sim, com certeza.
0: Muito, tá dominando a área já, né, Rafinha?
1: Ah, conheço, conhecendo.
0: Conheço.
1: Conhecendo.
0: Muito bem, Rafinha.
1: Estamos
0: muito
1: conhecendo
0: bem.
1: A área.
0: Legal. Preparado aí, Rafinha?
1: Com certeza.
0: Beleza. E aqui diretamente da Comercial Peixoto, prepara a criançada aí para chamar ele o timoneiro. 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
4: Bom dia, Newton Peixoto. Juninho. Bom dia, Juninho, tudo bem?
0: Chique.
4: Obrigado por mais um dia aqui. Vamos junto. Abraço pro Bino lá na casa dele, já tá na cobertinha lá, na boa. Isso. Tomar já tem tomado um cafezinho bem gostoso, um pãozinho na manteiga. Abraço a Dona Luzia, abraço a todos os ouvintes, clientes, Janaína aqui, bom dia, Zazá, bom dia. Bom dia a todos. Juninho, sabadão, vamos lá, até as 12h30.
0: Daquele jeito.
4: Daquele jeito,
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0: Ela
4: vamos lá,
0: que Jana. Dá aquele descontão pra desapertar a botina. Bom dia, Janaína.
5: Bom dia, Juninho. Bom dia, Bino, que está aí na escuta. Bom dia, Rafinha, bom Zazá, dia. Nilton Peixoto, João Messias. E bom dia pra todos os nossos clientes e amigos aqui da Comercial Peixoto e da Super Difusora também.
4: Bom dia, Rafinha. Esqueci de você, desculpe.
1: Bom dia.
4: Um abraço a todos.
1: Um abração para o senhor.
4: Abraço.
5: É isso aí, então. Bom dia para todos, né, Juninho?
0: Vamos que vamos. E também conosco aqui, diretamente da Comercial Peixoto, ele que fazia parte da dupla Zezé e Zazá. Bom dia, Zazá.
6: Bom dia, Juninho. Bom dia. Eu sou eu, abestado. Bom dia, Juninho. Bom dia, Rafinha.
1: Bom dia.
6: Bom dia a todos os ouvintes. Um bom dia aqui para o Nilton Peixoto, Janaína, João Messias e a todos os ouvintes. E um bom dia também para o meu amigo Marcelo Nanino, pré-candidato a deputado federal, o Tubarão. Bom dia.
0: Au, au. E ao Rafinha.
1: Oi. Diga.
0: E aí, como andam as coisas aí nas quebradas da Quintino Bocaiúva.
1: Ah, Rafinha. Por enquanto está tranquilo, Juninho Baita Macho. Está começando aquele movimento, hein?
0: É verdade.
1: Estamos começando.
0: E lá no hotel La Soledad?
1: Está tranquilo também, na Santa Paz de Deus, por ali.
0: Ah, que beleza. Abraços especiais por aí?
1: Ah, com certeza, né? Para minha mãe, a Karina, a Ana Júlia, a Priscila, a Andréia, a Maria Clara, a filhinha da Maria Clara. e todos que estão ouvindo aí também. A Edna, a Patrícia, as catequistas da Vila Santana.
0: Uhum.
1: E é isso aí, Juninho, é com você.
0: Chique 10. E lá nas quebradas da Bernardino de Campos, a Claudinha já com o rádio ligado. Então, já sabe aquela programação pra lá de especial, com músicas mais apaixonadas do que nunca.
1: Love and Hear.
0: Love and Hear. Então tá bom.
1: Bora, Rafinha. Então, pra começar a profia da coiseira?
0: Vamos iniciar com o pé direito, com duas lindas canções.
1: O Christian Ralfin. Qual que é?
0: Qual que é?
1: Qual que é, Rafinha? Deixa eu pegar na lista aqui, meu.
0: Sabe quem tá curtindo já o programa? Quem? Cedinho. Caiu da Kombi, não, é o Edson Bileschi.
1: Ô, Azul.
0: É, o Azul, eu tô aqui na escuta, pia. Mas que saudade que eu tava escutando um programa cedinho, comendo um McDonald's.
1: Eu e Canega, Azul, eu e Canega. No, ó, então, no mesmo olhar, hein?
0: Achei aqui, Rafinha. A primeira música, No Mesmo Olhar.
1: Isso.
0: Na sequência, Mil Corações... com Jean Giovanni.
1: Nossa,
0: ela, não. Claudinha, gosta barbaridade. Então
1: vamos lá, então.
0: Vamos caprichar, né?
1: Com certeza, Juninho.
0: Faz um favor pra mim, Rafinha.
1: Faço sim, às 8h13.
0: Tá pronto?
1: Com certeza.
0: Preparado?
1: Absolutamente sim.
0: Então soquetei.

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2: Olha aí, a hora certa, certinha, modulando no seu rádio. Relógio que atrasa não adianta nada, relógio que adianta é um atraso de vida. Acerte o seu pelo meu, em Itapetininga, 8h26. 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
2: 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Cá estamos. Ah, sabe quem esteve aqui na Comercial Peixoto? Passou. Lembrou do Juninho. Deixou aqui um bilhetinho. Olha que bonitinha. Dona Terezinha. A Terezinha do Luiz. É, dona Terezinha do Luiz lá da Vila Rio Branco, que agora não mora na Rio Branco, mora no Paineira. Ô, dona Terezinha, tá errado aqui. Ah, é dona Terezinha do Luiz da Vila Rio Branco. Agora não, agora você é a Terezinha do Luiz do Paineira. É, dona Terezinha, saudade da senhora, viu, dona Terezinha? Ei, dona Terezinha, dancei com a dona Terezinha na formatura do Luiz. Lá se fomos pro chão de tanto tomar cachaça, os dois cachaceiros de plantão. E por falar nos cachaceiros de plantão, tem uma música aqui especial para os meus amigos cachaceiros que agora vão chorar na rampa. Ei lá, barbarizão, espuma de prata, hein? Ô, Rafinha!
5: Diga, Juninho, vai tomar macho.
2: Tá acordado ou tá cochilando,
5: Rafinha? Ô, eu quero ter uma dúvida.
2: Fala, Rafinha.
5: Qual que é o WhatsApp da Comercial Peixoto?
2: Qual que é o comercial do WhatsApp? O WhatsApp da Comercial Peixoto?
4: É o 15.
5: Não, é o Juninho, Juninho.
2: 15. 9.
5: Ah, tá soprando, não vale.
2: 8880072.
5: Ah, tá bom.
2: Ah, você é esquisito.
5: Não, o senhor não sabe. Já vamos dizer Zé de Camargo e Luciano, então?
2: Olha, Rafinha, agora caprichei. Caprichei.

0: trecho, né, bicho?
1: Por falar em São Bernardo, eu mando um abraço lá em São Bernardo pra Dona Miriam. Ei, Dona Miriam. Saudade da Dona Miriam, faz um pãozão. Dá até nojo de gostoso, viu?
0: Vai.
1: Então vamos caprichar no Zezé de Camargo Luciano e na sequência Leandro e Leonardo. Não vou falar nenhum nome da música aqui, é pra judiar.
0: Isso, acompanha no aplicativo da Super Difusão que vai estar o nome lá.
1: Isso, chama.

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9: Olha aí a hora certa, certinha, modulando no seu rádio. Em Itapetininga, 8h43. 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Ô, Rafinha. Rafinha.
10: Diga.
9: Cochilou de novo. Rafinha, você acabou que os itens... Ô, Rafinha.
10: Fale.
9: Sabe quem tá ouvindo
10: quem?
9: O Sertão de Outrora hoje? Caboclão Zé Vicente, que é filho de boa gente. Caboclo que não mente.
10: Sim. Tá. Um abração pro Zé.
9: Tá no escritório, hein?
10: Tá no escritório,
9: que eles estão escutando.
10: Lá nos escutando
9: de Juim. Escutando o Juim. Informações, sabe de quem, Rafinha?
10: Neto Cabeleireiro?
9: É, o verdadeiro... O verdadeiro jornalista. Cuidador de horta.
10: Oh, isso mesmo.
9: Você passa longe no meu Vic Vaporub aqui. É.
10: O caboclo não conhece nada.
9: Não entende nada, hein? Não entende nada de horta, hein? Passa longe do meu mamão aqui, hein? Mamão, hein?
10: É. O caboclo não conhece nada.
9: Papulonga pra advogado, hein? Conversinho papulonga pra advogado, hein? É, Neto Cabeleireiro.
10: Uma coisa
9: foi carregar uns pisos lá na casa do Felisbino, não voltou mais, Rafinha.
10: Trabalho.
9: Esse
10: né?
9: piso aqui tem um probleminha que tem que dar trabalho demais, né? Então vamos puxar o carro, puxar o carro.
10: O negócio dele é cabelo mesmo, é cabelo, hein?
11: Bom dia, Rafinha.
10: Bom dia, Neto, tudo bem?
11: Plantei um pé de mamão lá, rapaz. O primeiro mamão, o Zé Vicente, nhoque, rapaz.
10: Ô,
11: vou comer primeiro que o Neto, esse mamão aí.
10: Acabou com a ligeira.
9: Até noite, gostoso, hein? Eu vou começar a plantar mel lancia com 2L, hein?
10: Mel lancia.
9: Mel lancia com 2L. Rafinha!
10: Diga!
9: Seguinte.
10: Sim.
9: Seguinte. 2:10 são 20. 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Só não chame ele para carregar piso, viu, Rafinha?
10: E muito menos mexer com horta.
9: Não pode chamar o Neto cabeleireiro para comprar para carregar piso que não dá certo.
10: Muito bem.
9: Eu já tive um infarto, Não quero inteirar dois. Que coisa. Rafinha! A Terezinha do Luiz. Saudoso Luiz da Linguiça. Já ouviu falar, Rafinha?
10: Ô, louco, não vi, não.
9: É, o Luiz da Linguiça.
10: Não conheço.
9: É, a Terezinha do Luiz, lá da Vila Rio Branco, passou por aqui. Deixou um abraço especial pro compadre Felizbino, pra dona Luzia. Eu quero mandar uma benção especial lá. Benção pai, benção mãe. Estão lá, curtindo o sertão de outrora. No cobertorzinho, tomando cafezinho da manhã. Benção pro meu pai, benção pra minha mãe. E vamos que vamos. Agora eu vou caprichar em duas músicas aqui, viu, Rafinha?
10: Sim, de Paulo e Paulino.
9: Ah.
10: E Daniel.
9: É essa de Paulo e Paulino que eu quero oferecer, né, Rafinha?
10: Eu tenho direito certo.
9: Rafinha.
10: Lógico, Juninho.
9: Com gentileza, hein?
10: Vou botar espaço pra você.
9: Vou oferecer ali na Bernardino de Campos pra Claudinha de Paulo e Paulino no céu dos braços seus.
10: Ô, louco, hein? E Daniel, a mala amarela.
9: Que coisa? Quê?
10: Daniel, mala amarela.
9: Não tinha a que eu pedi, Rafinha?
10: Eu fiz uma alteração.
9: Ô, Rafinha, mas essa que eu pedi não tinha?
10: Não.
9: Você tá de brincadeira, Rafinha?
10: Não tô. Não brinco com ninguém.
9: Então vai ser mesmo.
10: Eu sou um caboclo sério. Eu não brinco com você, não, hein?
9: Então vai. Vamos lá, Rafinha.
10: Certo?
9: Soqueteio.

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2: 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Muito que bem! 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Vamos desejando uma ótima manhã aqui para Lisete Siqueira Turvo dos Rodrigues, Dona Luísa Vieira em Vila Oliveira, a Dona Ana Maria na Belo Horizonte, também para Dona Dalva, sempre com o rádio ligado, bom dia com muita alegria, a Elizabeth e o esposo Rafael estão curtindo no bairro Conceição, o Sertão de Outrora. Quem tem uma lista de amigos também para dar o bom dia aqui é o nosso amigo Zazá. Vai lá, Zazá!
3: Ô, vai ser aí, Juninho. Mandar um abraço lá no bairro dos Claros. Para todos os moradores, para Sueli, para todas as filhas, José Carlos e Lourdinha. Mandar aqui também um bom dia para meu amigo Roberto Bianco, do Porto, né? E um bom dia para o Abel, lá no Sabiaúna. O Abel e a esposa. E mandar aqui também um bom dia especial para o meu amigo Bino, para Dona Luzia. Como diz o saudoso Zé Beto, né, Bino? Dona Luzia, joga água nele, faça ele levantar. É isso aí, Bino.
2: É, que coisa. Ô, Rafinha.
4: Diga.
2: Quem quiser participar, pode mandar mensagens de áudio, até mesmo texto, para o WhatsApp da Superdifusora, 15 99609-7213. Anota aí, 15 99609-7213. Mensagens em áudio, texto. Participe, que a gente oferece canções pra vocês. Na verdade, Rafinha?
4: Com certeza, Juninho. A gente faz a super difusora pra eles, né?
2: Isso,
4: por
2: isso.
4: Porque é feita pra você.
2: E quem vem chegando? Quem vem chegando?
4: Vem chegando, Trio Parada Dura. Opa, me mata de uma vez.
2: E na sequência?
4: Nalva Guiar.
2: Ué? Tarde. Soquetei.
4: Vai lá pro Digão Calhas, hein?

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4: Olha aí a hora certa, certinha, modulando no seu rádio em Itapetininga, 9:07. 9:07. 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Ei, Miguel, velho, Miguel, tá lá trabalhando no material para construção evangelista e já mandou aqui, ô Juninho, tô curtindo o seu programa, manda um beijo pra mim, ô Miguel, manda um beijo pra mim, ô Miguel, tá esquisitão, hein, Miguel.
5: Olha, era Rafinha, um abraço, né, Juninho, um abraço.
4: Tá aqui, Rafinha, eu vou mandar a mensagem pra você, ele falou assim, Juninho, aqui é o Miguel, tô escutando o seu programa, manda um beijo pra mim, manda um beijo pra ele aí, Rafinha.
5: Não,
4: um
5: beijo não vou mandar, manda um abração pra ele aí.
4: Ô Rafinha, obrigado, manda um beijo, falou, manda um beijo, vai, Rafinha.
5: Não, beijo não vou mandar beijo não.
4: Capricha no beijão aí, bicho.
5: Pera aí, beijo, bicho.
4: Você que é um caboclo, tá visitando bastante Tatuí, Rafinha?
5: Você vai, devia visitar por lá, Juninho.
4: Zazá, manda um beijo pro Miguel aí, vai, Zazá.
6: Ô, Miguel, ótimo, sabe, pra você. Um abraço, meu amigo, pra você e toda a família.
4: Ninguém quer mandar beijo. Aí eu ia falar que tem uma pessoa aqui que podia mandar beijo pro Miguel, mas também não vai dar certo, hein?
5: Manda
4: não
5: você, Juninho. Bom.
4: Se fosse uns dias atrás aí, dava até pra mandar um beijo, mas agora já não tá dando mais, hein? Meu Deus do céu.
5: Vai ficar um abração pra ele então, Juninho.
4: Miguel é gente boa, viu, Rafinha?
5: Sim.
4: Toma uma cachaça lascada em off, em off.
5: Olha, da amarelinha.
4: Da amarelinha, é essa mesmo, Rafinha.
5: Ó, então é chique.
4: Daquela que eu venho curtir no abacaxi.
5: Olha.
4: Que coisa, até que noite coisa. Gostoso.
5: Até noite mesmo.
4: Vou aproveitar o ensejo e solicitar da minha grande amiga Isabel do Zé Cataia. Isso. Ô, Zé Cataia, manda uma de Cataia pra nós. Pode ser de abacaxi também, viu, Isabel? Assim, como que não quer nada. Já querendo, né?
5: Já pediu.
4: Ô, Rafinha, não há o que chegue cachaça lá em casa.
5: É.
4: Ô, turminha, pra gostar de tomar uma cachaça. Eles falam que é pra abrir o apetite, sabe?
5: É, uma antes do almoço e depois do almoço, né, Juninho?
4: É, depois embala.
5: Como diz o Obelesco. Um cálice.
4: Abração pro Bilés, que tá ouvindo lá também, Juninho. Tá top as músicas, tá top.
5: Como que ele fala, Juninho?
4: Nossa, tá top as músicas. Eu não sou livre.
5: Tô cansado já do balanço bom, Juninho.
4: Eu tô pensando aqui em montar um carrinho de lanche, mas não vai chamar McDonald's, não, hein?
5: Vai ser Bilesque do Naldo.
4: Vai ser Bilesque do Naldo, hein? Comprar um sacão de batata de 50 quilos.
5: Eu vou ser da chapéu e a negra e montar o louço, Juninho.
4: Bilesque e suas histórias, hein, Rafael?
5: Esse tem história, né, Juninho?
4: Rapaz, esse é um cara
5: O cara do balanço bom.
4: Muitas histórias com o Bilescão. Por falar em histórias, vamos contar histórias agora através de canções.
5: Mato Grosso e Matias.
4: Ah.
5: pele de maçã.
4: Pele de maçã. Pô, essa é boa, bicho.
5: Oh, e na sequência? Em Hã? Pele de maçã, você cantou ontem então, bicho? Ou não foi
4: cantar? Olha, hoje, hoje...
5: Ah, é hoje?
4: Hoje tem Luiz Júnior em Angatuba, lá no Mansão Pub.
5: Oh,
4: teremos lá a festa junina da mansão, toda decorada com comidas típicas, barracas típicas. Teremos também a tradicional barraca do beijo.
5: Olha só, Juninho Baita Macho, isso aí, então... Hoje o Juninho vai estar lá em Angatuba.
4: Alô?
5: Agora sim, Juninho.
4: Rafinha, vou levar você para trabalhar na barraca do beijo lá.
5: Leve.
4: Quer ir, Rafinha?
5: Vamos. Viu, mas esse é particular ou é aberto para o público?
4: É particular, particular.
5: Ah, então tá
4: é
5: certo.
4: Particular. Bailão, Rafinha, bailão.
5: Bailão daí é sempre bom, né, Juninho?
4: É, teremos lá Luiz Júnior e também o DJ Bruno Lisbão a partir das 23 horas. Em Angatuba, no Mansão Pub.
5: Então, bora lá então.
4: Seguinte. Mato Grosso e Matias Soqueteio.
5: E Vitor e Léo na sequência. Vai lá, um abração pra Edna, Patrícia, as catequistas da Vila Santana. Às 9h12.

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2: Olha, olha aí a hora certa. Certinha, modulando no seu rádio aí, Tapetininga, 9h20. 9h20. 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
2: 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E a Janaína tem uma lista de abraços para mandar aqui, né, Janaína? Cadê os abraços, Janaína?
3: Então vai um abraço aí para dona Isabel, que tá na escuta, pro seu Zé Cataia, a mamãe Rosa, a irmã Ivete, e um abraço pra Sarinha também. Um abraço pro pessoal lá de Tatuí, que daqui a pouquinho eu tô em Tatuí, né, Juninho?
2: Que coisa, hein? É a terra do doce, né?
3: A terra do doce, né?
2: Entendi. Então é por isso que vocês estão indo pra lá, né, Rafinha?
4: Com certeza, Juninho. Ali é terra boa, né, Janaína?
2: É doce, né?
3: Oh. É doce, doce, né, Rafinha?
4: Oh, doce como mel, como dizem.
2: Meu Deus do céu. Olha, meu, que Tatuí, a terra do amor. Que beleza. Tá bom, tá certo. Tem que aproveitar a vida, né, Janaína?
3: Tem que aproveitar, né?
2: Isso aí. Vai lá ver o papai, mamãe.
3: Papai, os irmãos,
2: quem?
3: Os tios.
2: Os irmãos?
3: Também.
2: Lá que tem aquela loja que, de roupa chique, né, Janaína? Que os meninos usam lá, ficou elegante. Como é que é o nome daquela loja que você falou mesmo?
3: Casa João?
2: Qual que é?
3: A Casa João.
2: Ah, essa é boa, não é boa essa loja aí, Janaína?
3: É?
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4: É isso aí, Junho Batamacho. Às 9h25, vamos com Edson Wilson aqui na Super Difusora.

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0: Até às 12h30 estamos aqui na Comercial Peixoto. Deixa eu mandar um abraço todo especial para Lisete Siqueira. Mandou aqui um bom dia com muita alegria. Bom dia, Juninho, Rafinha, Zazá e toda a turma da Comercial Peixoto. Estou aqui na escuta, Turvo dos Rodrigues, da sua amiga e ouvinte, que ontem aniversariou. Ontem foi aniversário da Lisete Siqueira e hoje ela quer parabenizar a Maria Eduarda, da rádio, que está aniversariando. Hoje é aniversário da Maria Eduarda, da rádio. E também ao primo Ednelson Siqueira. Ednelson Siqueira, que hoje também faz aniversário. Então, para todos os aniversariantes, feliz aniversário, né, Zazá?
2: É isso aí, ô Lisete. Parabéns, que Deus abençoe você. Que você continua sendo essa pessoa maravilhosa, como sempre, tá bom, minha amiga? Fica com Deus.
0: Muito bem. Também abraços especiais pro meu amigo Ed Show. Ed Show mandou até um áudio, né, Rafinha? Tá pronto o áudio do Ed Show aí, Rafinha?
3: Tá no jeito aqui, Juninho Baitamacho.
0: Então vamos lá, chama o Ed Show aí.
4: Bom dia, meu querido amigo. Que prazer ouvi-lo todas as tardes e agora no sábado também. Que maravilha. Coisa boa, tem que permanecer mesmo. São quase 24 horas no ar. Um abraço, que Deus te abençoe. Manda um modão pra nós. O que você colocar, eu sei que é bom. Um abraço, que Deus te abençoe.
0: Meu amigo Ed Show, espero ter acertado na música pra você. Escolhido a dedo aqui, viu, Ed Show? Chama na moda, Rafinha!

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2: 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E a lista de abraços, Janaína? Repita aí a sua lista de abraços que o pessoal está perguntando. Cadê o abraço? Cadê o abraço, Janaína?
3: Agora eu vou mandar um abraço para o seu Ivens, para a dona Maria, para a netinha Antonieta. Vamos mandar de novo um abraço para a dona Isabel, para o seu Zé Cataia, para a Sarinha, para a mamãe Rosa e para a dona Ivete. Mandar um abraço lá para o pessoal de Tatuí. Mandar um abraço para o Zazá, que está aqui do meu lado.
2: Zazá!
3: Mandar um abraço lá para o Bino, para a dona Luzia, para o Neto Cabeleireiro.
2: Neto Cabeleireiro.
3: É isso aí, Juninho, esses abraços aqui.
2: Chique 10, até meio de meia estamos por aqui, né, Janine?
3: Estamos aqui.
2: Isso aí, e os abraços, Zazá? E os abraços, Zazá? Mamãe, manda abraço aí, Zazá. Manda abraço para os seus amigos.
4: Um abraço a todos os amigos, lá para o meu amigo Abel, para a esposa também lá no Sabiaúna. Mandar aqui um abraço para a Elisete, que ela tem um ótimo sábado. Para Isabel, Zé Cataia, para a mamãe, toda a sua família também, minha querida.
2: Já?
4: Já.
2: Então tá bom, deixa eu mandar abraços especiais aqui para os amigos que participam com a gente, no WhatsApp aqui também. O Eduardo tá curtindo a programação de hoje, fala Juninho, tá top demais. Abraços para vocês aí da rádio. Abraços aqui também pro Gabriel, a sua esposa Amanda, tá top a programação. Manda abraços pra gente aqui no Jardim Casagrande. Alô, Jardim Casagrande, aquele abraço especial para vocês. A Fernanda e o seu primo Nicolas, Fernanda e o primo Nicolas, na cidade de Tatuí. Juninho, estamos curtindo o programa aqui no Tatuí. Manda abraços aí para minha família em Itapetininga. Abraços para toda a família. O dia com muita alegria. E também um abração especial para o meu amigo Bruno, lá em Angatuba. Tá curtindo o programa hoje, Juninho? 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A Amanda, a prima Eduarda, e a vovó Dona Maria Ednir, estão curtindo o programa em São Miguel Arcanjo. Juninho, manda abraços aí para São Miguel Arcanjo. Alô, São Miguel Arcanjo. E vamos às despedidas finais aqui, né, Rafinha?
5: Isso aí, Juninho Baita Macho.
2: Então, primeiramente o Zazá aqui. Bom dia, Zazá. Daí o Zazá pediu para enrolar aqui, que ele vai chamar a Janaína. Vem vindo. Zazá, vai você primeiro, Zazá. Pode ser primeiro.
4: Ô, falou, Juninho. Foi muito bom trabalhar com você nesse sábado. Você, valeu. O Rafinha. Que valeu. Ótimo sábado para você. Que Deus abençoe você, o Rafinha. Um bom dia a todos os ouvintes. Um bom dia aqui para Janaína, João Messias, Nilton Peixoto e todos os funcionários aqui da Comercial Peixoto, Juninho.
2: Você, Janaína.
3: É isso aí, Juninho. Obrigado pela parceria de hoje. Um bom final de semana pro Bino, pro Zazá, para todos os clientes e amigos aqui da Comercial Peixoto, pro Nilton Peixoto, pro Rafinha, pra Tuti, para todos aí da Super Difusora. Muito obrigada, Juninho, por mais um programa junto aqui com a gente.
2: Eu que agradeço. E você, Rafinha, abraços aí.
5: Abração para você, Juninho. Obrigado por hoje. Sábado que vem, se Deus quiser, estamos de volta. Daqui a pouco tem os melhores momentos do manhã, Super Difusora com a Tuti.
2: Chique a oração com Luiz Neto. Rafinha.
6: Santo anjo do Senhor, meu zeloso guardador, já que a ti me confiou a piedade de... Vila, sempre me rede, me guarde, me ilumine. Amém.
5: Amém.
2: Bom dia com muita alegria. Bom dia, Itapetininga. Bom dia, São Paulo. E bom dia, Mel.
7: Brasil.
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Chegamos até aqui. Hoje é sábado, final de semana. E que bom que a gente tá hoje aqui, junto com você. Hoje você não precisa correr, não precisa provar nada pra ninguém. Se dê o dia pra respirar. Pra respirar mais devagar. Olhar pra trás com carinho, pra frente com esperança. A gente já passou por uma semana inteira. E eu tenho certeza, você como eu, tentando dar conta de tudo, né? Agora é hora de dar conta de si mesmo. Cuidar de você, cuidar da sua família, respirar para que o sábado seja mais leve e que te traga paz e um pouquinho de alegria também para a alma, que a gente gosta disso. A gente merece. Vamos com calma e com o coração aberto a novas alegrias. Eu espero que você tenha um final de semana muito especial. Hoje é sábado e a gente aproveita junto com você, como ouvinte, para os melhores momentos do Manhã Super Difusora. Logo após, tem Terceiro Milênio, 11 horas em ponto, começando ao vivo, para a gente também poder curtir esse momento de reflexão, de oração e de tudo que pode contribuir para que a próxima semana seja produtiva também. Um ótimo sábado para todos vocês.

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1: Ai, gente do céu, você sabe que eu atraio gente de tudo que é jeito, né? Eu já falei isso pro Rafinha. Todo mundo aqui na rádio já sabe disso. Mas essa mulher, ela é arretada. E ela gosta da Super Difusora. Mais do que ela gosta da Super Difusora, ela gosta dos ouvintes. Então, essa nossa entrevista, você não pode sair daí. Já avisa a família inteira, porque vai ter presente. Isso mesmo. Eu tenho presente pra essa entrevista agora, porque a Cris, do Instituto Visão Solidária, está animada com Itapetininga, está animada com Super Difusora e já veio trazer informações, orientações e presente. Bom dia, Cris!
2: Bom dia a todos. Antes de mais nada, muito obrigado por eu ter a oportunidade de estar aqui novamente.
1: Nós também agradecemos, ainda mais trazendo, quando eu ouço a propaganda da Instituto Visão Solidária, que quem procurar no Instagram é IVS, Instituto Visão Solidária. Eu vejo o quanto é diferenciado. E a semana passada você me mandou mensagem quase emocionada com as crianças que podem ser beneficiadas por causa do projeto social isso. da rede Instituto isso. Visão Solidária, né? Conta isso. um pouco pra gente sobre isso.
2: Bom, o Instituto Visão Solidária, ele tem um projeto social que se chama Criança de Visão. Qual seria o objetivo? Para que todas as mães possam entender e ver o quanto as crianças podem ter alguma acuidade visual e não querer ir para a escola. Então, por exemplo, muitas vezes a criança não quer ir para a escola ou ela tem dificuldades para enxergar e a mãe não entende isso. Então, a gente vai querer trazer bastante informações sobre este assunto, né? Tanto para as mães quanto para os professores, para que eles possam realmente estar detectando se a criança tem alguma acuidade visual ou não, através de um teste de visão. E assim, se for necessário, a gente encaminha para um oftalmologista, vem com a receita e a gente pode estar fazendo óculos dessas crianças. Porque a gente entende que a criança, quando ela enxerga, ela tem um futuro muito promissor.
1: Sim, e é difícil a criança saber identificar se ela não tá enxergando. Porque eu penso assim, eu uso óculos de perto.
2: Certo.
1: Até perceber que eu não tava enxergando, foi dificuldade. Eu achei que coisa estranha, que estranho. Mas você não consegue identificar rapidamente. Imagina uma criança.
2: Justamente.
1: E vocês fazem também na parte social. Todo esse envolvimento com as escolas, com as crianças. Isso. O Instituto Visão Solidária, além de ter um preço muito abaixo do que o normal, sim. também tem a parte que você está contribuindo para essa parte social também, né?
2: E exatamente. Lembrando que a cada compra de qualquer óculos na nossa rede inteira, você já está contribuindo com uma criança.
1: Ah lá, viu, gente?
2: Né? Então, assim, esse é o nosso diferencial. Então, parte do dinheiro da franqueadora volta. E aí eles fazem esses mutirões em lugares afastados. E cada franqueado, como uma ação social, a gente também faz essa ação. E nós já iniciamos em Itapetininga.
1: Ela estava super feliz semana passada para me contar isso. Porque quando você veio falar da inauguração, me parecia alguma coisa mais distante. Parecia que ia, tipo assim, depois de 6 meses da sua inauguração. E não, veio muito rápido para Itapetininga, a parte social da IVS isso, também, né?
2: Isso mesmo, a gente entende a importância disso.
1: Ai, que legal.
2: Por isso que não somos uma ótica tradicional. A gente consegue democratizar o uso de óculos para todos.
1: Sim.
2: E nós temos essa visão em relação às crianças.
1: Isso é maravilhoso. Você trouxe um óculos aí que você queria mostrar, né?
2: Isso.
1: É da criançada.
2: Olha que bonitinho, né?
1: Azul, que azulzinho. Coisa mais linda.
2: É. Nós temos mais de 2 mil tipos de armações. Então, tem armação infantil, tem juvenil, tem vários tipos de armações, né? Para crianças, cores. Tem aquelas que segura na orelhinha para não cair.
1: Sim, eu mostrei uma que tem isso. até aquele fiozinho de silicone atrás para poder segurar.
2: Isso. Tá. Olha que bonitinho. A criança chega lá, ela se encanta.
1: Se encanta.
2: Ela se encanta. Porque é um ambiente acolhedor, a gente conversa com ela. Então, primeiro, às vezes a criança chega lá e faz um exame com a gente, mas não um exame oftalmológico,
1: sim,
2: né?
1: A
2: gente faz o primeiro momento, que seria uma triagem. Fala, olha, mãe, é por isso que a sua criança está com muita dor de cabeça, há um desinteresse pelos estudos.
1: Ai.
2: E aí a gente indica, né? A gente faz esse teste de visão e indica.
1: A mãe que tá passeando aí com o filho, vai passear pela Campos Salles, passa ali na Sodier, toma um cafezinho isso. e olha a IVS. Pode ir lá tirar alguma dúvida, mesmo sem saber o que está acontecendo com o filho?
2: Com certeza,
1: isso
2: deve.
1: Isso é importante,
2: pode,
1: né?
2: Pode, porque nós temos essa ação social, nós temos essa responsabilidade.
1: Ai, que legal.
2: Com as nossas crianças. Pode sim.
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1: 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Então, vai lá tirar alguma dúvida, ver algum desinteresse. Às vezes os professores... Eu acho os professores muito mais espertos até.
2: Sim.
1: Desculpa, pais e mães, mas eu sou uma dessas mães. Eu não consegui identificar que a minha filha não estava enxergando, mas o professor sim.
2: Sim.
1: Então, tem uma observação mais técnica que a gente, né?
2: Justamente.
1: Então, se você tem essa dúvida, algum professor, alguma professora já te alertou, é importante que você passe no Instituto Visão Solidária para tirar essa dúvida.
2: Justamente.
1: E você, animadona com Itapetininga, trouxe um monte de presente. Conta pra gente o que, que vai acontecer aqui.
2: Com certeza. A nossa primeira proposta, as 20 primeiras crianças que o pai, obviamente, ligar para nós lá no Instituto Visão Solidária, eles podem passar lá e fazer o teste visual, não é o exame, o teste visual. E nós vamos dar todas as orientações.
1: Então, ó, 20 primeiros pais que ligarem e levarem as crianças lá vão fazer um teste visual. Isso. E daí você já vai ser muito bem acolhido. Isso. Com todas as informações do que você precisa fazer para esse cuidado.
2: Perfeitamente.
1: Tem que agendar?
2: É importante agendar.
1: Qual que é o telefone para poder agendar? A gente vai pegar o telefone aqui para você poder saber, já agenda para o seu filho, para sua filha. Não perca mais tempo, tá? Porque a visão é super importante para os alunos, principalmente, e para a vida das crianças, né?
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1: 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Eu já vou mandar lá pra Maria Eduarda, daí ela vai colocar lá nos grupos.
2: Isso.
1: Quem precisar pode pedir aqui pra gente. O foco, então, é marcar o teste pras crianças.
2: Isso.
1: Vai ter toda a orientação.
2: Isso, perfeito.
1: E aí você quer dar presente pros nossos ouvintes?
2: Com certeza, né? Nós temos que presentear essa cidade que é maravilhosa, que está nos abraçando e eu
1: acolheram
2: estou
1: amando. Bem vocês?
2: Graças a Deus. Ai, a rua inteira do comércio já me conhece.
1: Ai, que lindo.
2: Todo mundo já comprou óculos conosco, estão todos felizes. A gente faz um pós-venda, a gente cuida desse cliente. Então, ele compra o óculos conosco, depois a gente liga, pergunta como está sendo a adaptação.
1: Sim.
2: É o tratamento completo.
1: Ah, ó, e a Beatriz, minha filha, ela adora ir lá. E ela gostou muito de uma armação que a gente comprou o ano passado numa viagem.
2: Uhum.
1: Só que o grau dela mudou. E aí ela foi agora lá para trocar a lente. Vocês
2: Perfeito.
1: Fazem isso também.
2: Com certeza.
1: Entendeu, gente? É um acolhimento mesmo. A gente já sabe. IVS aqui em Itapetininga é muito nova. Então muita gente deve ter aí uma armação que ama de paixão. Ou uma herança. Sei lá. Seja lá o que for.
2: Sim.
1: E quer trocar a lente, pode ir lá também que eles vão organizar tudo isso para vocês.
2: Com certeza. E o nosso prêmio são as 7 primeiras pessoas que entrarem em contato com a rádio.
1: Olha só, presta atenção. Agora chegou a sua hora de ganhar presente. A gente tem um monte de sacolinha aqui.
2: Isso.
1: A gente tem para 7 primeiras pessoas que mandarem mensagem aqui na rádio, 996097213. Vocês vão ganhar um voucher, dois vouchers.
2: Vocês vão ganhar dois vouchers para ir até a unidade. Você leva a sua receita, você pode fazer o seu óculos completo e esses vouchers vão dar duas armações.
1: Olha isso, gente. Pense bem, duas armações para cada pessoa. São 7 presentes. Agora você tem que mandar mensagem agora. As 7 primeiras pessoas, eu sei que vai lotar. Então, seja rápido. 996097213. Porque vai junto com uma cartinha que tá escrita assim, ó. Que alegria. 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Eu tenho 7 presentes, então, agora. Pra você aproveitar, você vai passar aqui na rádio, tirar com a gente aqui a sua sacolinha presente e levar lá na loja e fazer a sua armação. Você tá envolvida nesse negócio e eu sei que você gosta de pesquisar.
2: Sim.
1: Tem muita gente que tá ouvindo a gente agora.
2: Perfeito.
1: Que tem a sua receita, sabe o grau que tem que usar e não fez ainda o óculos.
2: Tem sim.
1: Acontece muito isso no Brasil?
2: Acontece, porque assim, infelizmente, as pessoas acham que o óculos... Quer dizer, o óculos é algo caro, né? Mas no Instituto Visão Solidária, a gente está revertendo isso, porque a gente está conseguindo democratizar, porque o nosso objetivo é que todos tenham essa possibilidade.
1: Sim.
2: Inclusive, eu estou abismada pelo número de multifocais que nós fechamos lá.
1: Tem muita multifocal.
2: A gente não perde.
1: Por exemplo, se uma pessoa tem um orçamento de multifocal, se desanimou.
2: Sim.
1: Ai, não vou fazer, tá muito caro. E realmente, tem lugar que é muito caro. Pode ir lá conversar com vocês?
2: Pode, com certeza.
1: Viu aí?
2: Com
1: certeza. É oportunidade. Multifocal também tem no Instituto Visão Solidária.
2: Sim.
1: 7 primeiras pessoas que... É que a gente não tá com o WhatsApp aqui na mão, mas já devem ter mandado mensagem. 996097213. A gente já vai falar pra vocês e daí vocês já vão passar aqui, pegar a sua sacolinha presente e levar no Instituto Visão Solidária pra você ganhar essas duas armações. É ganho, gente. É presente. É semana de Copa. A Cris tá super envolvida. Tá com a camiseta do Brasil. Tá a coisa mais linda do mundo. Aí ela quer te dar esse presente pra agradecer Itapetininga.
2: Sim.
1: E Itapetininga entender como toda a região... Também a região pode vir, aproveitar,
2: sim,
1: né?
2: Sim, sim. Nós recebemos clientes de várias regiões próximas.
1: Isso. E a gente tem essa coisa das cidades serem pequenas e muito próximas.
2: É verdade.
1: Então, muita gente vem aqui comprar. E a Campos Salles é o nosso centro, né?
2: É verdade.
1: Então, vai lá, aproveita. 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
2: Perfeito.
1: Pra você poder ir lá e ter olhar de craque, como tá escutando na sacola, que é presente especial do Instituto Visão Solidária. Eu já tenho óculos de lá, comprei um super moderno, maravilhoso. 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
2: É uma
1: delícia. Então, se você fez o orçamento de multifocal, se assustou e recuou, não tá com seu óculos, vai lá e renove a sua visão. Não fique nessa prisão de pensar no preço, porque eles vão dar um jeito de você fazer e ter...
2: Com certeza.
1: A qualidade, é isso mesmo que você escreveu, né?
2: Qualidade.
1: A qualidade de vida através da saúde visual.
2: Sim, porque senão a pessoa não consegue desenvolver. Quando uma pessoa não enxerga, como que ela vai ler, como que ela vai estudar? Ela tem um futuro comprometido.
1: Exatamente. Deixa eu ver se a Maria Eduarda ouve a gente aqui, pra saber se já todo mundo já mandou mensagem. Mas pode ir mandando mensagem aqui pra gente, pra ganhar esses vouchers, que a gente tem 7 com 2 cada,
2: sim,
1: tá? Então a gente tem 14. 996097213. Ou mandar o WhatsApp lá na ótica,
2: isso,
1: que daí você vai agendar o teste para as crianças, que daí eles têm uma condição especial.
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1: 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Só presente, é só coisa boa.
2: Verdade.
1: É pra gente poder cuidar mesmo da nossa visão.
2: É uma oportunidade, né?
1: Oportunidade. É isso que vocês trouxeram pra Itapetininga.
2: Com certeza.
1: É oportunidade de todo mundo se sair bem, tá com seu óculos atualizado.
2: Sim, que é importante.
1: Porque depois de um tempo, né?
2: É verdade.
1: Perde aquela... Pode perder, pode aumentar o grau e você tem que atualizar.
2: Perfeito.
1: E aí você já fica tranquilo aí, satisfeito. Aconteceu esses dias, deixa eu perguntar uma outra coisa pra você, só pra finalizar, o Rafinha falou que a gente tem 2 minutos. Uma pessoa foi no oftalmo e não mudou o grau. Aí falou, não, mas tá estranho, eu não tô enxergando direito. Esse teste pode ajudar a alertar se tá certo ou não? O grau que a pessoa tá usando?
2: Não, o teste visual não é, ele é totalmente diferente do exame de visão.
1: Ah, então ele não substitui.
2: Nunca vai substituir, tá? O teste de visão, ele é feito, ele pode ser feito na loja, nós temos um aplicativo, nós temos um tablet que nos orienta e nós vamos falar assim, mãe, é o seguinte, a criança realmente está com um déficit, né? Uma acuidade visual. O exame de visão, o oftalmologista, o optometrista vai estar visualizando o grau.
1: Então, gente, ó, são coisas diferentes. É só um alerta, na verdade,
2: isso,
1: né?
2: Isso, perfeito.
1: O teste que você vai lá fazer no Instituto Visão Solidária é só um alerta pra você saber que você tem que procurar ajuda. E
2: é
1: vocês,
2: uma anamnese, é um
1: e
2: preventivo.
1: Vocês vão dar essa ajuda pra qual caminho vão fazer.
2: Isso, né? Perfeitamente. E uma coisa também, um adendo, é que muitas empresas estão nos procurando pra fazer óculos de proteção individual.
1: Ah!
2: E nós temos isso.
1: Que é a lente especial, né?
2: É um óculos de proteção. Com o IPI certinho, com as normas da ABNT.
1: Vocês fazem lá?
2: Sim, as empresas, o agronegócio já está nos procurando para que a gente possa fazer parceria.
1: Parabéns pelo trabalho que vocês fazem. Muito obrigada por tantos presentes. Maria Eduarda nem conseguiu aparecer aqui de tanta gente que está mandando mensagem. Mas as 7 primeiras pessoas que mandaram, a gente já vai entrar em contato com vocês.
2: Perfeita.
1: Cris, obrigada sempre, viu?
2: Muito obrigada, é um prazer estar com você.
1: Nós também. A gente já volta.
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3: Gente, prestem atenção que eu quero dar um testemunho aqui. Já estamos ao vivo também no YouTube e eu quero falar pra vocês. A gente morre de medo de seguro. Deixa eu contar uma historinha rapidinho, pra você que não vai levar nem 2 minutos. Há muito tempo atrás, a Beatriz era pequenininha ainda. E bateram no meu carro. Naquela época, eu não tinha dinheiro. Como eu não tenho hoje também, mas tá diferente. Aí, eu tô mais, um pouco mais esperta, mais madura. E daí, eu não fiz seguro. Mas ficou caro. Meu Deus do céu, a pessoa passou o sinal vermelho. Foi aquele susto, foi horrível. E eu fiquei com aquela conta pra pagar. Tá bom. Aí passaram-se os anos e eu fiz agora. Eu conheci Sicredi desde o ano retrasado, né? E aí eu falei, quer saber? Eu vou passar o meu seguro pro Sicredi. Porque como é cooperativa, eles vão querer fazer pra mim o melhor preço. E como eles acabaram de chegar em Itapetininga e eu sou uma correntista nova, vou pesquisar com a coisa, eu vou negociar. Tá bom. E eu fiz um seguro com eles. Aí aconteceu um sinistro esses dias. Pra quem não sabe, sinistro é quando acontece um acidente. E eu precisei acionar o seguro. Gente, eu fui tão bem atendida. Mas alguém vai pensar assim agora. Mas a Tuti conhece todo mundo. Quem não quer atender bem a Tuti? Não eram nem eles aqui de Itapetininga. Era da central deles de seguro. O moço, eu convidei o moço pra tomar café na minha casa, de tanta amizade que a gente fez. Porque ele me ligava todo santo dia pra falar desse tal, desse sinistro. Que podia, sim, ser uma dor de cabeça, mas que me atenderam muito bem. Aí eu falei, gente, preciso ter essa coisa na pauta da rádio. Porque eu quero que as pessoas saibam que tem um atendimento próximo. Porque sempre eu defendi, Sicredi tá aqui em Itapetininga há quase 2 anos. E eu sempre defendi, não caia em golpe, cuidado, fale com pessoas, tenha o WhatsApp das pessoas. Eu tenho no meu WhatsApp o Roberto, que é meu gerente, a Juliette, tem a Paula, todo mundo me atende. Se alguém me falar assim, chega um monte de mensagem assim pra mim, acabou de ser feita uma compra na Casas Bahia de 4.800 e não sei o quê. Eu já ignoro. Porque eu sei que se eu precisar de alguma coisa, alguém vai me atender, uma pessoa, uma agente. E a Juliette tá aqui comigo, a Paula também, pra gente falar sobre esse produto que às vezes parece um pouco distante pras pessoas. Mas hoje eu queria aproximar esse atendimento às pessoas.

0: Bom dia, Juliette.
1: Bom dia, Tuti. Bom dia, ouvintes. É um prazer pra gente estar aqui de novo, Tuti.
0: Eu que tenho um prazer.
1: De um assunto super importante.
0: Super. É,
1: nós somos uma cooperativa, a cooperativa Sicredi, 123 anos de história. E seguro não é mais pra ser um tabu, né?
0: Não.
1: Nós estamos aqui pra esclarecer um pouquinho, né? E como nós somos uma cooperativa, a partir do momento que você se torna nossos associados... É, se torna uma responsabilidade pra gente, né?
0: É, e eu gosto do negócio de cooperativa, porque não é, vocês não estão só pensando no lucro, nas metas e tudo mais. É pra pensar pra todo mundo. A cooperativa, na verdade, foi uma coincidência hoje também, a Unimed. É, eles não pensam no dinheiro como eu aqui na Superdifusora. Tem que ter lucro, tem que não sei quem, nanana. É diferente. É um serviço pra comunidade, né, Paula? Bom dia.
2: Bom dia, Tuti. Bom dia pra todo mundo. Nessa manhã chuvosa,
0: nessa
2: friozinho,
0: manhã chuvosa,
2: Jogos do Brasil.
0: Quem quer acordar hoje pensando em algum sinistro do carro?
2: Exatamente.
0: Nem pensar, né?
1: Mas pode acontecer.
0: Mas pode acontecer. Porque assim, a gente, meu pai, sempre ensinou a gente assim. Filha, você não só dirige pra você. Tem que dirigir pra um todo. Mas tem coisa que foge do nosso controle. Não tem jeito. Como esse caso meu. Uma pessoa passou no sinal vermelho. Como que eu ia saber? Não consegui na hora da chuva. Tal. E hoje é um dia chuvoso, pode acontecer com qualquer pessoa. E o seguro, a gente ficava muito distante. Mas esse sinistro que aconteceu comigo agora, esse mês, me deixou muito, muito humanizada mesmo com o seguro. É uma preocupação da cooperativa esse cuidado todo, Paula?
2: Com certeza, Tuti. E assim, a gente acha sempre que com a gente não vai acontecer.
0: Assim, a gente torce, né?
2: Isso, mas assim, às vezes acontece. E aí a gente precisa ver que a gente tá segurado. Não só como um acidente de carro, por exemplo, mas na sua casa. Puxa, estragou o encanamento. O que, que eu vou fazer?
0: Pra onde eu vou?
2: Onde eu corro? O que, que eu faço? Então a gente tem todas as seguradoras de carro, de casa. Até fluviais a gente tem. Então tem pra médicos... E é isso que a gente vai falar um pouquinho hoje.
0: Me conta uma coisa, pra casa, esse negócio que você falou, encanador, negócio de chuveiro, alguma coisa, tem algum seguro da casa que eu já não me preocupo mais com serviços pequenos da casa? Já tenho, o associado, ou a pessoa do seguro mesmo que vai fazer isso em casa?
2: Sim, exatamente, porque isso também é uma preocupação hoje. Por exemplo, estou sozinha na minha casa, aconteceu alguma coisa.
0: É.
2: Aí eu vou ligar pra quem? Será que essa pessoa é de confiança? E outro, o custo que eu vou ter? Gente, o seguro residencial, você não precisa pagar nada. Por isso, você já está pagando em uma parcelinha, Tuti.
0: Baixinha.
2: A gente acha que não, que é caro. Não é, gente. Então, assim, ligou para a seguradora manda o próprio, a pessoa especializada para aquilo. Você já vai falar o que aconteceu. Então, sei lá, estourou o encanamento, preciso limpar a caixa d'água, já vem a pessoa especializada para aquilo e já faz o conserto.
0: A seguradora acaba sendo o marido de aluguel.
2: Isso.
0: Porque daí você manda lá e fala assim, ó, resolve aí para mim.
2: Tuti, nem resistência do chuveiro eu troco mais.
0: Mentira.
2: Eu aciono eu ia e falo perguntar assim, queimou meu chuveiro.
0: Eu ia perguntar de resistência, mas eu falei, ah, acho que é muito simples, não vai estar isso.
2: Tem. Tuti, se você quiser afastar um móvel, eles vêm e afastam pra você.
0: Mentira,
2: sim,
0: Paula.
2: Sim, com certeza.
0: Eu quero contar coisas que parecem mentira. Conta pra mim, você pode me contar quanto que você paga do seu seguro?
2: A partir de R$37, Tuti.
0: Mentira, Paula.
2: Juro.
0: Não, a gente tem alguma coisa errada nessa entrevista.
2: Sim. Olha, pra você, por exemplo, limpar uma caixa d'água hoje... Na média de R$350, R$400, a partir de R$37 você tem isso de graça.
0: Meu Deus!
2: Uma pessoa vai lá e limpa pra você, entendeu?
0: Fora que vai ser uma pessoa já cadastrada,
2: sim,
0: na seguradora, é de confiança. É, tem assistência 24 horas?
2: Tem assistência 24 horas.
0: Porque a gente pensa em seguro, a gente pensa queimou, quebrou, incêndio, roubo. Uhum. Mas tem essa manutenção
2: que
0: pode me ajudar.
2: Exatamente.
0: Juliette, você tem isso na sua casa também?
1: Com certeza, com a minha gerente.
0: Você já me manda tarde já pra eu saber,
2: claro,
0: da casa?
2: Claro, com certeza.
0: Eu quero
1: Sabe
0: isso.
1: Sabe o que eu acho o diferencial? É a possibilidade de fazer personalizado. Porque às vezes a pessoa tá num momento de dificuldade, não consegue,
0: sim,
1: pagar algo mais estruturado.
0: É.
1: Então o seguro a gente consegue fazer ele desde o básico até coberturas mais complexas.
0: Faça personalizado conforme o seu bolso aí. Mas uma coisa que é legal, pensei até uma coisa aqui. Eu tô numa fase meio de casamento, a gente acabou de fazer 24 anos de casado, e às vezes você fica culpando o marido. Ai, tem um monte de vezes que eu falo pra você pra arrumar tal coisa. Pode, um seguro pode salvar o seu casamento, minha
2: isso,
0: amiga, meu amigo.
2: É.
0: Né? Ai, tem que colocar aquele negócio, tem que trocar a resistência, tem que... Tem tanta coisa que tem pra fazer na casa. pare um minutinho, pesquise lá diretamente com a Paula. A Juli, você é de pessoa física também?
1: Eu sou gerente de empresas, isso.
0: Empresas. As empresas também podem ter na estrutura da empresa também?
1: Tudo, Tuti. Todas aí, as coberturas pro patrimônio, né? No caso, é seguro patrimonial. E tem cobertura para terceiros. Porque hoje em dia, uma empresa é muito comum, né? Contratar um serviço terceirizado.
0: É.
1: Então, tem cobertura desde responsabilidade civil a responsabilidade de danos materiais para terceiros.
0: E não tem preocupação. Esse sinistro, eu tô falando num geral, e daí vocês me corrigem se eu estiver errada. A Juliette falou aí de terceiros. É, no meu caso, o que aconteceu do meu seguro, teve um terceiro envolvido. Gente, tudo às claras, tudo transparente. O terceiro podia ligar lá pra saber. O Rudney, que é esse atendente, que eu não sei de onde que ele me ligou, mas ele é do Sicredi, ele falou assim... Eu falei, quem é você, na primeira vez? Eu tava tão chateada com o que tava acontecendo. Ele falou, calma, eu sou aqui o intermediário entre o Sicredi e a Allianz, que é a seguradora que a senhora contratou. O seguro do meu carro foi cerca de 200 e poucos reais. Gente, já valeu. Já valeu mais do que o ano inteiro. Aí ele falou assim, eu vou ligar para a senhora para saber todos os dias o que está acontecendo, se eu posso ajudar. E realmente, gente, ele ajudou em tudo. Ele todo dia me ligava. Eu falei, Rudney, eu não sei nem o que acontece. Eu não tenho essa habilidade de sinistro. O último acidente eu nem tinha seguro. Foi todo dia. Eu falei, anteontem, eu falei, Rudney, eu tô precisando do comprovante que vocês fizeram o Pix pro terceiro. Ele me mandou, gente. Coisa mais belezinha é o atendimento. Por isso que eu tô falando, eu gosto desse contato humano, direto com as pessoas. Não adianta mais ser robô. Tem coisa que a gente não funciona com robô. No momento de sinistro, que tem um terceiro envolvido, você quer atender bem a pessoa. Você quer mostrar que você não vai deixar a pessoa na mão. Então tem muita coisa envolvida. Por isso que esse contato, essa ponte que teve entre o banco e a seguradora foi importante para falar assim, não precisa mais ser só a seguradora. Eu posso fazer através do Sicredi que eu vou ter toda essa assistência também.
1: O modelo da cooperativa, na verdade, nós temos desde uma plataforma completa, desde e até os assessores, né, para dar esse atendimento próximo. A ideia é que o associado escolha. Né? A gente tem um aplicativo completo onde a pessoa pode acompanhar valor de seguro, mensalidade, apólice, né? Tem tudo ali na mão. E também tem os gerentes e os assessores que conseguem dar esse suporte.
0: Quando eu gosto de gente, eu gosto de vocês. Eu gosto de robô, eu gosto de inteligência artificial, mas para cada coisa no seu quadrado. Para um sinistro, eu não quero.
1: E fora, Tuti, que você comentou da seguradora, né? Hoje a gente trabalha com as maiores do Brasil. Então, pra gente também é muito gostoso isso. Quando a gente vai fazer uma cotação, a gente escolhe ali... A gente coloca ali na nossa plataforma e ali já cota automático todos os benefícios que a gente escolheu, né? E aparece todas as seguradoras valores. Então, a gente consegue ajudar o associado na escolha da seguradora. Olha, para sua modalidade,
0: é muito
1: tal seguradora
0: legal.
1: Vai te dar esse suporte num valor mais acessível. Então, pra gente também é bacana.
0: Paula, você que fez o meu seguro do carro?
2: Fui eu quem fiz, Tuti.
0: Parabéns, foi muito bem escolhido, fechei o olho, não sabia nem o que era. No dia que eu precisei, falei, seguro, joguei lá. Daí eu descobri que era a Paula, fui lá atrás da pólice, deu tudo certo. Me fala, temos de casa, de carro, só que eu tenho muita preocupação com quem ouve muita gente aqui na área rural. A área rural, vocês também têm seguro?
1: Temos também, Tuti.
0: Pra casa, pra colheita, pra safra.
1: Nós temos hoje seguro pra drone, que tem muitos segmentos hoje no agro que tá optando, né, pelo uso de drone industrial. Então a gente tem seguros pra drone, placa solar, que também, né, tá super em alta a questão da placa solar. Então tudo muito acessível, também personalizado.
0: Tudo que tiver com muito dinheiro envolvido ou a minha vida, meu sustento, tem seguro.
1: Sim, porque a ideia é manter saudável, né? Desde a pessoa física, a empresa, a plantação, né? Então a ideia é essa, manter.
0: Eu trabalho com a minha voz. Se eu ficar 20 dias sem voz, eu tenho um seguro pra isso?
2: Você tem? Tem.
0: Viu, gente? Porque a gente ficou espantado uma vez quando a Carla Pérez, era do Tchan, não sei, vocês são muito novas, né? Mas a Carla Pérez fez uma vez um seguro do bumbum. Porque daí é uma coisa da dança e tal, e se ela quebrasse ou machucasse, não podia dançar. É sobre isso.
2: Isso.
0: É o que eu uso pro meu trabalho ser segurado pra eu não ficar sem entrar aquele dinheiro.
2: Exatamente.
0: É igual a Juliette falou, a vida fica muito mais saudável se você não ficar desesperado, porque depende Exatamente. Muito da gente.
2: Com certeza. Né? Então, se você trabalha com isso, se você trabalha com a sua voz e acontecer alguma coisa com a sua voz, você vai estar segurada com isso.
0: Olha lá, Rafinha, você ficou 3 dias sem voz, Rafinha. Você podia ter seguro disso, Rafinha do céu. Aí,
1: Tuti, nós temos seguro dos colaboradores.
0: Como que funciona isso?
1: Funciona assim. É, hoje, eu consigo fazer uma policy a partir de R$10 por vida de cada colaborador. Ou seja, é super acessível.
0: E daí, inclui o que para eles?
1: Olha, hoje o nosso seguro de vida inclui o sócio, cônjuge, é um seguro bem completo mesmo. Sócio, cônjuge, colaborador, cônjuge, filhos. Então hoje você consegue fazer um plano básico de vida, né? Com acidentes, com morte de causa natural e também com assistência. Ah, o colaborador, né, caiu, teve um acidente no trabalho, teve problema, né? Quebrou dente. Problema hospitalar também. Tem cobertura hoje para dentista, odontológico,
0: Olha que legal,
1: médico.
0: Gente.
1: Ou seja, completo, né? Para todas as...
2: O Tuti, sabe o que eu acho legal também? Eu uso muito um exemplo assim. Eu fiz uma vez um seguro de um carro para um associado que ele não tinha seguro. E aconteceu de ele estar em um semáforo e o ladrão chegou e falou, viu, me passa o carro. E aí o marido dela falou assim, não, eu não vou passar, porque é o único bem que eu tenho. E ela falava assim... Passa o carro, a gente vai morrer. Ele, não vou passar, não
0: Meu
2: vou passar.
0: Meu Deus, vai que vai.
2: Exatamente, mas o que eles pensaram? Ele, no caso, ele pensou no bem. Meu Deus, eu não posso perder esse bem.
0: É.
2: E se você já tá segurado, o seu pensamento automaticamente... Né? Leva a chave, o meu seguro vai... Né? Você nem pensa.
0: E hoje é tão fácil, gente. Eu lembro o último seguro que eu fiz com a Paula. Eu falei, Paula, eu tenho medo desse carro, pelo amor de Deus. Tuti, fique em paz, tá segurado. Isso. Você sai diferente.
2: Sai tranquila.
0: É que a gente tem que fazer uma viagem e tudo mais. A gente não pensa no acidente, mas pode ser um roubo, alguma coisa,
2: Isso,
0: né?
2: Isso, exatamente.
0: Muda a vida quem tem seguro. Por isso que eu falo. Eu sei que a gente tem os apertos do dinheiro e tudo mais, mas muda aqui, transforma ali. Eu tô dando meu testemunho aqui. O meu foi de 200 e poucos reais e, assim, livrou a gente de uma grande preocupação. A gente teve toda assistência. E não pense que é só porque tem a seguradora, você e o Sicredi no meio que você vai estar distante. Não tá. O Sicredi tem fez tudo pra gente se sentir muito bem acolhido. Então eu me senti, queria que vocês viessem aqui pra gente falar isso pras pessoas. Uhum. A gente tem que se sentir cada vez mais próximo. Isso. Esse pertencimento é o acolhimento também. E eu me senti tranquilamente, assim, super defendida por vocês também. E deu tudo certo. Muito obrigada por isso, viu? Um testemunho meu que eu queria que as pessoas soubessem. Tem algum telefone ou WhatsApp que a gente possa divulgar para poder... As pessoas, ou a gente fala para as pessoas irem na agência?
1: Bom, seguro é muito amplo, né? Então, o ideal é que nos procure mesmo para a gente, né? Sentar, conversar, entender.
0: Isso. Qualquer que for aí o seu caso do que você tem que fazer um seguro, vai lá pessoalmente, procura. Vai ser super bem atendido. Uma agência linda. Né?
1: Eu vou ser sincera, Tuti. Eu adoro convidar pra ir até a nossa agência, porque ela é linda.
0: Tem
1: Você vai ser muito bem acolhido.
2: Chocolate.
0: Tem cappuccino, chocolate quente.
1: E lá nós temos os profissionais pra cada segmento. Então aí a gente entende, né? Desde o tamanho da empresa,
0: Isso.
1: o agro, né?
0: E o bolso das pessoas também,
1: Enfim,
0: né?
1: Enfim, né, Tuti? Então é bacana que vá até lá, que conheça nosso espaço.
0: Na próxima eu quero fazer o testemunho de que a gente tá conseguindo fazer até a energia solar aqui da rádio.
1: Eu quero fazer um comentário rapidinho, que na verdade é um seguro que eu tenho feito muito.
0: Do que é?
1: É responsabilidade civil pra construção.
0: Ai, que legal!
1: E eu tenho feito muito. Por quê? Porque construção civil tá super em alta, né? E a gente vai até lá, a gente estuda o terreno, a construção, a gente faz também personalizado, cobre terceiros, cobre a obra. Então é um seguro que eu
0: Quer dizer, minha gente, tem seguro
1: pra
0: tudo.
1: E que eu sempre ofereço pros meus associados, porque todo mundo hoje em dia tá construindo alguma coisa, reformando, então... Vá
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0: Bom dia aos ouvintes que estão sintonizados na Superdifusora. É uma renovada alegria podermos chegar até vocês através desta rádio, levando a mensagem espírita que é o Evangelho do Cristo redivivo, restaurado para o nosso aperfeiçoamento espiritual, que é, em síntese, o grande objetivo de estarmos reencarnados, de estarmos no corpo. A divindade nos propicia esta oportunidade para que possamos trabalhar o nosso progresso intelectual, o nosso progresso moral. E hoje nós vamos falar de um tema que nos remete especialmente a estas questões morais da vida. Vamos falar a respeito da temática paz, que é uma temática sempre muito atual, porque a criatura humana, em geral, ainda continua muito belicosa, muito áspera, muito agressiva no comportamento, na fala, nos impulsos. E aqui a nossa temática central, ela tem como alicerce um trecho do Evangelho, mais especificamente o sermão da Santa Ceia, quando o Cristo propõe aos discípulos, portanto à humanidade toda, sabendo que a sua mensagem chegaria a todos nós: minha paz vos dou, mas não como o mundo a dá, mas somente como eu posso vos oferecer. Então o programa hoje vai nos suscitar essa abordagem através do que o Cristo propõe, o que seria a paz do Cristo. Nós vamos fazer aqui uma comparação: a paz do Cristo, a paz do mundo, ainda muito distante daquilo que o Cristo propunha. E é interessante que quando nós vamos nesse sermão, neste momento final do Cristo, aqui na Terra, enquanto estava encarnado, aquele momento final com os discípulos, depois de haver falado a eles e vivido, exemplificado sobre o amor, sobre a paz, sobre os bons sentimentos, ainda nesse sermão da Santa Ceia, nós dizemos que ele elevou um pouco o padrão, a gente chama de padrão crístico, para que não houvesse nenhuma dúvida sobre aquilo que ele moralmente estava propondo à humanidade. Porque ele já havia falado do amor, mas ele propõe: amai-vos uns aos outros como eu vos amei. Então vejo que ele elevou o critério a fim de que nós usássemos ele como modelo, porque nós ainda somos frágeis e imperfeitos. E com a paz a mesma coisa, já havia falado a respeito da paz, já havia proposto a paz antes, como nós vamos começar aqui o nosso roteiro trazendo as bem-aventuranças, mas ali na Santa Ceia: minha paz vos dou, mas não como o mundo a dá, mas como eu posso vos oferecer. Então, novamente, como fez com o amor, ele deixou ele como referência, ele como padrão, para que ele pudesse inspirar as nossas vidas, os nossos sentimentos, a fim de que a cada dia nós pudéssemos nos esforçar intimamente para viver em plenitude a sua mensagem. Este é o convite. Aqui estamos com a Fernanda para tratar desse tema profundamente atual e necessário. Até para hoje se fala muito de saúde mental, até para a nossa saúde mental, a nossa saúde emocional, a nossa saúde moral e o que o Espiritismo chama a nossa saúde integral, que envolve tudo isso. Porque agressivos, violentos, com ódio, adoecemos em todos esses níveis que citamos. Pacíficos, buscamos saúde e nos equilibramos. Mas, Fernanda, trazendo para nós a bem-aventurança que havíamos citado, é interessante que lá, logo no início da vida pública do Cristo, da sua vida messiânica, o Sermão do Monte acontece no começo dos seus 3 anos de apostolado, se assim podemos nos expressar, ali ele já fala desse tema, E é interessante que ele traz 2 pontos sobre a paz, que parecem idênticos, mas a gente vai abordar qual é a diferença, entender a proposta e a diferença, Bem-aventurados os mansos e pacíficos, porque herdarão a terra. E mais à frente, nas bem-aventuranças, que são 7, bem-aventurados os pacificadores, porque serão chamados filhos de Deus. O que o Cristo queria nos apresentar com estas 2 propostas?
1: Primeiramente, bom dia, aos que estão nos ouvindo, nos assistindo pelo YouTube. E é como você colocou, né, Alessandro? Você parece, né, muito, muito igual quando a gente só repete sem refletir. Às vezes parece que é uma coisa só. E, na verdade, quando ele fala, né, mansos, né, ele coloca mansos e pacíficos, são aqueles que já aprenderam a dominar a si próprios, né? Eles já venceram esse estágio de ter a paz íntima, né, aquela paz dentro do nosso coração. Então, as coisas que acontecem no mundo, né, as situações, independente do que aconteça, não perturba mais aquela paz íntima. Né? Então, esses são os mansos, são os pacíficos. Quando a gente fala manso, não quer dizer bobo, como as pessoas às vezes tendem a pensar, né? Não quer dizer ingênuo, não quer dizer isso, mas quer dizer longe de um estado agressivo, longe de um estado vingativo ou de exasperação por alguma situação externa. Né? Então, ele adquiriu essa paz e aí, independente do que aconteça, do que lhe chegue, essa condição de mansuetude permanece. Né? E quando aí ele fala, né, dos pacificadores, aí já é um estágio um pouquinho mais elevado. É um espírito que ele já aprendeu a dominar a si próprio, mas agora ele é um agente de transformação aonde ele está. Então, ele não só tem a paz íntima, né, e não se perturba com o que lhe acontece, quer dizer, o que lhe acontece não lhe tira a paz, né, mas ele ainda é um agente de transformação onde ele pode espalhar essa paz. Né, ele pode contribuir para uma paz em maior grau, em maior quantidade, né? Então, ele é um agente de pacificação. Na nossa rotina, né? No nosso dia a dia, a gente sempre fala, né, que a gente não deve apaziguar nenhum conflito, nem nenhuma situação jogando gasolina, né? Ou riscando um fósforo. Então, é exatamente ao contrário dessa fala popular, né, que a gente tem. Ele consegue, então, levar a paz e ensinar a paz, uhum, através dos seus exemplos mesmo, do seu pensamento, porque na doutrina a gente aprende que não só o que a gente fala, né, contribui para um ambiente ou para a saúde das pessoas que estão ao nosso redor ou para uma situação confortável. Mas o que a gente pensa, né, os nossos exemplos, como a gente lida com o nosso cotidiano. Então, essa pessoa que é um agente de pacificação, que consegue levar a paz, ele tem pensamentos de paz, ele tem atitudes de paz, ele pode promover exemplos de paz. Né? Então, ele é um estágio que ele aprendeu a dominar a si próprio e consegue contribuir para essa evolução de onde ele está. E aí ele passa a ser um trabalhador de Cristo. Né? Ele passa a ser um seguidor de Jesus, um discípulo, porque ele consegue, então, através dos seus exemplos, através da sua própria vida, demonstrar um pouco do evangelho, um pouco da vontade do Cristo, né? Um pouco desse discípulo de Jesus, que, na verdade, quando a gente fala discípulo, significa nos colocar na disciplina do mestre, né? Aceitar aquela disciplina na qual o mestre gostaríamos que seguíssemos. Né? Então, esse agente de transformação, esse ser que já aprendeu a ser pacífico, ele consegue, através, né, da sua própria vida, espargir esse sentimento.
0: Sim, é interessante que quando a gente fala mansos e pacíficos, né, a doutrina nos propõe, pelo menos, a gente tomar consciência disso e o esforço diário para ser mansos e pacíficos. Né? No nosso estágio, pode ser que, num momento ou no outro, a gente falhe. Né? Uhum. A gente, às vezes, é impulsivo. O homem velho, as más inclinações tomem conta, mas o Espiritismo, na fala de Kardec, valoriza muito esse esforço, né? Reconhece seu espírita pelo esforço, o cristão pelo esforço. Então, a gente vai procurar a maior parte do tempo possível estar neste estado de realmente de mansuetude e de pacificação. E aí a gente vê que quando nós vemos a vida dos grandes pacificadores, que a Fernanda distinguiu bem as duas coisas, você pega um Mandela, né? Você pega um Gandhi, um Martin Luther King, são assim, grandes pacificadores, né? São espíritos que já trabalharam a mansuetude, em outras vidas. Então, já está, porque a gente só oferece dá aquilo que tem, né? Uma pessoa não, ela não pode ser pacificadora sem ser mansa e pacífica. Por isso tem alguns estudiosos do Evangelho que até dizem que a sequência das bem-aventuranças, as sete, tem uma, ela tem um sentido pedagógico, quando é bem-aventurados primeiro os pobres em espírito, a humildade. E ali tem vários oradores, né, teólogos, inclusive, não só espíritas, né, que vão explicando essa sequência, né? Mas eu só queria chamar a atenção também dos efeitos que Jesus propõe, né? É bem sim, em síntese, é bem-aventurados os mansos porque herdarão a terra. O herdar a terra, para a visão espírita, é essa transição planetária que nós estamos passando nesse momento, em que os espíritos que permanecerão no educandário terrestre, nesta grande transição, são aqueles que estão se esforçando intimamente para ter esse compromisso com a paz. Os que ainda se comprazem na violência, na agressividade, na guerra, na maldade, se comprazem ainda nisso, realmente não reencarnarão mais na Terra e irão para outros mundos, né? Na visão espírita, o universo é um grande educandário, dar seguimento ao seu processo evolutivo, porque a divindade nos concede infinitas possibilidades do crescimento. E pacificador, ser chamado filho de Deus, é interessante, a gente não é filho de Deus, né? Por quê? Precisa ser pacificador? Então, se eu não for, eu não sou filho de Deus? Mas aqui tem um sentido espiritual, né? É interessante, só pegando um exemplo aqui da Terra, você pega um pai e um filho, por exemplo, né? E às vezes o pai é muito bom, uma pessoa muito moralizada, as pessoas gostam dele. E se o filho age na mesma linha moral, né? Ele fala, nossa, você é filho do seu pai mesmo, né? Você age igualzinho ele, né? E às vezes até no erro, né? Às vezes o pai é bruto, é agressivo, o filho é também. Ele fala, nossa, você é igualzinho seu pai, né? É filho do seu pai. Então, em relação a Deus, a mesma coisa. Quando a gente age como pacificador, que envolve todo esse processo que a Fernanda propõe, a gente vai explorar mais, a gente está se mostrando espiritualmente, moralmente, a imagem e a semelhança de Deus. Não fisicamente, né? Mas espiritualmente. A gente vai se parecendo, entre aspas, com Deus, porque a gente vai agindo. É porque é sede perfeito como perfeito é vosso Pai Celestial. Né? Não vamos ser igual a Deus nunca. Deus é único. Mas a gente vai agindo como Ele quer, como Ele gostaria que nós agíssemos. Aí nós nos tornamos, espiritualmente falando, filhos de Deus. Né? Então é nesse sentido que o Cristo nos propõe. Né? Mas, Fernanda, fala-se tanto da paz, né? A gente aqui tem um programa específico sobre isso, porque é importante. Mas as pessoas falar da paz é fácil, né? Mas a gente olha para um lado, guerras, né? Violência, falta de tolerância, a gente vê a polarização das ideias, e hoje em dia a gente pode até ver a violência nas redes sociais, né? Que infelizmente acontece, né? E aí a gente pergunta, como não é um contraste, né? Uma situação, nós vamos de fato encontrar essa paz, né? E quais são, portanto, os maiores desafios na atualidade, diante desse cenário vigente, para a gente se tornar, como você falou primeiro, mansos e pacíficos, né?
1: Normalmente a gente tende a achar que todos os desafios eles estão fora da gente, né? No meu trabalho, que às vezes é difícil, no meu relacionamento com a minha família, que é difícil. Mas, na verdade, nós vamos percebendo que a paz ela é uma conquista íntima. Então, independe de onde eu estou, eu posso estar num ambiente de guerra e estar em paz. Né? Então, a paz ela não significa a ausência de desafios, nem a ausência de dificuldades. Né? Pelo contrário, ela é, na verdade, algo que é conquistado a partir dessas experiências. Então, eu vou vivendo as minhas experiências aqui na matéria e vou adquirindo propriedades para trabalhar a minha paciência, a minha tolerância, a minha resignação, a minha força, a não ser uma pessoa vingativa, a não ser uma pessoa, né, que odeia as pessoas, mas que perdoa. Então, tudo isso contribui para que eu construa a minha paz íntima. Porque, na verdade, a nossa paz íntima nada mais é do que o nosso dever cumprido. Né? A gente ter dentro da gente de que eu ainda não posso ser como Jesus, porque nós somos ainda crianças espirituais, mas estou fazendo tudo o que eu posso, no limite das minhas forças, para alcançar isso. Né? Então, como você colocou, né, dessa questão da evolução que vai aparecendo nas bem-aventuranças, né, como se fosse uma escadinha que a gente vai conquistando até, né, adquirir todos os valores, assim também é a conquista da paz. Nós não vamos assim receber a paz como um presente pronto, nós vamos conquistá-la. E o maior desafio é vencer a nós mesmos. Porque todas as minhas virtudes, né, adquirir essas virtudes, não depende do outro, depende de mim. Eu sempre vou ter no meu caminho, pelo menos enquanto nós estivermos, né, num planeta de provas e expiações, alguém que às vezes nós não nos damos bem, ou alguém que para mim ainda é um empecilho, ou uma situação de dificuldade. E isso não pode tirar a nossa paz, porque a paz é uma conquista, é íntimo. É dentro de mim e não depende desses ambientes exteriores, seja o que for, né? Então a paz verdadeira, ela depende de um hábito, de um cultivo, de uma disciplina, de uma vontade, que é uma força que faz com que o indivíduo busque essa paz interior. E aí, quando o indivíduo consegue essa paz, nada mais atira. É por isso que Cristo fala, né, que eu estive no mundo, eu venci o mundo, né? É, em outros momentos, em outras traduções, também ele coloca que eu estive no mundo, mas não sou do mundo. Né? Por quê? Porque os ideais dele não eram aqui da matéria. A matéria, as situações, não interferia no seu projeto evolutivo, nem no seu ser espiritual, né? É, claro, Jesus era um espírito puro, que já tinha adquirido todas essas virtudes. Mas ele veio como um modelo e um exemplo, para que a gente pudesse observar, né, copiar e seguir. Uhum. Então, essa paz que ainda às vezes a gente percebe que nos falta na sociedade, é porque dentro de cada um de nós ainda não as temos. Não a temos, né? Porque a paz íntima, ela vai refletir na sociedade. Uhum. Se cada um de nós tiver uma atitude, né, de bondade, de solidariedade, de respeito, né, de tolerância, a paz vai sendo construída aos poucos. E o contrário é verdadeiro. Se dentro de mim eu tenho intolerância, eu tenho raiva, eu tenho indisciplina, eu não tenho vontade de mudar, né? Eu tenho aquela síndrome de Gabriela, que eu nasci assim, vou viver assim e vou morrer assim. Então, isso eu vou refletir na sociedade, eu vou refletir na minha família, eu vou refletir aonde eu estiver. Né? Então, o maior desafio para que a gente consiga essa paz somos nós mesmos. Né? Estarmos conscientes dessa nossa necessidade. Primeira coisa, nós precisamos estar conscientes. E aí, buscar essa paz. Né? Não esperar que o mundo me ofereça um país de paz, uma família de paz, um trabalho que me ofereça paz. Né? Então, a paz, ela não é um presente, ela é uma conquista. E, na verdade, nós, como trabalhadores, né, como filhos de Deus, trabalhadores, nós temos que contribuir para o crescimento dessa paz e não esperar que ela chegue até cada um de nós.
0: É, né? Verdade. E eu só aproveitar e fazer um acréscimo da minha resposta anterior, que me veio uma ideia. Às vezes é a pobreza da linguagem humana para expressar Deus, né? Porque a gente criou a Deus como uma figura masculina, né? E nós não temos uma palavra na Terra que expresse o masculino e o feminino ao mesmo tempo, né? Então, quando a gente fala filhos de Deus, é o que a gente fala, e a gente trouxe o exemplo aqui do filho, que às vezes reflete o exemplo do pai, né? E a gente pode dizer também, né, o filho que reflete o exemplo da mãe. Ah, você é igualzinho sua mãe, você parece sua mãe, né? Porque, na verdade, na linguagem dos espíritos, alguns já vi até uma lição que usa o pater mater ao se referir ao divino, né? Que Deus, na nossa expressão pobre aqui, ele é pai e mãe, né? Se nós pudéssemos assim nos expressar. É que pobreza da linguagem, às vezes até o machismo da época, entre Deus e um homem, né? Deus não é homem, né? Deus é um... A gente não tem nem palavras para expressar, né? É a causa primária de todas as coisas, a inteligência suprema do universo. Mas então, só para a gente complementar, quando a gente fala filhos de Deus aqui, o espiritismo não tem essa visão de um Deus masculino, né? É o Deus pater mater, né? Então, é só para que não fique, senão, hoje em dia, a gente tem que desconstruir, faz parte até da paz, né? Esses preconceitos, né? Linguagens e posturas machistas, preconceituosas. Então, a gente vai ampliando até o nosso leque do pensamento para agora olhar Deus como sendo este pai e mãe, né, da humanidade. Assim como Jesus também, na sua mansuetude, na sua pacificação, tratava todos igual, até as mulheres, né? Porque ele já trazia o ânimos e o ânima, o masculino e o feminino, ambas as características do masculino e do feminino no que há de melhor, o sentimento, né, e a energia, a intrepidez masculina equilibrados, né? Então, só para que a gente possa aqui também propor, porque isso faz parte do mansuetudo, porque se eu sou alguém misógino, machista, preconceituoso, a gente falou de crime, há tanta violência doméstica hoje, né, por conta ainda de gênero, por conta de raça, e isso tudo vai ao caminho oposto do que nós estamos falando aqui. Porque muitas guerras pessoais, familiares, às vezes até nas redes sociais, se dão por conta disto, né? Então a gente tem que tomar muito cuidado. E a Fernanda deixou bem claro que, infelizmente, ainda nós associamos a palavra paz à passividade, à tranquilidade, não ter desafio, não ter problema. E às vezes o espírito, no seu planejamento reencarnatório, a título de prova, a gente chama de prova, pedirá meios hostis, meios belicosos, agressivos, porque pacificação a gente vai construindo ao longo de muitas reencarnações, né? A gente não pode achar que nesta reencarnação vai me tornar um ser mais manso e mais pacífico que existe no mundo. Não, nós vamos adquirindo virtudes, qualidades, vida a vida, e aí a gente vai se tornando um ser pacífico, manso, e cada vez mais a nossa área de pacificação vai se tornando maior. Como Mandela, Martin Luther King ficaram conhecidos mundialmente, né? Mas porque são almas que vieram com este compromisso. Nós vamos nos tornando mansos e pacíficos, pouco a pouco, e o nosso raio vai ali no lar, no profissional, a gente vai afetando pessoas. Então tudo é como Jesus dizia, para ser fiel nas grandes obras, primeiro temos que sê-la nas menores, né? Então a gente percebe que este momento que a gente vive, sim, o Cristo previu, né? Haverá guerras e rumores de guerra no sermão profético. Ainda é o egoísmo, onde eu quero me impor de qualquer jeito, ainda que agressivamente, sobre o outro, impor a minha ideia, o meu pensamento, o meu gosto, as minhas paixões, as minhas inclinações, o meu ideal religioso, o meu ideal político, a minha forma de pensar dentro do lar, eu imponho a todos dentro da família, cria um clima de belicosidade na família, né? No profissional, se eu sou patrão, se eu sou chefe, eu quero impor com violência, né? Então a gente vai criando um ambiente realmente muito belicoso, muito difícil, né? Mas como a Fernanda falou, às vezes nós estamos lá e ali é a aprovação para nós, é ali que nós vamos testando-nos a fim de que a gente possa ser cada vez manso e pacífico, na impossibilidade, silêncio, como propõe Chico na Água da Paz, né? Vem as más inclinações, então a gente usa o que se chama na doutrina espírita de freio moral, vem o impulso ainda belicoso de xingar, de agredir, né, de maltratar, de mal querer, de odiar, eu seguro esse impulso, não vale a pena, não é o que o Cristo ensinou, eu posso e devo ser melhor, então eu contenho aquilo pelo silêncio, até o momento que eu consiga me expressar de forma mais, hoje se fala muito, né, de comunicação não violenta, há livros, palestras, que nos inspiram, porque às vezes a gente está se comunicando achando que está, né, abafando, mas às vezes a nossa comunicação, sem a gente achar, ela é violenta, que nem eu falei aqui agora há pouco de Deus, né, ao apresentar um Deus masculino, é uma comunicação violenta. Porque eu estou criando, o criador do universo, ele é masculino, né? E não é, é pater mater, então você vê que são coisas tão profundas que realmente nos convida a um exame de procedimento ao falar, ao agir, ao olhar para o outro. O olhar às vezes é mais agressivo do que a palavra, porque a palavra eu posso, até no capítulo do Evangelho segundo o Espiritismo, que fala de paz, né, que é o bem-aventurados os mansos e pacíficos, ali fala o traquejo do mundo, né, a gente pode criar uma cara, uma aparência de pacificador ou de pacífico, mas aqui dentro está um ódio, uma raiva, uma explosão, um vulcão, então eu tenho que aprender a trabalhar as minhas emoções, porque senão eu vou adoecer, tem que ser um silêncio pacífico, não adianta eu silenciar e por dentro eu queria matar essa pessoa, eu queria avançar sobre essa pessoa, aí como eu queria que ela sofresse, não. Né? Aí nós vamos adoecer no longo prazo. Então vejo que a proposta da paz era muito atual, né? E muitas pessoas, Fernanda, não compreendem, né, por que nós temos essas diferenças entre muito, às vezes até um contraste muito grande entre as pessoas, né? Alguns que são naturalmente pacíficos, brandos, dialogam, apaziguam, conciliam, e outros que não, outros que são, às vezes, oposto. A pessoa, quando for, gosta de jogar um combustível ali, um fósforo, né? A pessoa não, faz fofoca, agrava a situação. Não, às vezes ela dá conselho assim, ah, não, eu, se eu fosse você, eu ia lá e batia na pessoa. Não, eu, se eu fosse você lá, eu ia lá tirar satisfação. Né? Então tem pessoas, então a gente vê esses contrastes no comportamento moral da criatura humana, né? E a reencarnação explica essas diferenças, né? E quando a divindade propicia conviver, às vezes, num lar, numa sociedade, num trabalho, com pessoas assim, vamos pegar um pacífico e um violento, há um aprendizado, né, nessa relação?
1: Então, na doutrina espírita, a gente aprende que nós somos uma longa história. Né? Então, nós nos lembramos agora da nossa história curtinha agora, né? Dessa que nós estamos vivendo. Mas, na verdade, nós somos espíritos já muito antigos. Né? E trazemos as tendências que cultivamos e as virtudes que cultivamos também. Então, existem espíritos que aproveitam todas as oportunidades, né, e progridem de uma forma talvez até mais rápida do que outras. Existem outras situações que às vezes o espírito demora para aprender, porque é uma questão que é de viver bem as experiências que nós recebemos, né? Então, conforme as experiências, nós vamos nos expandindo essas nossas possibilidades, né? De amar, de tolerar, de perdoar, né? E tem espíritos que às vezes são mais renitentes com essas aprendizagens, então demoram mais para aprender. Nós poderíamos comparar com uma sala de aula, né? Por mais que eu coloque o mesmo conteúdo para todos ou conteúdos similares, eu nunca vou ter os alunos aprendendo sempre da mesma forma. Sempre terá alguns que aprenderão mais rápido, outros que precisarão de mais apoio, né? Uns que se que irão mais rápido, a depender da matéria, a depender da disciplina, ele tem mais facilidade, né? Para ele talvez seja muito mais fácil perdoar, talvez seja muito mais fácil dialogar com respeito. Já numa outra área, talvez seja mais difícil, né? Então, para que a gente possa visualizar essa questão da nossa evolução espiritual, é como se fosse mesmo uma sala de aula. Só que o planeta Terra seria essa sala de aula. Né? O planeta Terra, ele nos oferece as experiências que nós precisamos para expandir essas nossas virtudes e melhorar os nossos vícios até que eles acabem. Né? Então, nós vamos lapidando o nosso espírito, por assim dizer, né? nosso ser moral, até que ele fique melhor a cada encarnação. Então, nas encarnações, nós vamos recebendo na nossa família a oportunidade de quem eu recebi como pai, como mãe, como esposo, como esposa, como filhos, né? A oportunidade também do trabalho. Tudo é muito pensado para que nós possamos nos melhorar, sair daqui melhor do que quando chegamos. Então, por isso que nós temos essas diferenças. Né? Às vezes, uns são mais pacíficos, outros nem tanto. Uns se esforçam muito mais para conseguir o que ainda não adquiriu. Né? Outros já nem se importam tanto. Então, são por essas diferenças. Né? Então, pode ser espíritos mais antigos que já galgaram, né, essa conquista espiritual e já aprenderam então a amar mais, a ser mais tolerante. Outros podem ser espíritos ainda mais jovens, ou pode ser espíritos que às vezes precisam de maior número de experiências para que ele possa aprender, né? Tem espíritos que a gente sempre fala, né, quem não aprende pelo amor, aprende pela dor. Então nós temos essa opção, nós sempre podemos aprender pelo amor. Deus sempre nos oferece o que nós precisamos, sem dor, sem que a gente sofra, mas muitas vezes nós escolhemos outros caminhos, porque nós temos o nosso livre-arbítrio. E aí nós vamos abrindo alguns caminhos que nós vamos conseguir chegar no nosso destino, né? Vamos chegar. Mas às vezes nós vamos ter que pegar uns atalhos, vai demorar a nossa chegada, nós vamos precisar sofrer mais, ter maior número de experiências, né? Então, essas pessoas, né, que nós temos ao nosso redor, na nossa convivência mais íntima, e até mesmo a cidade que nós estamos inseridos, a cultura do nosso país, tudo isso são oportunidades que precisamos para nos melhorarmos. Então, muitas vezes a gente escuta, né, as pessoas falando: ai, meu Deus, né, onde foi que eu, por que eu passo por isso? Né? Por que eu que tenho que passar por isso? Porque é o que a gente precisa. Né? Às vezes nós precisamos de uma experiência mais dura, às vezes porque demoramos para decidir, né? Ou decidimos errado, e aí nós precisamos consertar. Né? É como um GPS, a gente coloca lá quando a gente vai viajar, a gente coloca no GPS o caminho, né? E ele vai dar o caminho mais fácil, esse é o GPS de Deus. Então ele vai dar aquele caminho onde a gente vai chegar mais rápido, nós não vamos sofrer muito, ele vai tirar a gente do trânsito, ele vai tirar a gente dos perigos, né? Ele vai nos avisando, olha, tem um perigo ali na frente, né? Mas às vezes a gente pega um atalho que vai fazer a gente chegar, só que vai demorar muito mais, né? Nós corremos riscos, vamos sofrer, e é mais ou menos assim a nossa vida. Então por isso que nós temos essas diferenças, né? Essas oportunidades às vezes são muito aproveitadas por uns e às vezes aproveitadas ao longo de muito, muito mais existências por outros espíritos. Sim.
0: A metodologia divina ela é perfeita, né? Você falava aí, às vezes, de culturas, né? Nações. A gente olha, por exemplo, aquela região do Oriente Médio, né? Muito belicosa, guerras, as crianças desde cedo ali, muitas vezes incitadas a odiar o outro, né? Árabes, né? Judeus, muçulmanos. E a gente tinha dificuldade em entender, né? E tem um livro do Raul Teixeira, que é um orador, escritor espírita, que é sobre a paz. Ele estuda a prece de São Francisco, que para nós é uma prece que nos convida realmente a uma conduta bem pacificadora. E ali tem uma lição que fala regiões de reequilíbrio. Eu nunca havia pensado nisso. Como é que um espírito nasce numa região profundamente belicosa, guerreira? O que ele vai aprender ali, né? Primeiro que aqueles que renascem neste meio, a influência do meio é sempre relativa e não vão se tornar guerreiros, né? Não é todo mundo que está matando, que está guerreando, né? Há aqueles que conseguem vencer a influência do meio. Mas alguns espíritos, como a Fernanda falava, que estacionam, o espírito não regride, mas ele estaciona, torna-se endurecido durante muitas reencarnações. Ele não tem nenhum impulso de paz dentro dele ainda. Às vezes reencarnam nessas regiões, e aí o espírito Camilo, que é o espírito que escreve a obra, ele explica o porquê. Porque ali normalmente a pessoa tem uma tendência de constituir família, é um impulso natural. Então ele tem a sua família, a sua esposa, seu marido, seus filhos, e às vezes é um espírito profundamente endurecido naquele meio. E às vezes um ente querido seu morre num atentado à bomba, numa bomba que explode um filho. Então quando ele vê um ente querido morrendo através de um gesto de agressividade e violência, para esse espírito poderá ser o primeiro foco de paz. Porque se a violência matou um ente que eu amo tanto, ele começa, ainda que seja um pensamento embrionário, ainda que isso vai precisar de muitas reencarnações para crescer e tornar ele pacífico. Mas às vezes a gente vai ver aonde nasceu o impulso. O primeiro impulso da paz foi numa vivência como essa, ao perder um ente querido num gesto de agressividade. Aí ele já começa a questionar a agressividade. A violência matou um ente querido meu. Ah, mas muitos vão para querer se vingar. Sim, mas ali embrionariamente nasceu esse primeiro impulso de falar, será que a violência vale a pena? Tirou minha esposa, tirou meu marido, tirou meu filho. Então ali começam os primeiros impulsos de paz dentro do espírito. Olha que interessante a metodologia divina. E já que estamos falando de reencarnação, uma outra metodologia é mudar de nação, né? Ah, eu

0: machista, você é agressivo contra as mulheres, vem mulher, né? Então, você tem um rancor contra o pobre, né? Você tem uma visão preconceituosa, agressiva, maltrata os pobres, você vem pobre. Então você vê que a reencarnação vai mudando. E nessas mudanças, né, assim, metade muda, 30% muda, daqui a pouco vem a outra reencarnação. E assim, no longo do tempo, os espíritos vão desabrochando o valor divino. Então você vê a metodologia divina para construir essa amorosidade, essa pacificação. Então sem a reencarnação, nós não conseguiríamos entender determinadas situações, como por que um é... Na Revista Espírita tem uma criança de 12 anos que põe 5 crianças dentro de um baú e senta em cima e as mata sufocando. E a gente vê hoje crianças cometendo crime. Aí se pergunta como que uma criança tão nova demonstra um impulso tão agressivo. É um espírito ainda agressivo. É o espírito demonstrando a sua índole e demonstrando aquilo que ele precisa ainda se corrigir, né? Então não é do corpo, não é da genética. A influência do meio é relativa, não é absoluta. É o espírito mostrando ainda as suas inclinações. Portanto, olhemos para dentro de nós para ver que inclinações trazemos, né? E uma proposta que foi citada num dado momento por você, Fernanda, né? Que às vezes a pessoa pacífica, ela é tida como uma pessoa boba, né? Uma pessoa, os outros abusam dela, exploram. Mas tem uma frase de Jesus que eu acho que a gente podia explorar melhor, né? Sede mansos como a pombas e prudentes como a serpente, né? Como conciliar essa proposta do Cristo, então, diante desse tema que nós estamos abordando e nas relações do cotidiano, né? Pessoal, familiar, religiosa, profissional, como viver essa proposta do Cristo, né?
1: Quando Jesus fala, né, essa frase, ele nos orienta, assim, entre linhas, né, da forma como era utilizada a época, com essas analogias, né? Na verdade, que quando a gente pode ser firme, nós podemos ser firmes, né? Nós não precisamos, assim, como a gente comentou, não é porque eu sou manso que eu preciso aceitar tudo, né? Que eu preciso concordar com tudo. Então, assim, nós podemos nos posicionar e devemos. Mas eu preciso aprender a me posicionar sem agressividade. Eu consigo falar não quando é preciso falar não, sem ofender, sem magoar, né? Então, essa prudência que Jesus nos fala é exatamente isso. É identificar em qual momento nós precisamos nos posicionar. Porque Jesus era firme, mas com bondade, né? Ele era firme quando ele precisava ser firme. Ele conseguia estipular objetivos, dizer faça isso e isso não faça, né? E conseguia fazer tudo isso de uma forma bondosa, com misericórdia, né? Então é como um professor, né, na sala de aula. Eu preciso disciplinar aqueles alunos, porque senão vai virar uma bagunça e ninguém vai aprender nada. Mas eu disciplino com amor, como um filho, né? A gente precisa falar não. Eu não preciso, porque é meu filho, porque eu amo, eu vou falar sim para tudo. Então, a gente precisa colocar limites, identificar situações onde eu, né, posso estar ali ou não, devo participar ou não, né? Aí entra também, tudo me é lícito, mas nem tudo me convém. Então, podemos sim nos posicionar, vigiar os nossos pensamentos, os nossos passos e nos posicionar com relação a isso, nos posicionar como cristãos. E quando for necessário dizer sim, que seja sim, e quando for dizer não, que seja não. E isso não significa que eu não serei cristã, né? Não estaremos agindo como o Evangelho nos ensina, né? Então é mais ou menos isso que Jesus quis dizer, para que a gente possa analisar as situações e não nos deixarmos ser levados por ela. Porque muitas vezes a gente acha assim que é uma pessoa bondosa, ele vai concordar com tudo. E não, na verdade não, nós devemos sempre analisar, como Jesus falou, vigie, né? Então vigiar, como a gente sempre brinca, não é vigiar a vida do outro, nem o que o outro fala, o que o outro faz, mas é vigiar a nós mesmos. Vigiar, assim, será que eu devo estar aqui? Será que eu devo participar disto ou daquilo? Será que eu devo me comportar desta ou daquela forma? Então tudo isso envolve prudência, né? Mas envolve também mansuetude, quando a gente consegue se posicionar sem ser agressivo, que nem você colocou, né, da violência. E muitas vezes a gente acha que violência é só física,

0: às vezes a nossa presença já incita uma violência. Às vezes a nossa fala incita uma violência. Às vezes o nosso tom de voz é muito mais violento do que se eu tivesse partido para uma agressão física. Então, tudo isso faz parte do ser manso, mas também ser prudente. Né?
1: É interessante que aqui nessa fala do Cristo, ele está justamente propondo, né, assim, profundamente analisando isto, justamente a questão do ânimos e do ânima, né, o masculino e o feminino. Porque se você olhar a história, a mulher, pelos preconceitos, sempre foi muito castrada socialmente, religiosamente, familiarmente. Né? Então, diz Joana de Ângeles, uma benfeitora espiritual, que essas experiências que o espírito às vezes vem repetindo muitas vezes no feminino, por conta dessa castração que a mulher sofria, faz ela desenvolver muito o sentimento, né? Mas ela fala assim que a energia feminina em desarmonia faz com que você seja profundamente submissa, né? Porque você não adquire esse não, ou se posicionar sempre castrado, uhum. Não tem ambiência. Então você vai aceitando cargas de injustiças sem se posicionar. E o homem, do outro lado, como não teve essa castração social, familiar, sempre foi instado a falar, a se manifestar, teve abertura para isso, religiosa, por exemplo, né? Então ele adquire essa energia da que seria aqui a prudência, né? Então ele sempre foi instado a agir, falar, se posicionar, mas muitas vezes faltava-lhe o sentimento. Então ele fazia isso com agressividade, interesse pessoal, o egoísmo, né? Então vejam que a reencarnação faz equilibrar, porque uma hora a gente vai inverter, né? Uma hora a gente vai equilibrar, reencarnando no masculino e no feminino, a gente vai equilibrar isso a ponto de a gente chegar nessa proposta do Cristo, ser de mansos como a pombas, né? Ou seja, se inspire no sentimento da mulher, da maternidade, da docilidade, e seja prudente como a serpente, ou seja, haja a intrepidez, a energia de ação, né? Mas não fique calado, porque muitas pessoas adoecem porque aceitam injustiças, arbitrariedades, estão vendo coisa errada e guardam e adoecem, né? E o Cristo agiu assim, né? Porque não teria sentido se ele fizesse essa proposta moral e ele fosse um exemplo oposto. Muitas vezes ele usou de energia, né? Raça de víboras, né? Se dirigindo aos fariseus, né? Ficavam testando tudo. Você imagine Jesus, os fariseus, os sacerdotes da época, que eram sepulcros caiados, como dizia Jesus, né? Mais preocupado com o culto, o rito e a aparência do que a vivência do sentimento. Qualquer momento que Jesus estava ali no meio do povo, ele sempre testando, falando, testando, criando embaraços, né? E Jesus chega uma hora, raça de víboras, até quando estarei convosco? Ai de vós, escribas e fariseus, né? O sermão dos ais lá, né? E que ele está sendo enérgico, né? Mas com amorosidade, ele não tinha ódio. Né? Ele não estava desejando o mal, ele estava botando um limite. Né? E por que que ele usa? E às vezes você citou bem, porque é a frase do Cristo também, que o seu sim seja sim, né? O sim, não, não. Então há momentos em que, quando estamos suportando uma carga de injustiças, arbitrariedades, no lar, no trabalho, no templo religioso acontece, infelizmente, né? Em qualquer lugar, a gente saber pedir um espaço, olha, preciso falar, gostaria de falar com você, gostaria de falar com o chefe, eu preciso conversar com meu marido, com a minha esposa, com meu filho, olha, assim não está bom, não está adequado, é assim. E com amorosidade, e é realmente enfrentar a situação, né? Sem desejar o mal para ninguém, como Jesus. Dar a face do bem, né? A pessoa mostra a face do mal, né? Dar a outra face é isso, né? A pessoa mostra a face do mal, da agressividade, a gente mostra a face da paz. E por que a serpente? Porque a serpente é, segundo os estudiosos aí, a serpente, algumas são cegas mesmo, né? Outras têm uma baixa visão mínima, só que elas têm aquela linguinha, né? Que elas vão identificando o calor do ambiente, né? Então ela está andando ali, ela conhece o ambiente onde ela está, ela sabe se tem um predador à frente, né? Mesmo tendo essa baixa acuidade visual, ela sente o ambiente, ela sabe. Então prudência como a serpente, eu sinto o ambiente, eu sei que ali tem agressividade, hostilidade, isso não significa que eu tenha que realmente me tornar capaz de ceder a tudo isso, né? Mas a gente vai, então, usando a energia da paz para poder promover essas grandes transformações, né? Os grandes pacificadores precisaram, né? Porque eles estavam em ambientes hostis, oprimidos, às vezes, e precisaram ser mansos, né? Como as pombas e prudentes como as serpentes, né? Então, um convite para nós. E a gente falou de São Francisco, né, Fernando? E nesse campo que nós estamos abordando aqui, o que nós poderíamos tirar das lições de São Francisco, né? sobre a paz, o que, que ele nos ensinou. E ele tem uma frase muito emblemática, né? Que Camilo, na obra Carta Magna da Paz, interpreta. E ele explica o porquê, né? Por que, que ele propôs que a gente fosse um instrumento da paz e não o instrumento da paz, né?
0: Na verdade, ele é um convite que ele faz, né, para a nossa reforma íntima, e nos convida a, na verdade, sermos um canal de amor. Ele quer que a gente seja, na verdade, um canal onde a gente possa espelhar o Evangelho de Jesus, espelhar o que nós aprendemos com o Evangelho, né? Que é, ele vai elencando lá, né, na oração, o perdão, né, que eu seja mais amoroso, mais pacífico, tolerante. Então, ele vai elencando várias situações, né, onde nós devemos modificar os nossos sentimentos, mas como você colocou no início, né, que é uma questão bastante interessante, eu só consigo ser esse instrumento se eu tenho isso dentro de mim. Então, a importância da gente olhar para dentro da gente e realizar essa reforma íntima diariamente. A reforma íntima, né, que permite que sejamos um instrumento de paz, né, tem que ser feito diariamente, porque não é uma situação onde eu viro uma chave e aí eu me torno uma pessoa cheia de virtudes, né? Então, eu preciso diariamente repensar o meu dia, repensar as situações, e identificando o que eu podia ter feito melhor, o que não, o que eu deveria melhorar ou não. Então, fazer esse pente fino, né, que a gente fala, essa peneira, até que possamos, então, estar, né, afinado, né, para possamos espargir esse amor do Cristo. Porque quando a gente fala ser um instrumento, um canal de amor, então, se eu cheguei nessa virtude do amor, é porque todas as outras eu já as tenho. Eu não consigo espalhar amor se eu não tenho, por exemplo, perdão, tolerância, se eu sou uma pessoa impaciente. Então, se eu já cheguei, né, a esse ponto mais alto, que no caso aqui na Terra nós temos Jesus como exemplo, que foi o exemplo do amor, e então eu já consigo todas essas outras, né, virtudes já fazem parte do ser. Né? E aí ser instrumento de paz, ela não significa, na verdade, fugir dessas dificuldades, mas significa estar nessas dificuldades, fazer, vivenciá-las e ainda assim agir como Cristo, né? Agir com todas essas, essas virtudes que ele coloca nessa prece, né? Que é uma prece tão, tão lindíssima, né? E quando a gente fala de instrumento musical, eu sempre penso nessa possibilidade, principalmente quando a gente fala com as crianças na evangelização infantil, porque quando a gente fala assim, todo instrumento, quando eu vou utilizar, ele passa um som bonito? Não, nem sempre. A pessoa que utiliza o instrumento, ela precisa estar preparada para utilizar aquele instrumento. Eu não sei tocar piano. Então, se eu for tocar um piano, não vai sair um som harmonioso, lindo, não vai sair uma peça maravilhosa. Mas se for um músico que estudou e se preparou para aquilo, vai sair uma harmonia lindíssima. E assim funciona em todos os instrumentos. Então, para que sejamos um canal de amor, nós precisamos nos preparar. Né? Nos preparar. Jesus já nos deixou a receita. Então, esse instrumento de amor, nós temos. Nós temos, que é a receita do Cristo, né, para que a gente possa amar como ele nos amou. O que nós precisamos é nos preparar, como os músicos se preparam para utilizar os seus instrumentos. Né? E muitas vezes, essa preparação é que daí nós precisamos de muitas experiências para ir afinando o nosso instrumento, que é dentro de cada um de nós.
1: E é um preparo diário, né? Porque a gente, desde aquilo que a gente ouve, aquilo que a gente lê, como a forma como a gente se expressa. Como eu falei, é claro que a gente não consegue estar sempre 100%, mas pelo menos ter noção disso, a gente vai se esforçar mais. De repente, hoje é 40%, daqui a pouco é 50% do nosso tempo, daqui a pouco é 70%. Os filmes que a gente vê, menos agressividade, né, menos violência, a gente vai mudando os gostos. Eu, adolescente, adorava filme de terror. Né? Hoje já faz muito tempo que eu não assisto filme de terror, né? A gente fala, mas por que que mudou? A gente muda, né? Uhum. Até eu tenho um irmão meu que me cobra, você gostava tanto de filme de terror, pois é, agora não gosto mais. Né? Eu vejo aquilo, aquela violência não me faz bem. Mas por quê? Porque eu não quero mais, né? Então a gente vai mudando gostos, né? E é interessante que um instrumento, quando o Camilo comenta, ele diz assim pra gente, veja às vezes o orgulho, porque às vezes a gente quer ser o único. É, eu sou o salvador da pátria. Lá no trabalho eu vou ser o único pacífico. Em casa eu vou ser o único. Não, assim a gente não constrói a paz do mundo, né? A mudança que virá ao longo do tempo. Então a gente tem que ser um que vai somar. Eu quero ser um instrumento, não o único, o salvador da pátria, o melhor, né? Não, eu quero ser um instrumento. Eu vou fazer levar a minha colaboração para que outros também tragam a sua colaboração. Às vezes a gente olha num grupo familiar, num grupo de trabalho, né? Às vezes um traz esta virtude, outro traz aquela outra virtude, e ali fica, então é um, a gente soma, né? A gente tem que pensar nessa visão de coletivo, de somatório, não que nós vamos ser o único, né? Então eu quero ser um instrumento, né? Como Francisco foi. Os benfeitores dizem que após o Cristo, São Francisco é o melhor modelo para nós, né? Então seria aí o segundo, né? O Cristo é o primeiro, sem dúvida. E Francisco seria para nós, porque ele é um modelo de pacificação, de conduta pacífica completo, né? Porque ele tinha um profundo amor, uma profunda paz ao se relacionar com o mineral, com o vegetal, com o animal e com a criatura humana. Porque a gente vê pessoas que às vezes são bons com os animais, mas maltratam o outro, o próximo, né? E vice-versa. Às vezes a pessoa lida bem com as pessoas, maltrata os animais, ou maltrata o vegetal, não tem nenhum respeito, né? Então você vê que Francisco, para nós, de Assis, é um exemplo de paz em todas as relações humanas, né? É, e Fernanda, para a gente poder encerrar, o roteiro tinha mais coisas, né? Mas assim, só para encerrar, né? Jesus é esse maior pacificador, sem dúvida, né? Essa minha paz vos dou, mas não como o mundo a dá. Então, para a gente poder unir com o tema família ali, né? Como colocar essa inspiração do Cristo até na vida em família? Estou vivendo numa família conturbada, muitos ali são agressivos, a família está sem paz neste momento e eu desejo, como devo proceder, às vezes num ambiente hostil familiar, colocar essa proposta do Cristo, né? Minha paz vos dou, mas não como o mundo a dá.
0: Primeira coisa de tudo é a gente identificar que às vezes a paz não está dentro da gente mesmo. Uhum. Porque às vezes a gente olha para o nosso derredor e acha assim, ah, ele não tem a paz, essa situação me deixa sem paz, né? A gente já comentou isso no início. Mas na verdade, nada disso faz parte da paz. A paz está dentro de mim. Então, primeiro de tudo é entendermos que nós devemos agir como pacificadores. Uhum. Sempre, aonde quer que nós estejamos. Claro que nem você bem comentou, nós não vamos conseguir sempre. Né? Porque nós também estamos aqui num planeta de provas e expiações, porque nós precisamos estar aqui para desenvolver tudo isso também. Então, diante das dificuldades que nos chegam na sociedade ou dentro do âmbito familiar, a primeira coisa é entender que eu preciso desenvolver primeiro a paz dentro de mim, para depois ser um agente pacificador aonde quer que eu esteja, né? E aí quando Jesus coloca, né, essa questão de que eu não vos dou a minha paz como o mundo a dá, ele transita, na verdade, entre essa questão do material e o espiritual. Porque muitas vezes nós achamos que ter uma boa casa, um bom carro, um bom salário, ter uma vida materialmente estável é estar em paz. Né? E Jesus vem dizer que não, que na verdade a paz é uma reforma íntima, é dentro de cada um de nós. E essa paz do Cristo, independente de onde quer que nós estejamos, ela seguirá conosco. Já a paz do mundo, né? Essa paz que é voltada diretamente para as coisas materiais, quando nós voltarmos para casa verdadeira, que é a pátria espiritual, nós não levaremos nada. E mesmo aqui no cenário físico, tudo isso nós podemos perder de um dia para o outro. Né? Hoje eu tenho uma casa, um carro, amanhã posso não ter mais. Hoje eu tenho uma situação de abastança, amanhã posso não ter mais. Então essa situação de paz que o mundo nos vende, essa ideia, não é a paz do Cristo. A paz do Cristo é aquela que carregamos conosco, onde quer que nós estejamos, e que faz com que sejamos seres pacificadores, que contribua para esse crescimento da paz no mundo.
1: Seja no corpo, seja fora do corpo, né? Como propõe a doutrina espírita. Né? Então, que a gente possa ficar com essa mensagem do Cristo ecoando e lembrando dele no momento da prisão, no Monte das Oliveiras, a crucificação, até a sua desencarnação, essas 12 horas finais da vida do Cristo, onde profundamente agredido, ele se manteve em paz. Não desejou mal a ninguém. Pai, perdoa-os, porque eles não sabem o que fazem. Então, há vários momentos no Evangelho, mas esse momento final do exemplo do Cristo exalta a sua pacificação a nos inspirar, porque ainda que o meio esteja hostil, a gente tem um compromisso maior com essa mensagem do Cristo, né? A fim de que possamos, com oração, com perseverança, com disciplina e com a prática do bem, viver a mensagem de pacificação do Cristo. Uma boa semana a todos, que possamos refletir bastante sobre as nossas atitudes no cotidiano e elas possam expressar a paz do Cristo.

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11: Olá, muito boa tarde. Hoje é sábado, 27 de junho.
12: 27 de junho é comemorado o Dia das Micro, Pequenas e Médias Empresas.
11: E é também Dia Nacional do Progresso.
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11: e Juliana Fernandes.
12: Vídeos, redes sociais e mesa de áudio, Antônio Rodrigo.
11: Produção de Juliana Fernandes.
12: Diretora responsável, Cristine Abrão Morelli Atucci.
11: Uma realização da Central de Jornalismo da Super Difusora. Vamos agora aos destaques de hoje.
12: Cultura e tradição movimentam o fim de semana em Itapetininga e região, com rodas de viola, festas religiosas, apresentações musicais, espetáculos de dança e programação especial.
11: Prefeitura abre inscrições para aulas gratuitas de futsal misto para crianças e adolescentes.
12: Mutirão contra a dengue segue neste fim de semana nos bairros Monte Santo e Chapada Grande.
11: Construtora do novo hospital regional realiza mutirão de emprego com mais de 100 vagas.
12: E você vai saber também, Pix por aproximação ganha nova função e permite consulta de saldo antes dos pagamentos.
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11: Todo mundo se preparando aí para este final de semana, não é? Vamos saber então como fica o tempo. Boa tarde, Antônio Rodrigo.
12: Boa tarde, Antônio.
13: Boa tarde, Juliana Fernandes. Boa tarde, Antônio Luiz. E uma ótima tarde também para você, ouvinte da Super Difusora, ligado com a gente no Jornal do Meio Dia deste sábado. E depois de vários dias de frio intenso, céu carregado e até garoa em diferentes regiões do estado, o tempo começa, enfim, a dar sinais de mudança. A massa de ar polar perde força aos poucos e a frente fria vai se afastando para o oceano. Com isso, o fim de semana ainda será de temperaturas baixas nas primeiras horas do dia, mas as tardes já ficam um pouco mais agradáveis. Hoje, em Itapetininga, o sol aparece entre muitas nuvens ao longo do dia. Em alguns momentos, o céu fica mais fechado, mas sem previsão de chuva. O frio continua marcando presença logo cedo. Foi registrado mínima de 13 graus, mas durante a tarde a temperatura sobe um pouco mais e chega aos 23 graus. Ou seja, ainda vale sair de casa com um agasalho, mas no decorrer do dia já dá até para aliviar um pouco as roupas de inverno. Para amanhã, a tendência é de melhora. O dia continua com muitas nuvens e algumas aberturas de sol, mas o tempo segue firme, sem previsão de chuva. A mínima sobe um pouquinho, ficando em 14 graus, e a máxima chega aos 24 graus. Ainda não dá para falar em calor, mas a sensação durante a tarde já será bem mais confortável em comparação aos últimos dias. Essa melhora acontece em boa parte do estado de São Paulo. A frente fria vai se afastando gradualmente e, aos poucos, a atmosfera fica mais estável. Mesmo assim, o frio continua presente nas madrugadas e nos começos das manhãs, então vale manter os agasalhos por perto. E fica um recado importante. Apesar da elevação gradual das temperaturas durante a tarde, o frio ainda marca presença nas madrugadas e durante a noite. Por isso, continue saindo de casa bem agasalhado, mantenha a hidratação em dia e tenha um cuidado especial com as crianças e idosos que sentem mais os efeitos das baixas temperaturas. Não se esqueça também dos animais de estimação, que precisam de um cantinho protegido do frio e, se puder, estenda a mão a quem vive em situação de rua. Um agasalho, um cobertor ou até a informação sobre um local de acolhimento podem fazer toda a diferença neste período de inverno. Eu desejo a você um excelente fim de semana e eu volto na segunda-feira com novas informações sobre a previsão do tempo aqui no Jornal do Meio-Dia.
11: É isso aí. Muito obrigado, Antônio Rodrigo. Agora, 6:30.
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12: E vamos começar falando da Secretaria de Saúde de Itapetininga, que está realizando hoje e também amanhã mais uma edição do mutirão contra a dengue. E desta vez, a ação acontece nos bairros Jardim Monte Santo e também na Chapada Grande.
11: É, hoje as equipes estão nas ruas desde as 7 horas da manhã e vão até as 4 da tarde. Já amanhã, o trabalho continua das 7 da manhã até 12:00.
12: A orientação para os moradores é simples. Separe e deixe na calçada antes da passagem das equipes todos os materiais inservíveis que possam acumular água e servir de criadouro para o mosquito Aedes aegypti, que é transmissor da dengue, da zika e da chikungunya.
11: E a prefeitura lembra que entulho de construção civil, restos de poda de árvores e madeira não serão recolhidos durante esse mutirão, hein? Esses materiais devem ser levados ao PEV, que é o ponto de entrega voluntária no Jardim Vieira de Moraes.
12: A administração municipal reforça que a participação da população é fundamental para eliminar possíveis criadouros do mosquito. Quem identificar terrenos com lixo ou locais com descarte irregular de materiais também pode fazer a denúncia pelos canais oficiais da prefeitura. Os casos serão fiscalizados e, se houver irregularidade, os responsáveis poderão responder com multa superior a R$ 2.000.
11: 7:50.
12: E a Câmara Municipal de Itapetininga aprovou um projeto de lei que prevê multa para veículos abandonados em vias públicas da cidade.
11: A proposta foi aprovada por unanimidade pelos vereadores e agora segue para análise e sanção do prefeito.
12: Pelo texto, será considerado abandono abandonado o veículo que permanecer parado no mesmo local por 6 meses ou mais, sem qualquer sinal de movimentação.
11: Também entram nessa definição veículos em estado de deterioração, como aqueles sem motor ou peças essenciais, com vidros quebrados, placas ausentes ou ilegíveis, ferrugem avançada, acúmulo de lixo, vegetação ao redor, além de carcaças e veículos queimados.
12: Mas antes da aplicação da multa, um fiscal municipal ou um agente da Guarda Civil Municipal vai fazer uma vistoria, registrar a situação do veículo com fotos, identificação, a data e também o local.
11: É, depois disso, o proprietário será notificado e terá prazo para retirar o veículo e para apresentar defesa, caso considere necessário.
12: Se o veículo não for retirado dentro do prazo ou se representar risco à segurança, à saúde pública, ao trânsito ou ao meio ambiente, a prefeitura poderá fazer a remoção para um pátio credenciado.
11: A multa prevista é de R$ 1.417,80 por veículo abandonado. Além desse valor, o proprietário também poderá arcar com as despesas de guincho, estadia no pátio e demais custos relacionados à remoção.
12: O projeto também permite que veículos não reclamados dentro do prazo sejam destinados a leilão, reciclagem, desmonte ou doação para órgãos públicos.
11: Durante a tramitação, a proposta recebeu parecer jurídico contrário da assessoria da Câmara, que apontou possível vício de iniciativa. Mesmo assim, o projeto foi aprovado pelos vereadores e agora aguarda decisão do Poder Executivo.
12: Jornal do Meio-Dia, meio-dia e 10.
11: E quem está em busca de uma oportunidade de trabalho já pode ir se preparando, hein? Na próxima quarta-feira, dia 1º de julho, a construtora responsável pelas obras do novo Hospital Regional de Itapetininga estará realizando um mutirão de emprego para contratar profissionais da construção civil.
12: Ao todo, serão oferecidas 107 vagas. A maior parte é para pedreiros, com 60 oportunidades. Também há 20 vagas para carpinteiros, 20 para armadores, 5 para encanadores e 2 para eletricistas.
11: O atendimento será das 9 da manhã às 4 da tarde, no PAT, no posto de atendimento ao trabalhador, que fica na rua Monsenhor Soares, 251, no centro.
12: Para participar da seleção, você precisa ter experiência na função pretendida, ir até o PAT com seu CPF, RG, carteira de trabalho, um comprovante de endereço e também o currículo atualizado.
11: E a seleção será realizada diretamente pela construtora responsável pela obra do novo hospital regional.
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11: Olha só, atenção quem pretende voltar a estudar, porque também tem aí uma oportunidade.
12: Continuam abertas as inscrições para educação de jovens e adultos, a EJA da Rede Municipal de Ensino de Itapetininga.
11: O programa é destinado a pessoas com 15 anos ou mais que ainda não concluíram o ensino fundamental do 1º ao 5º ano e que desejam retomar os estudos.
12: As inscrições devem ser feitas nas escolas municipais de ensino fundamental que fazem parte do Sistema Municipal de Ensino.
11: No momento da matrícula, é necessário apresentar certidão de nascimento ou casamento, comprovante de residência atualizado, RG, CPF e cartão do SUS atualizado.
12: E a Prefeitura informa que após esse período de inscrições, a relação dos alunos classificados será divulgada e afixada nas próprias unidades escolares.
11: Hora certa, meio-dia e 13.
12: A Secretaria Municipal de Agricultura e Fomento ao Agronegócio de Itapetininga está reforçando um alerta aos produtores rurais sobre a importância do Cadastro Ambiental Rural, o CAR.
11: O registro é obrigatório para todos os imóveis rurais e reúne informações ambientais das propriedades. Além de atender à legislação federal, o cadastro auxilia no planejamento, no monitoramento e na regularização ambiental das áreas rurais.
12: Os produtores que ainda têm dúvidas ou precisam de orientações podem procurar a unidade regional da CAT, que é a Coordenadoria de Assistência Técnica Integral, que funciona na rua Coronel Pedro Dias Batista, 1405, bem no centro de Itapetininga.
11: Bom, agora é hora da gente entrar aqui na nossa agenda cultural do fim de semana. Então, para quem está procurando aí uma programação para hoje e amanhã, ou então hoje ou amanhã, né? A dica é tradicional. Quermesse em louvor a São João Batista, que chega aos últimos dias aqui em Itapetininga.
12: A programação continua hoje. Às 7 da noite vai ser celebrada Santa Missa com o Padre Diogo. Em seguida, o público poderá participar da quermesse, que tem praça de alimentação e outras atrações preparadas para a comunidade.
11: A festa será encerrada amanhã, Às 5 da tarde, acontece a procissão pelas ruas da comunidade e, na sequência, às 6 da noite, será celebrada a Santa Missa com o Padre Ricardo.
12: A 78ª edição da quermesse é realizada pela paróquia São João Batista, que fica na Vila Vendramini, e reúne programação religiosa e social aberta à participação de todos.
11: E a nossa agenda cultural, ou a agenda cultural aí do fim de semana, continua. Vamos destacando que o SESI Itapetininga preparou uma programação com atrações para toda a família, incluindo festa junina e show musical. Quem traz os detalhes é a mediadora cultural do SESI, a Thaís Dantas. Boa tarde, Thaís.
14: Boa tarde, pessoal do estúdio. Boa tarde, ouvintes. Eu sou a Thaís Dantas, mediadora aqui do Centro Cultural SESI Itapetininga, e estou aqui para falar um pouquinho da programação cultural que acontece aqui no SESI. No sábado, temos a melhor festa do mês de junho, a nossa já tradicional Festa Junina do SESI. Acontece no Centro de Atividades, a partir das 14 horas. Os ingressos já estão disponíveis no meu SESI, vai ter banda de forró. A banda da feira vai comandar a nossa quadrilha aqui com o show Flor do Amor. Então dá tempo de você vir reservar o seu ingresso e dançar aquele forrozinho com a gente. Além disso, no sábado, temos o show Manga Rosa Reggae Music, que acontece aqui no teatro às 20 horas. A programação cultural do SESI, ela é gratuita, os ingressos são retirados pelo meu SESI. Você entra lá no site Meu SESI, faz um cadastro super simples e consegue retirar até 2 ingressos por CPF. Então ainda dá tempo de você vir encerrar o mês de junho com muita programação cultural aqui com a gente. Ah, e além disso, no mês de julho a gente está preparando uma programação recheada. Já vai um spoiler. Teremos mostra de curtas brasileiras toda quarta-feira durante o mês de férias aqui de julho. Além disso, eu ia falar, mas não vou. Teremos também uma grande atração acontecendo aí em julho. Mas eu vou deixar para a gente conversar sobre isso no próximo mês. Fica de olho nas nossas redes sociais. A programação cultural, ela sempre está disponível a partir do dia 1º. Então, no dia 1º, a gente já coloca lá no Instagram, no Facebook, nas redes sociais do SESI, tudo o que vai acontecer durante o mês. Além disso, você já consegue entrar lá no site do meu SESI e ver o que tem de programação. De repente tem uma programação, uma oficina, uma atividade, um show, para você vir aqui curtir com a gente. Traz a família, traz os amigos e vem com a gente curtir muita cultura. A gente espera vocês por aqui.
11: Muito bem, depois da Thaís falando aí da programação do SESI, a gente continua agora abordando ainda o assunto cultura. É que, pela nossa região, a Lambari também tem programação especial neste fim de semana.
12: A cidade recebe hoje a primeira apresentação do balé de Lambari. O espetáculo escolhido é o Mágico de Oz. Quem traz mais detalhes sobre essa programação especial é o prefeito João Paulo Carioca e o diretor de educação Anderson Ivanezuki. Boa tarde, prefeito.
15: Olá, Antônio. Olá, Juliana. A todos aí no estúdio, a todos os ouvintes. Aqui quem fala é o prefeito João Paulo Carioca, do município de Lambari. Estou aqui juntamente com o nosso diretor da educação, Anderson Ivanezuki. Estamos em Sorocaba participando do evento, mas passando aqui para fazer um convite especial. Neste sábado, 27 de junho, a partir das 19h30, nós teremos o primeiro espetáculo da nossa oficina de balé com 72 crianças, um espetáculo muito bacana, e você é o nosso convidado especial, né, Sayane?
16: Bom dia, um super convite, fica a peça O Mágico de Oz, né, interpretada pelo Balé da Lambari, olha que coisa linda. Fica esse convite aí, prefeito, 27 de junho, às 19h30, lá no ginásio do Tatetu.
15: Muito legal, é uma programação cultural bacana, para poder estar prestigiando aí as nossas crianças. Essa é uma oficina nova e será a primeira apresentação dessas crianças. E vale lembrar, antes que o figurino, parte do figurino, foi produzido pelas nossas costureiras do Fundo Social. 72 saias que as alunas estarão utilizando foram produzidas pelas nossas costureiras do Fundo Social. Então anote aí na sua agenda, será um prazer receber todos vocês para que juntos possamos prestigiar essas novas bailarinas que estão surgindo aqui em Alambari, né?
16: Olha, eu sou suspeito de falar. Ficou lindo, lindo, lindo os figurinos, um palco fantástico. Vai estar tudo maravilhoso. E as crianças arrasam, prefeito. Então, fica o convite, né?
15: Isso aí. Neste sábado, no ginásio do bairro Tatetu, a partir das 19h30, tem o espetáculo Mágico de Oz. Um forte abraço e muito obrigado aí pela oportunidade, Antônio, Juliano, um excelente programa aí para vocês e bom final de semana. Deus abençoe.
11: Amém. Tá aí feito o convite, então, pelo prefeito João Paulo Carioca de Alambari e também pelo diretor de educação Anderson Ivanezuki.
12: Jornal do meio-dia, agora meio-dia e 20.
11: Em Tatuí, começou há pouco, às 11 da manhã, na Praça da Matriz, a apresentação gratuita do projeto Femininas Harmônicas, Mulheres que Marcam o Som.
12: O espetáculo é apresentado pelas musicistas Juliana Oliveira e Josiane Gonçalves, que formam um duo de violões. O repertório reúne clássicos da música popular brasileira com ritmos como choro, shot, maxixe e canções que destacam a participação feminina na música.
11: É, e a apresentação é gratuita e aberta ao público.
12: Jornal do meio-dia, meio-dia e 21.
11: E em Capão Bonito, a programação deste sábado inclui uma ação voltada ao diálogo e à conscientização.
12: A cidade promove das 2 às 4 da tarde a roda de conversa Identidades no Centro de Convenções.
11: Além do bate-papo sobre diversidade, respeito e cidadania, o evento contará com música ao vivo, roda de leitura, vacinação, testes rápidos e orientações sobre prevenção às infecções sexualmente transmissíveis.
12: A participação é gratuita e aberta ao público.
11: Meio-dia e 22.
12: A gente fecha a agenda da região com um evento que deve reunir um grande público e vai acontecer nesta segunda-feira.
11: É, Itararé estará recebendo, né, pela primeira vez o padre Fábio de Melo. O show faz parte da programação da tradicional festa de São Pedro e está marcado para as 8 horas da noite no centro de eventos.
12: A apresentação terá entrada gratuita e deve atrair não só moradores da cidade, mas visitantes de toda a região também.
11: É, então, para quem está aí fazendo, né, a programação do fim, do início aí da semana, essa é uma das principais atrações previstas, então, já para começar bem a semana.
12: Jornal do Meio-Dia, meio-dia e 22.
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11: E neste fim de semana, Itapetininga recebe mais uma edição da tradicional Roda de Viola Zé Martins. Um encontro que reúne grandes violeiros, cantadores e admiradores da autêntica música caipira, mantendo viva uma das mais belas expressões da cultura do interior paulista. A cada edição, o evento reforça o compromisso de preservar esse patrimônio cultural e aproximar diferentes gerações da viola caipira, da música de raiz e das tradições do nosso povo. E desta vez, a programação chega com uma novidade preparada aí pela organização. Mas, para falar sobre essa edição, sobre a importância de manter viva essa tradição e explicar o que o público pode esperar, recebemos então hoje aqui o músico, defensor da cultura caipira, violeiro, organizador da Roda de Viola e filho do saudoso Zé Martins. Estamos aqui com o Beni Martins, que há anos vem dando continuidade aí ao legado deixado por seu pai e vem trabalhando para manter viva, então, essa importante manifestação cultural aqui em Itapetininga. Beni, primeiramente, nosso boa tarde a você. É um prazer recebê-lo aqui mais uma vez. E o que o público pode esperar dessa edição aí da Roda de Viola Zé Martins?
21: Uma boa tarde, Antônio. Sempre uma alegria estar aqui no Jornal do Meio Dia. Uma boa tarde a todos os ouvintes também. É uma tradição, né? A gente já está há quase 6 anos, né, de volta com o Clube da Viola. E agora, né, desde o falecimento do meu pai, a gente homenageia ele com o nome Zé Martins, né, Clube da Viola Zé Martins de Itapetininga. E agora a primeira novidade é que a gente está indo para o domingo à tarde, né? A gente sentiu, né, que o público normalmente são senhores, senhoras, né, que tem mais dificuldade de estar no sábado à noite, e a gente vai trazer para o domingo à tarde para ter mais facilidade para eles e para que eles possam estar junto com a gente e se deliciar com as modas de viola, com as duplas que vêm toda a edição do Clube da Viola.
11: Então essa mudança aí para o domingo foi justamente para facilitar a vida dos aqueles que mantêm viva a nossa tradição. Geralmente são os senhores, né, que fizeram essa caminhada toda e que continuam, né, mantendo viva essa tradição.
21: Exatamente. Tanto os músicos, né, que vão, tem muitos senhores que tocam lá, o pessoal da Orquestra de Viola Ted Vieira também, que está com a gente. Quanto o público que gosta, uhum, né, que normalmente acompanha, são senhores e senhoras também. Então a gente facilitou um pouquinho para eles, né? É um momento mais tranquilo. E principalmente agora no inverno que tem feito, né? O frio que tem feito. Então a gente tá deixando mais prático também para eles participarem do nosso Clube da Viola.
0: E domingo, a partir de que horas?
21: A partir das 15 horas, as portas abertas ali na nossa Casa Kennedy, querida Casa Kennedy.
0: Uhum.
21: Aí, sempre o pessoal pergunta, né? A Casa Kennedy, por causa de ser um teatro, precisa pagar alguma coisa? Mas não, a entrada é franca. A partir das 15 horas, as portas estão abertas e só chegar e se deliciar com a música caipira lá.
0: Tá. E o espaço ali tem capacidade para quantas pessoas, mais
21: até
0: ou menos?
21: Até 100 pessoas sentadas, né? O espaço tem um auditório muito bonito lá, o palco. A gente sempre faz algumas coisas também para deixar com um cenário bonito. E é uma delícia, né, Antônio? Uhum. Tem gente que gosta. Eu sou suspeito de falar, mas eu gosto. Todas as edições, eu me delicio, assim. Eu sento e fico ouvindo aquelas músicas, as duplas. Tem duplas que se formaram lá já no Clube da Viola, né? Pessoal que tocava de um lado, tocava do outro, se reuniram e acabaram formando dupla ali. Então, eu fico me deliciando ali.
0: Tá. E você tem notado que essa geração mais nova também tem adquirido gosto pela viola?
21: Tem sim. Eu acho que a tradição está chegando neles.
0: Uhum.
21: Por alguns meios bons e por alguns meios que a gente não gosta muito, né? Certo. Por causa da... Mas a viola está chegando, isso é importante. Uhum. Aí quando a pessoa começa a estudar a viola, ela se depara com a raiz da viola, né? Uhum. Com a origem da viola. E aí ela se apaixona realmente pelo instrumento e por essas raízes, né? Tem chegado bastante gente e eu tenho visto, sabe, Antônio, uma coisa que é uma de uns 2-3 anos para cá, formação de algumas duplas aí de jovens de 20, 18 anos, cantando as músicas antigas.
0: Certo.
21: Isso para mim, assim, é uma alegria muito grande. Com a formação, com a viola no peito, que a gente chama, né? Com a viola no peito, com a formação correta e principalmente com qualidade. E isso é bom porque as pessoas que vão ouvir agora, né, que não conhecem, que vão ouvir agora, vão ouvir com uma qualidade muito boa, sonora, com musicalidade, isso é muito bom.
0: Muito bom. Agora, a proposta da roda de viola vai muito além, né, de um simples show musical. O que torna esse encontro diferente, assim, de uma apresentação convencional?
21: Eu acho que a vivência de cada um ali, né? Todo mundo, como a gente disse no início, são mais senhores, assim. Então, a troca de informações, a troca de vivência, né, de experiência que eles fazem ali a cada encontro, é coisa linda, viu? Não é fácil, não é difícil que você me veja emocionado, por exemplo, nas edições lá, porque realmente o que cada um fala, né? Eu sempre cito, Antônio, tem um senhorzinho lá que toca com a gente chama ele de Ligeirinho, o senhorzinho já com seus 80 e poucos anos, já tá na orquestra de viola, e toda a edição ele fala para mim, Beni, não pare com isso aqui, Beni, porque isso aqui é a minha única alegria que eu tenho todo mês.
0: Pois é.
21: Então, isso me emociona, né? Então, além disso, além de ter música de qualidade, além de ser um evento cultural, tem essa troca de experiência, essa vivência deles, que é muito gostosa de estar junto com eles lá.
0: A música caipira, ela tem a sua tradição. Nós temos aí nos últimos, eu acho que 30, 40 anos, uma mudança, né, no estilo da música sertaneja, depois a música country, a adoção aí de outros instrumentos que vieram, né, sendo juntados, integrados aí à música. Mas, de qualquer maneira, a viola, né, e o violão continuam vivos. E em tempos assim, bem, de estilos musicais que vem mudando tão rapidamente, qual a importância de manter viva a música caipira, de incentivar novas gerações a conhecerem essa tradição?
21: Eu sempre cito que a cultura é o nosso alicerce, né? Nenhuma árvore cresce sem as raízes, sem as suas raízes, né? Então a gente precisa manter a tradição, a cultura viva, porque é isso que faz com que a sociedade não perca a sua essência, né? Isso eu levo para a nossa cultura caipira, porque nós somos caipiras, nós vivemos no interior, né? Apesar de toda a modernidade, tanto musicalmente, que como você citou, quanto, né, de tecnologia, tudo que a gente vive, mas ainda a gente vive numa cidade pacata ainda, a gente vive numa cidade de interior, então a gente não pode perder esse contato com as raízes. E a intenção é sempre de dessas novas gerações terem esse contato, né? Ouvirem pela primeira vez, virem alguém cantando um cururu, cantando uma moda de viola. E quem tem esse contato, como eu disse, se apaixona. porque tem uma essência muito bonita na moda de viola, na música raiz, que faz com que as pessoas possam, eles se conectam, né? Muito fácil. Tanto com os seus antepassados, sempre tem uma história, né? Toda vez que eu falo, quando alguém que eu vou conhecer e falo que eu sou violeiro, eu falo, puxa, lembro do meu avô que tocava viola, lembro do meu tio, do meu pai que ligava o radinho de manhã.

0: produção aí recorda ouvindo pessoas, conversando, né? Aliás, tem uma boa matéria também relacionada aí ao Morenão, né? Que foi um dos expoentes do nosso Cururu, né? E então o Beni continua dando sequência a esse trabalho, dando oportunidade, dando voz, dando vez, né? A essas pessoas que ficaram meio perdidas, porque muitos foram falecendo, né, Beni? E parece que ia meio que sumindo aí esse trabalho, né?
1: Deixa eu aproveitar sua aspas aí para agradecer o Milton também, que uma das crônicas dele foi sobre o meu pai, né? Sobre o Zé Martins.
0: Muito bonito.
1: Muito lindo, me emocionei quando li. Agradeço publicamente também ao Milton. Realmente, você sabe que esses dias, Antônio, eu fui convidado para fazer uma palestra no Senac sobre cultura caipira. E você acredita que dos alunos, e foram convidados também os alunos, se eu não me engano, do Fernando Prestes, de terceiro ano do ensino médio. E você acredita que todos da sala não conheciam Inhobentico?
0: Puxa,
1: não tinham ouvido falar de Inhobentico, né? Então, olha o perigo que a gente está correndo, porque são ícones, né? Teddy Vieira, Inhobentico, na nossa cidade. E aí, descendo um degrau abaixo, de repente, a gente vê tantos outros, né? Comendador Pedraco, o próprio Morenão, seu Zé Neves cantava Cururu, o seu João Corage, que está vivo... É da Catira, do Fandango. O João Corage, que teve um grupo de Fandango sensacional, representou Itapetininga em muitas amostras. Então é isso que você falou, né? Infelizmente, se a gente não tiver esses espaços, não tiver essas janelas para mostrar essas pessoas, realmente, infelizmente, essa nossa cultura, essas pessoas, esses ícones acabam caindo no esquecimento, né?
0: Bom, e em relação à expectativa, é demais uma boa participação popular? Como é que está aí a preparação, a organização para receber o público?
1: Com certeza, a gente sempre, toda edição, a gente tem uma expectativa que as pessoas compareçam, né? Conheçam o Clube da Viola. Muita gente ainda não conhece, mas conheçam o Clube da Viola. E também que outras duplas venham, né? A gente tem... Toda edição sempre vem alguns amigos de Angatuba, de Sorocaba, de Tatuí. Tem duplas que vêm. E as duplas daqui também que participam. Então a gente sempre deixa em aberto, né? São convidadas as duplas. E às vezes, de repente, alguém que está ouvindo, está aí nos bairros rurais, aí tem uma dupla, não se apresentou em lugar nenhum ainda, ou já se apresentou, tem alguma experiência, o palco também é aberto, Antônio.
0: É só comparecer lá ou tem que fazer inscrição?
1: Só comparecer um pouco antes lá, dar o nome, vai cantar, com certeza a gente abre um espaço para cantar também, para se apresentar lá.
0: Ok. Domingo, então, a partir das 15h, no Centro Cultural Brasil Estados Unidos, ali da Casa Kennedy, essa apresentação, né, mantendo viva a história aí do saudoso Zé Martins, com um trabalho muito bom aqui do Ben, né, de divulgar, de dar espaço a essa gente. Beni Martins, muito obrigado pela sua presença e aproveite então esse espaço, esses microfones aqui da Superdifusora para reforçar o convite então aí aos nossos ouvintes, aos amantes da música caipira.
1: Eu quero agradecer, né, a Superdifusora, na pessoa do Antônio, de toda a produção, agradecer a Juliana Fernandes também pelo convite, futura violeira. Né?
0: Então, aliás, a filha dela já está aprendendo também ali violão, logo viola.
1: Vai, a tradição vai continuar.
0: Vai.
1: Então, agradecer pelo espaço sempre que vocês abrem para a gente. E convidar todos, você que está aqui na cidade, você que está na nossa área rural, estejam com a gente no próximo domingo, às 15h. As portas estão abertas para todo mundo. Quem gosta de moda de viola, quem gosta de música raiz, quem é músico, quer tocar com a gente, quer estar lá junto. De repente, quem tem uma poesia, que é uma coisa que já está acabando também, né?
0: Também.
1: Tinha muitas edições antigamente.
0: Aliás,
1: lembro do Caboclinho.
0: Né?
1: Gentil, seu Gentil Caboclinho. Tinha umas poesias caipiras muito bonitas, né? Seu Matarazinho.
0: Verdade.
1: Né? Então, você de repente tem uma poesia caipira aí, quer se apresentar, quer mostrar, o palco está aberto também. E todos os amantes da cultura caipira, da moda de viola, estejam convidados para estar com a gente neste domingo, então, às 15h, às 15h, lá na Casa Kennedy.
0: Muito bem. Conversamos aí, então, com o violeiro Beni Martins. Agora, 12h39.
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5: A Agência Nacional de Saúde Suplementar, a ANS, está propondo ampliar o acesso à mamografia digital no Brasil.
6: Hoje, os planos de saúde são obrigados a cobrir esse exame, principalmente para mulheres entre 40 e 69 anos, seguindo critérios estabelecidos pela regulamentação atual.
5: É, a proposta da ANS é mudar essa regra. Se for aprovada, os planos de saúde terão que oferecer a mamografia digital para pessoas de qualquer idade ou gênero, desde que o exame seja solicitado pelo médico.
6: Na prática, a mudança amplia o acesso ao procedimento, permitindo que pacientes que tenham indicação clínica façam o exame sem a limitação da faixa etária. E a medida também contempla homens, trans e pessoas não binárias que necessitem desse acompanhamento.
5: Segundo a agência, a mamografia digital oferece imagens mais detalhadas, reduz o tempo de realização do exame e expõe o paciente a uma quantidade menor de radiação quando comparada ao método convencional.
6: A proposta está em consulta pública e isso significa que qualquer cidadão ou entidade da área da saúde pode analisar o texto e encaminhar sugestões à ANS.
5: E o prazo para participação termina no dia 11 de julho.
6: Jornal do Meio-Dia, meio-dia e 44.
5: O governo federal colocou em funcionamento um novo banco de dados para reforçar o combate ao roubo e ao furto de celulares no país.
6: A nova plataforma vai reunir em um único sistema informações de aparelhos que tenham registro de roubo, furtos ou outras restrições.
5: Segundo o Ministério da Justiça, a medida vai facilitar o trabalho das forças de segurança, permitindo que policiais de diferentes estados consultem rapidamente se um celular tem registro de ocorrência e ajudem na identificação de aparelhos roubados que estejam sendo revendidos ou utilizados por outras pessoas.
6: Além de combater a receptação e o comércio ilegal de celulares, o sistema também pretende aumentar as chances de que os aparelhos sejam recuperados e devolvidos aos proprietários.
5: O novo Banco Nacional de Celulares, com restrição, será administrado pelo Ministério da Justiça e substitui o cadastro que já existia. Todos os registros da base anterior serão transferidos automaticamente para a nova plataforma.
6: Atualmente, segundo o governo federal, o banco de dados reúne mais de 3 milhões e 300 mil registros de celulares com algum tipo de restrição que poderão ser consultados pelas autoridades durante as ações de fiscalização e investigação.
5: Meio-dia e 46.
6: Quem utiliza o Pix por aproximação passa a contar com uma nova funcionalidade para facilitar os pagamentos.
5: Agora, o usuário pode consultar o saldo disponível na conta e o limite antes de concluir uma transferência ou pagamento por aproximação.
6: Na prática, essa informação aparece quando o cliente vincula a conta bancária a uma carteira digital. Autoriza movimentações. Assim, antes de confirmar a operação, ele consegue verificar se há dinheiro suficiente na conta para realizar o pagamento.
5: Segundo o Banco Central, a novidade faz parte do que a instituição chama de jornada otimizada. A proposta é reunir num único processo, etapas que antes precisavam ser feitas separadamente, tornando assim o uso do Pix mais rápido e simples.
6: O Banco Central explica que a medida também deve reduzir situações em que o pagamento é recusado por falta de saldo disponível na conta.
5: A autorização para visualizar saldo e limite é opcional. Quem preferir não compartilhar essas informações continuará utilizando normalmente o Pix por aproximação e, caso autorize a consulta, poderá cancelar essa permissão a qualquer momento.
6: Jornal do Meio-Dia, meio-dia 48.
5: E quem nasceu nos meses de julho e agosto e ainda não conferiu se tem direito ao abono salarial, precisa ficar atento.
6: O novo lote do benefício já está disponível para saque. Quem traz mais informações é o repórter Diego Brião.
7: Os trabalhadores e trabalhadoras que nasceram nos meses de julho e agosto estão habilitados para receber o pagamento do abono salarial PIS/PASEP 2026. De acordo com o que informa o governo federal, tem direito ao benefício aqueles que receberam no ano base de 2024 remuneração média de até R$ 2.766. Também compõe a lista de requisitos a necessidade de o trabalhador estar cadastrado no PIS/PASEP, Programa de Integração Social ou Programa de Formação do Patrimônio do Servidor Público, há pelo menos 5 anos. É necessário ainda ter trabalhado com carteira assinada para empregadores contribuintes por pelo menos 30 dias no ano base, além de ter os dados informados corretamente pelo empregador na Relação Anual de Informações Sociais ou no E-Social. Entre as alternativas de saque está a Rede Banco 24 Horas, que é gerida pela empresa Tecban. O gerente de produtos e canais de distribuição da Tecban, Rodrigo Maranini, lembra a data limite para resgatar o valor.
8: Este abono salarial é um benefício no valor de até um salário mínimo, concedido anualmente a trabalhadores da iniciativa privada e também a servidores públicos que atendam aos requisitos do programa. Neste momento, o benefício é destinado a trabalhadores que nasceram nos meses de julho e agosto, e os valores ficarão disponíveis para saque até o encerramento do calendário, que neste ano é 30 de dezembro. Então, é importante as pessoas sacarem esse valor em 2026.
7: Rodrigo Maranini também reforça a abrangência da rede.
8: O Banco 24 Horas, ele consegue, de uma forma muito rápida e prática, auxiliar o beneficiário para verificar se o crédito já está disponível na conta dele. Hoje, a Rede Banco 24 Horas está presente em mais de 2.100 municípios espalhados pelo Brasil. São mais de 150 instituições conectadas em um único ponto de atendimento, o que permite ali a população realizar diversas transações, como saque, consulta, pagamentos, recarga de celular e com muita conveniência e agilidade.
7: O valor pago é proporcional ao tempo de serviço. Ele equivale ao salário mínimo vigente dividido por 12 e multiplicado pela quantidade de meses trabalhados. Vale lembrar, o salário mínimo deste ano é de R$ 1.621. A consulta em relação ao benefício pode ser feita pelo aplicativo Carteira de Trabalho Digital, pelo portal gov.br, pela central Alô Trabalho no telefone 158 ou diretamente nas instituições financeiras responsáveis pelo pagamento. Agência Rádio Web, produção e reportagem, Diego Abrião.
5: Agora meio-dia e 51.
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6: E a Prefeitura de Itapetininga está com inscrições abertas para aulas gratuitas de futsal misto voltados a crianças e adolescentes.
5: As vagas são para duas faixas etárias. Os adolescentes de 13 e 14 anos terão aulas às segundas e quartas-feiras, das 8 às 9h30 da manhã.
6: Já as crianças de 10 a 12 anos participam das atividades também às segundas e quartas-feiras, só que das 9h30 às 11 da manhã.
5: As aulas serão realizadas na quadra esportiva do Jardim Bela Vista, ao lado da Escola Estadual Professor Jair Barthe, que fica na rua José Sidney da Cunha, 322.
6: Para fazer a inscrição, os pais ou responsáveis devem comparecer ao local das aulas, procurar o professor responsável e preencher a ficha da inscrição. A participação é gratuita.
5: Meio-dia e 52.
6: Também continuam abertas as inscrições para as aulas gratuitas de treinamento funcional oferecidas pela Prefeitura de Itapetininga.
5: As atividades são destinadas a homens e mulheres a partir dos 16 anos e acontecem no Centro de Iniciação ao Esporte, a Estação Cidadania, que fica ali atrás do SESI, na Vila Hungria.
6: Segundo o professor Fábio Monte, as aulas são realizadas às terças e quintas-feiras, a partir das 15h. Ao todo, estão disponíveis 30 vagas.
5: E os interessados devem, então, comparecer ao local, que fica a rua Alex Amadeu Belinato, sem número, e para preencher, então, a ficha de inscrição e garantir, assim, a participação.
6: Jornal do Meio-Dia, meio-dia e 53. Agora vamos virar a página e vamos falar de Copa do Mundo, Antônio.
5: Isso, vamos sim. Ednei Beltrame chega agora com o balanço dos jogos de ontem e os destaques da rodada, que continuam hoje e amanhã. Boa tarde, Ednei.
9: Boa tarde para você, Antônio Luiz. Boa tarde, Juliana Fernandes. Boa tarde, ouvinte do Jornal do Meio-Dia. Prazer enorme estar aqui falando das emoções da Copa do Mundo. 6 jogos, 3 grupos, 3 transmissões na Superdifusora FM mostraram ontem, sexta-feira, as definições dos grupos G, H e I. À tarde, pelo grupo I, a França, uma das favoritas ao título, bateu a Noruega, que jogou com time reserva por 4-1 e fechou a primeira fase da Copa líder do grupo. Os noruegueses ficaram com o segundo lugar. No outro jogo do grupo, Senegal goleou o Iraque por 5-0 e deve se classificar como um dos terceiros mais bem colocados. À noite, pelo grupo H, o bicampeão mundial Uruguai foi eliminado ao perder para a Espanha por 1-0 em falha do goleiro Muslera. Apesar de terminarem em terceiro, os uruguaios chegaram a apenas 2 pontos e não conseguem ficar entre os melhores. A Espanha terminou na liderança e o surpreendente Cabo Verde garantiu a segunda vaga ao segurar o empate sem gol com a eliminada Arábia Saudita. Já na virada de ontem para hoje, pelo grupo G, A favorita Bélgica goleou a eliminada Nova Zelândia por 5-1 e garantiu o primeiro lugar do grupo. A segunda posição ficou com o Egito, que empatou em 1-1 com o Irã. Os iranianos, tão prejudicados pela política norte-americana, mantêm a chance de ficar entre os 8 melhores terceiros. E atenção, hein? Hoje, sabadão, tem os últimos jogos da fase de grupos da Copa do Mundo. 18h tem o Grupo L, que não tem nada definido. Daniel Oliveira narra a Croácia e Gana. E você fica sabendo tudo em tempo real o que está acontecendo entre Inglaterra e Panamá. Um pouco mais tarde, 20h30 da noite, será a vez do Grupo K. Você vai ouvir aqui nos 94,5 FM da Superdifusora as fortes emoções para Colômbia e Portugal com narração de Ulisses Costa. Os colombianos lideram com 6 pontos, estão classificados, mas podem perder o primeiro lugar para Cristiano Ronaldo e sua turma. O outro jogo do grupo é entre República Democrática do Congo, que conta com um milagre para entrar no mata-mata, e o eliminado Uzbequistão. Para fechar a nossa programação de transmissões do sábado, 11 da noite, sem balada hoje, hein? A já classificada Argentina de Lionel Messi pega a eliminada Jordânia. No outro jogo, Argélia e Áustria vão brigar pelo segundo lugar do grupo. Amanhã, domingão, começa a separação entre homens e meninos. Vai começar o mata-mata com a inédita fase 16avos de final. 16h, João Paulo Capelanes assume o microfone da Bandeirantes e narra África do Sul e Canadá para a gente conhecer o primeiro classificado das oitavas de final. Vale destacar que os canadenses, apesar de serem uma das sedes da Copa, vão jogar em Los Angeles. Lembrando que segunda-feira, às 14h, tem o Brasil em campo contra o Japão. A nossa cobertura começa uma hora antes da bola rolar. Todas as informações da seleção brasileira você ouve no fim de semana esportivo da Bandeirantes, segunda-feira no jornal Primeira Hora e ainda no jornal do meio-dia, que vai anteceder a jornada esportiva. Excelente fim de semana! Aproveite os jogos da Copa e a gente se fala. Ednei Beltrame, falando de futebol, aqui no Jornal do Meio-Dia.
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6: E assim colocamos um ponto final na edição do Jornal do Meio-Dia de hoje, que teve o oferecimento de JBS Itapetininga, a gente alimenta um futuro melhor.
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6: Mas não saia daí, porque a nossa programação segue cheia de atrações para você. A seguir, você fica com as músicas mais tocadas do momento.
5: Às 18h tem Croácia e Gana.
6: 20h30 é a vez de Colômbia e Portugal.
5: E às 23h, Jordânia e Argentina.
6: Uma ótima tarde a você, um excelente fim de semana e até segunda-feira.
5: Boa tarde e até lá.
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3: Olá, muito boa tarde. Hoje é sábado, 27 de junho.
4: 27 de junho é comemorado o Dia das Micro, Pequenas e Médias Empresas.
3: E é também Dia Nacional do Progresso.
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3: e Juliana Fernandes.
4: Vídeos, redes sociais e mesa de áudio, Antônio Rodrigo.
3: Produção de Juliana Fernandes.
4: Diretora responsável, Cristine Abrão Morelli Atucci.
3: Uma realização da Central de Jornalismo da Super Difusora. Vamos agora aos destaques de hoje.
4: Cultura e tradição movimentam o fim de semana em Itapetininga e região, com rodas de viola, festas religiosas, apresentações musicais, espetáculos de dança e programação especial.
3: Prefeitura abre inscrições para aulas gratuitas de futsal misto para crianças e adolescentes.
4: Mutirão contra a dengue segue neste fim de semana nos bairros Monte Santo e Chapada Grande.
3: Construtora do novo hospital regional realiza mutirão de emprego com mais de 100 vagas.
4: E você vai saber também, Pix por aproximação ganha nova função e permite consulta de saldo antes dos pagamentos.
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3: Todo mundo se preparando aí para este final de semana, não é? Vamos saber então como fica o tempo. Boa tarde, Antônio Rodrigo.
4: Boa tarde, Antônio.
5: Boa tarde, Juliana Fernandes. Boa tarde, Antônio Luiz. E uma ótima tarde também para você, ouvinte da Super Difusora, ligado com a gente no Jornal do Meio-Dia deste sábado. E depois de vários dias de frio intenso, céu carregado e até garoa em diferentes regiões do estado, o tempo começa, enfim, a dar sinais de mudança. A massa de ar polar perde força aos poucos e a frente fria vai se afastando para o oceano. Com isso, o fim de semana ainda será de temperaturas baixas nas primeiras horas do dia, mas as tardes já ficam um pouco mais agradáveis. Hoje, em Itapetininga, o sol aparece entre muitas nuvens ao longo do dia. Em alguns momentos, o céu fica mais fechado, mas sem previsão de chuva. O frio continua marcando presença logo cedo. Foi registrado mínima de 13 graus, mas durante a tarde a temperatura sobe um pouco mais e chega aos 23 graus. Ou seja, ainda vale sair de casa com um agasalho, mas no decorrer do dia já dá até para aliviar um pouco as roupas de inverno. Para amanhã, a tendência é de melhora. O dia continua com muitas nuvens e algumas aberturas de sol, mas o tempo segue firme, sem previsão de chuva. A mínima sobe um pouquinho, ficando em 14 graus, e a máxima chega aos 24 graus. Ainda não dá para falar em calor, mas a sensação durante a tarde já será bem mais confortável em comparação aos últimos dias. Essa melhora acontece em boa parte do estado de São Paulo. A frente fria vai se afastando gradualmente e, aos poucos, a atmosfera fica mais estável. Mesmo assim, o frio continua presente nas madrugadas e nos começos das manhãs, então vale manter os agasalhos por perto. E fica um recado importante. Apesar da elevação gradual das temperaturas durante a tarde, o frio ainda marca a presença nas madrugadas e durante a noite. Por isso, continue saindo de casa bem agasalhado, mantenha a hidratação em dia e tenha um cuidado especial com as crianças e idosos que sentem mais os efeitos das baixas temperaturas. Não se esqueça também dos animais de estimação, que precisam de um cantinho protegido do frio e, se puder, estenda a mão a quem vive em situação de rua. Um agasalho, um cobertor ou até a informação sobre um local de acolhimento podem fazer toda a diferença neste período de inverno. Eu desejo a você um excelente fim de semana e eu volto na segunda-feira com novas informações sobre a previsão do tempo aqui no Jornal do Meio-Dia.
3: É isso aí. Muito obrigado, Antônio Rodrigo. Agora, 12:06.
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4: E vamos começar falando da Secretaria de Saúde de Itapetininga, que está realizando hoje e também amanhã mais uma edição do Mutirão contra a Dengue. E desta vez, a ação acontece nos bairros Jardim Monte Santo e também na Chapada Grande.
3: É, hoje as equipes estão nas ruas desde as 7 horas da manhã e vão até as 4 da tarde. Já amanhã, o trabalho continua das 7 da manhã até meio-dia.
4: A orientação para os moradores é simples. Separe e deixe na calçada antes da passagem das equipes todos os materiais inservíveis que possam acumular água e servir de criadouro para o mosquito Aedes aegypti, que é transmissor da dengue, da zika e da chikungunya.
3: E a prefeitura lembra que entulho de construção civil, restos de poda de árvores e madeira não serão recolhidos durante esse mutirão, hein? Esses materiais devem ser levados ao PEV, que é o ponto de entrega voluntária no Jardim Vieira de Moraes.
4: A administração municipal reforça que a participação da população é fundamental para eliminar possíveis criadouros do mosquito. Quem identificar terrenos com lixo ou locais com descarte irregular de materiais também pode fazer a denúncia pelos canais oficiais da prefeitura. Os casos serão fiscalizados e, se houver irregularidade, os responsáveis poderão responder com multa superior a R$ 2.000.
3: Meio-dia, 7 minutos e 50 segundos.
4: E a Câmara Municipal de Itapetininga aprovou um projeto de lei que prevê multa para veículos abandonados em vias públicas da cidade.
3: A proposta foi aprovada por unanimidade pelos vereadores e agora segue para análise e sanção do prefeito.
4: Pelo texto, será considerado abandono veículo abandonado o veículo que permanecer parado no mesmo local por 6 meses ou mais, sem qualquer sinal de movimentação.
3: Também entram nessa definição veículos em estado de deterioração, como aqueles sem motor ou peças essenciais, com vidros quebrados, placas ausentes ou ilegíveis, ferrugem avançada, acúmulo de lixo, vegetação ao redor, além de carcaças e veículos queimados.
4: Mas antes da aplicação da multa, um fiscal municipal ou um agente da Guarda Civil Municipal vai fazer uma vistoria, registrar a situação do veículo com fotos, identificação, a data e também o local.
3: É, depois disso, o proprietário será notificado e terá prazo para retirar o veículo e para apresentar defesa, caso considere necessário.
4: Se o veículo não for retirado dentro do prazo ou se representar risco à segurança, à saúde pública, ao trânsito ou ao meio ambiente, a prefeitura poderá fazer a remoção para um pátio credenciado.
3: A multa prevista é de R$ 1.417,80 por veículo abandonado. Além desse valor, o proprietário também poderá arcar com as despesas de guincho, estadia no pátio e demais custos relacionados à remoção.
4: O projeto também permite que veículos não reclamados dentro do prazo sejam destinados a leilão, reciclagem, desmonte ou doação para órgãos públicos.
3: Durante a tramitação, a proposta recebeu parecer jurídico contrário da assessoria da Câmara, que apontou possível vício de iniciativa. Mesmo assim, o projeto foi aprovado pelos vereadores e agora aguarda decisão do Poder Executivo.
4: Jornal do Meio-Dia, meio-dia e 10.
3: E quem está em busca de uma oportunidade de trabalho já pode ir se preparando, hein? Na próxima quarta-feira, dia 1º de julho, a construtora responsável pelas obras do novo Hospital Regional de Itapetininga estará realizando um mutirão de emprego para contratar profissionais da construção civil.
4: Ao todo, serão oferecidas 107 vagas. A maior parte é para pedreiros, com 60 oportunidades. Também há 20 vagas para carpinteiros, 20 para armadores, 5 para encanadores e 2 para eletricistas.
3: O atendimento será das 9 da manhã às 4 da tarde, no PAT, no posto de atendimento ao trabalhador, que fica na rua Monsenhor Soares, 251, no centro.
4: Para participar da seleção, você precisa ter experiência na função pretendida, ir até o PAT com seu CPF, RG, carteira de trabalho, um comprovante de endereço e também o currículo atualizado.
3: E a seleção será realizada diretamente pela construtora responsável pela obra do novo hospital regional.
4: Jornal do Meio-Dia, meio-dia e 12.
3: Olha só, atenção quem pretende voltar a estudar, porque também tem aí uma oportunidade.
4: Continuam abertas as inscrições para educação de jovens e adultos, a EJA da Rede Municipal de Ensino de Itapetininga.
3: O programa é destinado a pessoas com 15 anos ou mais que ainda não concluíram o ensino fundamental do 1º ao 5º ano e que desejam retomar os estudos.
4: As inscrições devem ser feitas nas escolas municipais de ensino fundamental que fazem parte do Sistema Municipal de Ensino.
3: No momento da matrícula, é necessário apresentar certidão de nascimento ou casamento, comprovante de residência atualizado, RG, CPF e cartão do SUS atualizado.
4: E a Prefeitura informa que após esse período de inscrições, a relação dos alunos classificados será divulgada e afixada nas próprias unidades escolares.
3: Hora certa, meio-dia e 13.
4: A Secretaria Municipal de Agricultura e Fomento ao Agronegócio de Itapetininga está reforçando um alerta aos produtores rurais sobre a importância do Cadastro Ambiental Rural, o CAR.
3: O registro é obrigatório para todos os imóveis rurais e reúne informações ambientais das propriedades. Além de atender à legislação federal, o cadastro auxilia no planejamento, no monitoramento e na regularização ambiental das áreas rurais.
4: Os produtores que ainda têm dúvidas ou precisam de orientações podem procurar a unidade regional da CAT, que é a Coordenadoria de Assistência Técnica Integral, que funciona na rua Coronel Pedro Dias Batista, 1405, bem no centro de Itapetininga.
3: Bom, agora é hora da gente entrar aqui na nossa agenda cultural do fim de semana. Então, para quem está procurando aí uma programação para hoje e amanhã, ou então hoje ou amanhã, né? A dica é tradicional. quermesse em louvor a São João Batista, que chega aos últimos dias aqui em Itapetininga.
4: A programação continua hoje, às 19h. Vai ser celebrada a Santa Missa com o Padre Diogo. Em seguida, o público poderá participar da quermesse, que tem praça de alimentação e outras atrações preparadas para a comunidade.
3: A festa será encerrada amanhã. Às 5 da tarde, acontece a procissão pelas ruas da comunidade e, na sequência, às 6 da noite, será celebrada a Santa Missa com o Padre Ricardo.
4: A 78ª edição da quermesse é realizada pela paróquia São João Batista, que fica na Vila Vendramini, e reúne programação religiosa e social aberta à participação de todos.
3: E a nossa agenda cultural, ou a agenda cultural aí do fim de semana, continua. Vamos destacando que o SESI Itapetininga preparou uma programação com atrações para toda a família, incluindo festa junina e show musical. Quem traz os detalhes é a mediadora cultural do SESI, a Thaís Dantas. Boa tarde, Thaís.
2: Boa tarde, pessoal do estúdio. Boa tarde, ouvintes. Eu sou a Thaís Dantas, mediadora aqui do Centro Cultural SESI Itapetininga, e estou aqui para falar um pouquinho da programação cultural que acontece aqui no SESI. No sábado, temos a melhor festa do mês de junho. A nossa já tradicional Festa Junina do SESI acontece no Centro de Atividades, a partir das 14 horas. Os ingressos já estão disponíveis no meu SESI, vai ter banda de forró. A banda da feira vai comandar a nossa quadrilha aqui com o show Flor do Amor. Então dá tempo de você vir reservar o seu ingresso e dançar aquele forrozinho com a gente. Além disso, no sábado, temos o show Manga Rosa Reggae Music, que acontece aqui no teatro às 20 horas. A programação cultural do SESI, ela é gratuita. Os ingressos são retirados pelo meu SESI. Você entra lá no site Meu SESI, faz um cadastro super simples e consegue retirar até 2 ingressos por CPF. Então ainda dá tempo de você vir encerrar o mês de junho com muita programação cultural aqui com a gente. Ah, e além disso, no mês de julho a gente está preparando uma programação recheada. Já vai um spoiler. Teremos mostra de curtas brasileiras toda quarta-feira durante o mês de férias aqui de julho. Além disso, eu ia falar, mas não vou. Teremos também uma grande atração acontecendo aí em julho. Mas eu vou deixar pra gente conversar sobre isso no próximo mês. Fica de olho nas nossas redes sociais. A programação cultural, ela sempre está disponível a partir do dia 1º. Então, no dia 1º, a gente já coloca lá no Instagram, no Facebook, nas redes sociais do SESI, tudo o que vai acontecer durante o mês. Além disso, você já consegue entrar lá no site do meu SESI e ver o que tem de programação. De repente tem uma programação, uma oficina, uma atividade, um show, para você vir aqui curtir com a gente. Traz a família, traz os amigos e vem com a gente curtir muita cultura. A gente espera vocês por aqui.
3: Muito bem, depois da Thaís falando aí da programação do SESI, a gente continua agora abordando ainda o assunto cultura. É que, pela nossa região, a Lambari também tem programação especial neste fim de semana.
4: A cidade recebe hoje a primeira apresentação do Balé de Lambari. O espetáculo escolhido é o Mágico de Oz. Quem traz mais detalhes sobre essa programação especial é o prefeito João Paulo Carioca e o diretor de educação Anderson Ivan Nezuki. Boa tarde, prefeito.
6: Olá, Antônio. Olá, Juliana. A todos aí no estúdio, a todos os ouvintes. Aqui quem fala é o prefeito João Paulo Carioca, do município de Lambari. Estou aqui juntamente com o nosso diretor da educação, Anderson Ivan Nezuki. Estamos em Sorocaba participando do evento, mas passando aqui para fazer um convite especial. Neste sábado, 27 de junho, a partir das 19h30, nós teremos o primeiro espetáculo da nossa oficina de balé com 72 crianças, um espetáculo muito bacana, e você é o nosso convidado especial, né, Sayane?
7: Bom dia, o super convite fica a peça O Mágico de Oz, né, interpretada pelo Balé da Lambari, olha que coisa linda. Fica esse convite aí, prefeito, 27 de junho, às 19h30, lá no ginásio do Tatetu.
6: Muito legal, é uma programação cultural bacana para poder estar prestigiando aí as nossas crianças. Essa é uma oficina nova e será a primeira apresentação dessas crianças. E vale lembrar que o figurino, parte do figurino, foi produzido pelas nossas costureiras do Fundo Social. 72 saias que as alunas estarão utilizando foram produzidas pelas nossas costureiras do Fundo Social. Então anote aí na sua agenda, será um prazer receber todos vocês para que juntos possamos prestigiar essas novas bailarinas que estão surgindo aqui em Alambari, né?
7: Olha, eu sou suspeito de falar, ficou lindo, lindo, lindo os figurinos, um palco fantástico, vai estar tudo maravilhoso, hein? E as crianças arrasam, prefeito. Então, fica o convite, né?
6: Isso aí. Neste sábado, ginásio do bairro Tatetu, a partir das 19h30, tem um espetáculo Mágico de Oz. Um forte abraço e muito obrigado aí pela oportunidade, Antônio, Juliano. Um excelente programa aí para vocês e bom final de semana. Deus abençoe.
3: Amém. Tá aí feito o convite, então, pelo prefeito João Paulo Carioca, de Alambari, e também pelo diretor de educação, Anderson Ivanezuki.
4: Jornal do Meio-Dia, agora 12h20.
3: E em Tatuí, começou há pouco, às 11 da manhã, na Praça da Matriz, a apresentação gratuita do projeto Femininas Harmônicas, Mulheres que Marcam o Som.
4: O espetáculo é apresentado pelas musicistas Juliana Oliveira e Josiane Gonçalves, que formam um duo de violões. O repertório reúne clássicos da música popular brasileira com ritmos como choro, shot, maxixe e canções que destacam a participação feminina na música.
3: É, e a apresentação é gratuita e aberta ao público.
4: Jornal do Meio-Dia, meio-dia e 21.
3: E em Capão Bonito, a programação deste sábado inclui uma ação voltada ao diálogo e à conscientização.
4: A cidade promove das 2 às 4 da tarde a roda de conversa Identidades no Centro de Convenções.
3: Além do bate-papo sobre diversidade, respeito e cidadania, o evento contará com música ao vivo, roda de leitura, vacinação, testes rápidos e orientações sobre prevenção às infecções sexualmente transmissíveis.
4: A participação é gratuita e aberta ao público.
3: Meio-dia e 22.
4: A gente fecha a agenda da região com um evento que deve reunir um grande público e vai acontecer nesta segunda-feira.
3: É, Itararé estará recebendo, né, pela primeira vez o padre Fábio de Melo. O show faz parte da programação da tradicional festa de São Pedro e está marcado para as 8 horas da noite no centro de eventos.
4: A apresentação terá entrada gratuita e deve atrair não só moradores da cidade, mas visitantes de toda a região também.
3: É, então, para quem está aí fazendo, né, a programação do fim, do início aí da semana, essa é uma das principais atrações previstas, então, já para começar bem a semana.
4: Jornal do Meio-Dia, meio-dia e 22.
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3: É, e neste fim de semana, Itapetininga recebe mais uma edição da tradicional Roda de Viola Zé Martins. Um encontro que reúne grandes violeiros, cantadores e admiradores da autêntica música caipira, mantendo viva uma das mais belas expressões da cultura do interior paulista. A cada edição, o evento reforça o compromisso de preservar esse patrimônio cultural e aproximar diferentes gerações da viola caipira, da música de raiz e das tradições do nosso povo. E desta vez, a programação chega com uma novidade preparada aí pela organização. Mas, para falar sobre essa edição, sobre a importância de manter viva essa tradição e explicar o que o público pode esperar, recebemos então hoje aqui o músico, defensor da cultura caipira, violeiro, organizador da Roda de Viola e filho do saudoso Zé Martins. Estamos aqui com o Beni Martins, que há anos vem dando continuidade aí ao legado deixado por seu pai e vem trabalhando para manter viva, então, essa importante manifestação cultural aqui em Itapetininga. Beni, primeiramente, nosso boa tarde a você. É um prazer recebê-lo aqui mais uma vez. E o que o público pode esperar dessa edição aí da Roda de Viola Zé Martins?
13: Uma boa tarde, Antônio. Sempre uma alegria estar aqui no Jornal do Meio Dia. Uma boa tarde a todos os ouvintes também. É uma tradição, né? A gente já está há quase 6 anos, né, de volta com o Clube da Viola. E agora, né, desde o falecimento do meu pai, a gente homenageia ele com o nome Zé Martins, né, Clube da Viola Zé Martins de Itapetininga. E agora a primeira novidade é que a gente está indo para o domingo à tarde, né? A gente sentiu, né, que o público normalmente são senhores, senhoras, né, que tem mais dificuldade de estar no sábado à noite, e a gente vai trazer para o domingo à tarde para ter mais facilidade para eles e para que eles possam estar junto com a gente e se deliciar com as modas de viola, com as duplas que vêm toda edição do Clube da Viola.
3: Então essa mudança aí para o domingo foi justamente para facilitar a vida dos aqueles que mantêm viva a nossa tradição. Geralmente são os senhores, né, que fizeram essa caminhada toda e que continuam, né, mantendo viva essa tradição.
13: Exatamente. Tanto os músicos, né, que vão, tem muitos senhores que tocam lá, né, o pessoal do, do, da

0: portas estão abertas e só chegar e se deliciar com a música caipira lá.
1: Tá. E o espaço ali tem capacidade para quantas pessoas, mais ou menos?
0: Até 100 pessoas sentadas, né? É, o espaço tem um auditório muito bonito lá, o palco. A gente sempre faz algumas coisas também para deixar com um cenário bonito. E é uma delícia, né, Antônio? Uhum. Tem gente que gosta. Eu sou suspeito de falar, mas eu gosto. Todas as edições, eu me delicio, assim. Eu sento e fico ouvindo aquelas músicas, as duplas. Tem duplas que se formaram lá já no Clube da Viola, né? Pessoal que tocava de um lado, tocava do outro, se reuniram e acabaram formando dupla ali. Então, eu fico me deliciando ali.
1: Tá. E você tem notado que essa geração mais nova também tem adquirido gosto pela viola?
0: Tem sim. Eu acho que a tradição está chegando neles. Por alguns meios bons e por alguns meios que a gente não gosta muito, né? Certo. Por causa da... Mas a viola está chegando, isso é importante. Aí quando a pessoa começa a estudar a viola, ela se depara com a raiz da viola, né? Com a origem da viola. E aí ela se apaixona realmente pelo instrumento e por essas raízes, né? Tem chegado bastante gente e eu tenho visto, sabe, Antônio, uma coisa que é uma de uns 2-3 anos para cá, formação de algumas duplas aí de jovens de 20, 18 anos, cantando as músicas antigas.
1: Certo.
0: Isso para mim, assim, é uma alegria muito grande. Com a formação, com a viola no peito, que a gente chama, né? Com a viola no peito, com a formação correta e principalmente com qualidade. E isso é bom porque as pessoas que vão ouvir agora, né, que não conhecem, que vão ouvir agora, vão ouvir com uma qualidade muito boa, sonora, com musicalidade, isso é muito bom.
1: Muito bom. Agora, a proposta da roda de viola vai muito além, né, de um simples show musical. O que que torna esse encontro diferente, assim, de uma apresentação convencional?
0: Eu acho que a vivência de cada um ali, né? Todo mundo, como a gente disse no início, são mais senhores, assim. Então, a troca de informações, a troca de vivência, né, de experiência que eles fazem ali a cada encontro, é coisa linda, viu? Não é fácil, não é difícil que você me veja emocionado, por exemplo, nas edições lá, porque realmente o que cada um fala, né? Eu sempre cito, Antônio, tem um senhorzinho lá que toca com a gente chama ele de Ligeirinho, o senhorzinho já com seus 80 e poucos anos, já tá na orquestra de viola, e toda a edição ele fala para mim, Beni, não pare com isso aqui, Beni, porque isso aqui é a minha única alegria que eu tenho todo mês.
1: Pois é.
0: Então, isso me emociona, né? Então, além disso, além de ter música de qualidade, além de ser um evento cultural, tem essa troca de experiência, essa vivência deles, que é muito gostosa de estar junto com eles lá.
1: A música caipira, ela tem a sua tradição. Nós temos aí nos últimos, eu acho que 30, 40 anos, uma mudança, né, no estilo da música sertaneja, depois a música country, a adoção aí de outros instrumentos que vieram, né, sendo juntados, integrados aí à música. Mas, de qualquer maneira, a viola, né, e o violão continuam vivos. E em tempos assim, bem, de estilos musicais que vem mudando tão rapidamente, qual a importância de manter viva a música caipira, de incentivar novas gerações a conhecerem essa tradição?
0: Eu sempre cito que a cultura é o nosso alicerce, né? Nenhuma árvore cresce sem as raízes, sem as suas raízes, né? Então a gente precisa manter a tradição, a cultura viva, porque é isso que faz com que a sociedade não perca a sua essência, né? Isso eu levo para a nossa cultura caipira, porque nós somos caipiras, nós vivemos no interior, né? Apesar de toda a modernidade, tanto musicalmente, que como você citou, quanto, né, de tecnologia, tudo que a gente vive, mas ainda a gente vive numa cidade pacata ainda, a gente vive numa cidade de interior, então a gente não pode perder esse contato com as raízes. E a intenção é sempre de dessas novas gerações terem esse contato, né? Ouvirem pela primeira vez, virem alguém cantando um cururu, cantando uma moda de viola. E quem tem esse contato, como eu disse, se apaixona. Porque tem uma essência muito bonita na moda de viola, na música raiz, que faz com que as pessoas eles se conectam, né? Muito fácil. Tanto com os seus antepassados, sempre tem uma história, né? Toda vez que eu falo quando alguém que eu vou conhecer e falo que eu sou violeiro, eu falo, puxa, lembro do meu avô que tocava viola, lembro do meu tio, do meu pai que ligava o

0: Padinho de manhã, ouvir a moda de viola. Então, tem uma conexão gostosa aí, né?
1: Pois é, eu quero aqui parabenizar o Beni, né, por manter viva essa tradição. Temos também o Bob Vieira, que anda aí para cima e para baixo, né, com sua viola, nas escolas e tal, divulgando essa cultura. E, infelizmente, com o passar dos anos, algumas tradições vão se apagando. Cururu, festa de São Gonçalo, congada, folias de rei, catira, quer dizer, que foram tão marcantes na nossa vida. E eu quero aqui cumprimentar também o Milton Cardoso, que no seu livro, ele também faz menção, aí recorda, ouvindo pessoas, conversando, né? Aliás, tem uma boa matéria também relacionada aí ao Morenão, né? Que foi um dos expoentes do nosso Cururu, né? E então o Beni continua dando sequência a esse trabalho, dando oportunidade, dando voz, dando vez, né, a essas pessoas que ficaram meio perdidas, porque muitos foram falecendo, né, Beni? E parece que ia meio que sumindo aí esse trabalho, né?
0: Deixa eu aproveitar a sua aspas aí para agradecer o Milton também, que uma das crônicas dele foi sobre o meu pai, né? Sobre o Zé Martins.
1: Muito bonito.
0: Muito lindo, me emocionei quando li. Agradeço publicamente também ao Milton. Realmente, você sabe que esses dias, Antônio, eu fui convidado para fazer uma palestra no Senac sobre cultura caipira. E você acredita que dos alunos, e foram convidados também os alunos, se eu não me engano, do Fernando Prestes, de terceiro ano do ensino médio. E você acredita que todos da sala não conheciam Inhobentico?
1: Puxa,
0: não tinham ouvido falar de Inhobentico, né? Então, olha o perigo que a gente está correndo, porque são ícones, né? Teddy Vieira, Inhobentico, na nossa cidade. E aí, descendo um degrau abaixo, de repente, a gente vê tantos outros, né? Comendador Pedraco, o próprio Morenão, seu Zé Neves cantava Cururu, o seu João Coragem, que está vivo... da Catira, do Fandango. São João Coragem, que teve um grupo de Fandango sensacional, representou Itapetininga em muitas amostras. Então é isso que você falou, até, infelizmente, se a gente não tiver esses espaços, não tiver essas janelas para mostrar essas pessoas, realmente, infelizmente, essa nossa cultura, essas pessoas, esses ícones acabam caindo no esquecimento, né?
1: Bom, e em relação à expectativa, é demais uma boa participação popular? Como é que está aí a preparação, a organização para receber o público?
0: Com certeza, a gente sempre, toda edição, a gente tem uma expectativa que as pessoas compareçam, né? Conheçam o Clube da Viola. Muita gente ainda não conhece, mas conheçam o Clube da Viola. E também que outras duplas venham, né? A gente tem... Toda edição sempre vem alguns amigos de Angatuba, de Sorocaba, de Tatuí. Tem duplas que vêm... E as duplas daqui também que participam. Então a gente sempre deixa em aberto, né? São convidadas as duplas.
1: Isso.
0: E às vezes, de repente, alguém que está ouvindo, está aí nos bairros rurais, aí tem uma dupla... Não se apresentou em lugar nenhum ainda, ou já se apresentou, tem alguma experiência, o palco também é aberto, Antônio.
1: É só comparecer ou tem que fazer inscrição?
0: Só comparecer um pouco antes lá, dar o nome, vai cantar, com certeza a gente abre um espaço para cantar também, para se apresentar lá.
1: Ok. Domingo, então, a partir das 15h, no Centro Cultural Brasil Estados Unidos, ali da Casa Kennedy, essa apresentação, né, mantendo viva a história aí do saudoso Zé Martins, com um trabalho muito bom aqui do Ben, né, de divulgar, de dar espaço a essa gente. Beni Martins, muito obrigado pela sua presença e aproveite então esse espaço, esses microfones aqui da Superdifusora para reforçar o convite então aí aos nossos ouvintes, aos amantes da música caipira.
0: Eu quero agradecer, né, a Superdifusora, na pessoa do Antônio, de toda a produção, agradecer a Juliana Fernandes também pelo convite, futura violeira. Né?
1: Então, aliás, a filha dela já está aprendendo também ali violão, logo viola.
0: Vai, a tradição vai continuar.
1: Vai.
0: Então, agradecer pelo espaço sempre que vocês abrem para a gente. E convidar todos, você que está aqui na cidade, você que está na nossa área rural, estejam com a gente no próximo domingo, às 15h. As portas estão abertas para todo mundo. Quem gosta de moda de viola, quem gosta de música raiz, quem é músico, quer tocar com a gente, quer estar lá junto. De repente, quem tem uma poesia, que é uma coisa que já está acabando também, né?
1: Também.
0: Tinha muitas edições antigamente.
1: É.
0: Aliás, lembro do Caboclinho.
1: Né?
0: Gentil, seu Gentil Caboclinho. Tinha umas poesias caipiras muito bonitas, né? Seu Matarazinho.
1: Verdade.
0: Né? Então, você de repente tem uma poesia caipira aí, quer se apresentar, quer mostrar, o palco está aberto também. e todos os amantes da cultura caipira, da moda de viola, estejam convidados para estar com a gente neste domingo, então, às 15 horas, às 3 horas da tarde, lá na Casa Kennedy.
1: Muito bem. Conversamos aí, então, com o violeiro Beni Martins. Agora, 12:39.
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1: A Agência Nacional de Saúde Suplementar, a ANS, está propondo ampliar o acesso à mamografia digital no Brasil.
8: Hoje, os planos de saúde são obrigados a cobrir esse exame, principalmente para mulheres entre 40 e 69 anos, seguindo critérios estabelecidos pela regulamentação atual.
1: É, a proposta da ANS é mudar essa regra. Se for aprovada, os planos de saúde terão que oferecer a mamografia digital para pessoas de qualquer idade ou gênero, desde que o exame seja solicitado pelo médico.
8: Na prática, a mudança amplia o acesso ao procedimento, permitindo que pacientes que tenham indicação clínica façam o exame sem a limitação da faixa etária. E a medida também contempla homens, trans e pessoas não binárias que necessitem desse acompanhamento.
1: Segundo a agência, a mamografia digital oferece imagens mais detalhadas, reduz o tempo de realização do exame e expõe o paciente a uma quantidade menor de radiação quando comparada ao método convencional.
8: A proposta está em consulta pública e isso significa que qualquer cidadão ou entidade da área da saúde pode analisar o texto e encaminhar sugestões à ANS.
1: E o prazo para participação termina no dia 11 de julho.
8: Jornal do Meio-Dia, meio-dia e 44.
1: O governo federal colocou em funcionamento um novo banco de dados para reforçar o combate ao roubo e ao furto de celulares no país.
8: A nova plataforma vai reunir em um único sistema informações de aparelhos que tenham registro de roubo, furtos ou outras restrições.
1: Segundo o Ministério da Justiça, a medida vai facilitar o trabalho das forças de segurança, permitindo que policiais de diferentes estados consultem rapidamente se um celular tem registro de ocorrência e ajudem na identificação de aparelhos roubados que estejam sendo revendidos ou utilizados por outras pessoas.
8: Além de combater a receptação e o comércio ilegal de celulares, o sistema também pretende aumentar as chances de que os aparelhos sejam recuperados e devolvidos aos proprietários.
1: O novo Banco Nacional de Celulares, com restrição, será administrado pelo Ministério da Justiça e substitui o cadastro que já existia. Todos os registros da base anterior serão transferidos automaticamente para a nova plataforma.
8: Atualmente, segundo o governo federal, o banco de dados reúne mais de 3 milhões e 300 mil registros de celulares com algum tipo de restrição que poderão ser consultados pelas autoridades durante as ações de fiscalização e investigação.
1: Meio-dia e 46.
8: Quem utiliza o Pix por aproximação passa a contar com uma nova funcionalidade para facilitar os pagamentos.
1: Agora, o usuário pode consultar o saldo disponível na conta e o limite antes de concluir uma transferência ou pagamento por aproximação.
8: Na prática, essa informação aparece quando o cliente vincula a conta bancária a uma carteira digital. O autoriza movimentações. Assim, antes de confirmar a operação, ele consegue verificar se há dinheiro suficiente na conta para realizar o pagamento.
1: Segundo o Banco Central, a novidade faz parte do que a instituição chama de jornada otimizada. A proposta é reunir num único processo, etapas que antes precisavam ser feitas separadamente, tornando assim o uso do Pix mais rápido e simples.
8: O Banco Central explica que a medida também deve reduzir situações em que o pagamento é recusado por falta de saldo disponível na conta.
1: A autorização para visualizar saldo e limite é opcional. Quem preferir não compartilhar essas informações continuará utilizando normalmente o Pix por aproximação e, caso autorize a consulta, poderá cancelar essa permissão a qualquer momento.
8: Jornal do Meio-Dia, meio-dia 48.
1: E quem nasceu nos meses de julho e agosto e ainda não conferiu se tem direito ao abono salarial, precisa ficar atento.
8: O novo lote do benefício já está disponível para saque. Quem traz mais informações é o repórter Diego Brião.
9: Os trabalhadores e trabalhadoras que nasceram nos meses de julho e agosto estão habilitados para receber o pagamento do abono salarial PIS/PASEP 2026. De acordo com o que informa o governo federal, tem direito ao benefício aqueles que receberam no ano base de 2024 remuneração média de até R$ 2.766. Também compõe a lista de requisitos a necessidade de o trabalhador estar cadastrado no PIS/PASEP programa de integração social ou programa de formação do patrimônio do servidor público há pelo menos 5 anos. É necessário ainda ter trabalhado com carteira assinada para empregadores contribuintes por pelo menos 30 dias no ano base, além de ter os dados informados corretamente pelo empregador na relação anual de informações sociais ou no e-social. Entre as alternativas de saque está a rede Banco 24 Horas, que é gerida pela empresa Tecban. O gerente de produtos e canais de distribuição da Tecban, Rodrigo Maranini, lembra a data limite para resgatar o valor.
10: Este abono salarial é um benefício no valor de até um salário mínimo, concedido anualmente a trabalhadores da iniciativa privada e também a servidores públicos que atendam aos requisitos do programa. Neste momento, o benefício é destinado a trabalhadores que nasceram nos meses de julho e agosto, e os valores ficarão disponíveis para saque até o encerramento do calendário, que neste ano é 30 de dezembro. Então, é importante as pessoas sacarem esse valor em 2026.
9: Rodrigo Maranini também reforça a abrangência da rede.
10: O Banco 24 Horas, ele consegue, de uma forma muito rápida e prática, auxiliar o beneficiário para verificar se o seu crédito já está disponível na conta dele. Hoje, a rede Banco 24 Horas está presente em mais de 2.100 municípios espalhados pelo Brasil. São mais de 150 instituições conectadas em um único ponto de atendimento, o que permite ali a população realizar diversas transações, como saque, consulta, pagamentos, recarga de celular e com muita conveniência e agilidade.
9: O valor pago é proporcional ao tempo de serviço. Ele equivale ao salário mínimo vigente dividido por 12 e multiplicado pela quantidade de meses trabalhados. Vale lembrar, o salário mínimo deste ano é de R$ 1.621. A consulta em relação ao benefício pode ser feita pelo aplicativo Carteira de Trabalho Digital, pelo portal gov.br, pela central Alô Trabalho no telefone 158 ou diretamente nas instituições financeiras responsáveis pelo pagamento. Agência Rádio Web, produção e reportagem, Diego Abrião.
1: Agora 12:51.
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8: E a Prefeitura de Itapetininga está com inscrições abertas para aulas gratuitas de futsal misto voltados a crianças e adolescentes.
1: As vagas são para duas faixas etárias. Os adolescentes de 13 e 14 anos terão aulas às segundas e quartas-feiras, das 8 às 9:30 da manhã.
8: Já as crianças de 10 a 12 anos participam das atividades também às segundas e quartas-feiras, só que das 9:30 às 11 da manhã.
1: As aulas serão realizadas na quadra esportiva do Jardim Bela Vista, ao lado da Escola Estadual Professor Jair Bart, que fica na rua José Sidney da Cunha, 322.
8: Para fazer a inscrição, os pais ou responsáveis devem comparecer ao local das aulas, procurar o professor responsável e preencher a ficha da inscrição. A participação é gratuita.
1: 12:52.
8: Também continuam abertas as inscrições para as aulas gratuitas de treinamento funcional oferecidas pela Prefeitura de Itapetininga.
1: As atividades são destinadas a homens e mulheres a partir dos 16 anos e acontecem no Centro de Iniciação ao Esporte, a Estação Cidadania, que fica ali atrás do SESI, na Vila Hungria.
8: Segundo o professor Fábio Monte, as aulas são realizadas às terças e quintas-feiras, a partir das 15h. Ao todo, estão disponíveis 30 vagas.
1: E os interessados devem, então, comparecer ao local, que fica a rua Alex Amadeu Belinato, sem número, e para preencher, então, a ficha de inscrição e garantir, assim, a participação.
8: Jornal do Meio-Dia, 12:53. E agora Agora vamos virar a página e vamos falar de Copa do Mundo, Antônio.
1: Isso, vamos sim. Ednei Beltrame chega agora com o balanço dos jogos de ontem e os destaques da rodada, que continuam hoje e amanhã. Boa tarde, Ednei.
11: Boa tarde para você, Antônio Luiz. Boa tarde, Juliana Fernandes. Boa tarde, ouvinte do Jornal do Meio-Dia. Prazer enorme estar aqui falando das emoções da Copa do Mundo. 6 jogos, 3 grupos, 3 transmissões na Superdifusora FM mostraram ontem, sexta-feira, as definições dos grupos G, H e I. À tarde, pelo grupo I, a França, uma das favoritas ao título, bateu a Noruega, que jogou com time reserva por 4-1 e fechou a primeira fase da Copa líder do grupo. Os noruegueses ficaram com o segundo lugar. No outro jogo do grupo, Senegal goleou o Iraque por 5-0 e deve se classificar como um dos terceiros mais bem colocados. À noite, pelo grupo H, o bicampeão mundial Uruguai foi eliminado ao perder para a Espanha por 1-0 em falha do goleiro Muslera. Apesar de terminarem em terceiro, os uruguaios chegaram a apenas 2 pontos e não conseguem ficar entre os melhores. A Espanha terminou na liderança e o surpreendente Cabo Verde garantiu a segunda vaga ao segurar o empate sem gol com a eliminada Arábia Saudita. Já na virada de ontem para hoje, pelo grupo G, a favorita Bélgica goleou a eliminada Nova Zelândia por 5-1 e garantiu o primeiro lugar do grupo. A segunda posição ficou com o Egito, que empatou em 1-1 com o Irã. Os iranianos, tão prejudicados pela política norte-americana, mantêm a chance de ficar entre os 8 melhores terceiros. E atenção, hein? Hoje, sabadão, tem os últimos jogos da fase de grupos da Copa do Mundo. 6 da noite tem o grupo L, que não tem nada definido. Daniel Oliveira narra a Croácia e Gana e você fica sabendo tudo em tempo real o que está acontecendo entre Inglaterra e Panamá. Um pouco mais tarde, 8:30 da noite, será a vez do grupo K. Você vai ouvir aqui nos 94,5 FM da Superdifusora as fortes emoções para Colômbia e Portugal com narração de Ulisses Costa. Os colombianos lideram com 6 pontos, estão classificados, mas podem perder o primeiro lugar para Cristiano Ronaldo e sua turma. O outro jogo do grupo é entre República Democrática do Congo, que conta com um milagre para entrar no mata-mata, e o eliminado Uzbequistão. Para fechar a nossa programação de transmissões do sábado, 11 da noite, sem balada hoje, hein? A já classificada Argentina de Lionel Messi pega a eliminada Jordânia. No outro jogo, Argélia e Áustria vão brigar pelo segundo lugar do grupo. Amanhã, domingão, começa a separação entre homens e meninos. Vai começar o mata-mata com a inédita fase 16avos de final. 16:00 da tarde, João Paulo Capelanes assume o microfone da Bandeirantes e narra África do Sul e Canadá para a gente conhecer o primeiro classificado das 16avas de final. Vale destacar que os canadenses, apesar de serem uma das sedes da Copa, vão jogar em Los Angeles. Lembrando que segunda-feira, às 14:00 da tarde, tem o Brasil em campo contra o Japão. A nossa cobertura começa 1 hora antes da bola rolar. Todas as informações da seleção brasileira você ouve no fim de semana esportivo da Bandeirantes, segunda-feira no jornal Primeira Hora e ainda no Jornal do Meio-Dia, que vai anteceder a jornada esportiva. Excelente fim de semana! Aproveite os jogos da Copa e a gente se fala. Ednei Beltrame, falando de futebol, aqui no Jornal do Meio-Dia.
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8: E assim colocamos um ponto final na edição do Jornal do Meio-Dia de hoje. que teve o oferecimento de JBS Itapetininga, a gente alimenta um futuro melhor.
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8: Mas não saia daí, porque a nossa programação segue cheia de atrações para você. A seguir, você fica com as músicas mais tocadas do momento.
1: Às 18h tem Croácia e Gana.
8: 20h30 é a vez de Colômbia e Portugal.
1: E às 23h, Jordânia e Argentina.
8: Uma ótima tarde a você, um excelente fim de semana e até segunda-feira.
1: Boa tarde e até lá.

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0: Não escolheu a roupa, tá sempre indecisa. Com qualquer uma delas vai ser a mais linda.
1: Sim, ó.

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1: Aí, Júnior, o que será que tinha naquele áudio, hein, meu irmão?
2: César, eu também quero saber, velho.

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1: Eu acho que você tem que mandar aquela mensagem. Mas manda o que tá no seu coração.
2: Porque se fosse eu falaria mais ou menos assim.
3: Ei, boa noite. Antes de te bloquear, eu só vim te dizer que a partir de hoje pode tocar o terror, fazer o que quiser fazer. A boca é sua, curte sua farra. Sinto mais nada.
1: Não, apaga.

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1: Você deve estar se perguntando

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0: FM, hein?
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0: tem jeito, meu velho. Que eu vou tá aqui te esperando, com champanhe na mão, comemorando.
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